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8: Salve turma, muito boa noite, você tá ligado aqui na 93 FM, a Rádio Que Show. Eu sou Marcelo Santana, a partir de agora, no ar o Cult Rock. Eu e Washington Lima, juntos na 93 FM.

0: cidade grande, Washington Lima. Estamos chegando agora com o quadro Tributo. Quadro Tributo de hoje, muito especial. Você conta pra nós em todos os detalhes agora, né, Washington?
1: E o nosso homenageado de hoje é Mike Shinoda, cantor, compositor e produtor multi-instrumentalista americano, conhecido principalmente por ser cofundador do Linkin Park, ao lado de Chester Bennington. Ele também atuava como rapper, guitarrista e tecladista da banda, ajudando a construir a mistura de rock, hip-hop e música eletrônica, característica do grupo. Com o Linkin Park, participou de sucessos como In The End, Numb, Crawling. Após a morte de Chester, Shinoda assumiu o papel ainda mais central na continuidade da banda e também mantém a carreira solo. É considerado uma das principais mentes criativas por trás do som do Linkin Park.

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14: E agora um momento muito especial. Eu falei pra vocês, né, que hoje tinha uma programação especial dentro do Cult Rock. Nós temos o quadro Tudo Que É Bom Vira Rock. Mas hoje, devido a uma trend aí falando dos anos 80, né, o Washington traz todos os detalhes pra gente. O que rola hoje, Washington? Fala pra nós.
2: E Marcelo, se nessa semana viralizou uma trend dos anos 80, a gente vai finalizar o nosso Cult Rock de hoje com um especial. Especial anos 80, que não vai ser cover não. Vai ser os melhores sucessos do mundo do rock, do metal, dos anos 80 pra vocês.

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1: Alô, Brasília!

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1: Bienvenue, c'est Joe.

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1: É sempre um prazer, uma alegria ter a sua companhia do outro lado do rádio, começando mais uma semana com você. Seja bem-vindo. Segunda-feira tá aí, segunda-feira chegou. Gente, tá na hora.
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1: 5 e 4.

0: Gente que se liga na gente, bom dia! Estamos começando mais uma semana. Que Deus abençoe os sonhos, os sonhadores, os objetivos de cada um. Que a gente faça a nossa parte e que dê tudo certo. Pois é, cada um na sua, né? Aí vai dar tudo certo, é parceria. Em todos os sentidos. Segunda-feira tá aí, segunda-feira chegou e o sertanejo é bom demais da conta. Acorda cidade, acorda região, tá na hora. Bom dia, trabalhadores, bom dia, trabalhadoras. Aquele abraço!
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0: 5:28.
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0: 5:31.
11: Aqui o som sertanejo não para. Muito mais música com você e pra você, despertando a cidade e a região para um novo dia, nova manhã, nova vida, novas oportunidades. Alô, alô, turma da Zona Rural, amigos dos sítios, fazendas, chácaras, nas lavouras também e a galera dos retiros. Aquele abraço!

0: Olha só, rolando muito mais por aqui. E nunca é demais lembrar, hoje é ponto facultativo no setor público do município de Barbacena, tá certo? Hoje e amanhã, né? E amanhã é feriado municipal, dia da padroeira. É, lembrando, porque muita gente ouve a gente da região, nas cidades vizinhas, na zona rural, se tiver alguma coisa a ser resolvida pelas bandas de cá, seja hoje ou amanhã, fique atento com relação a tudo isso para não perder a viagem, não correr esse risco, tá bom? É a 93 FM com você. É o som sertanejo, bom demais da conta.
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2: 5 horas 41 minutos.
0: Vida que segue, o tempo não para. Estamos no astral legal da música sertaneja. Vamos em frente que um novo dia começa. Vai dar tudo certo hoje. Bom dia, Barbacena. Bom dia, região. Alô, compadre. Alô, comadre. Aquele abraço.
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2: 5 horas 41 minutos.
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2: Faltando 15 minutos para 6.

0: Ô, gente, que se liga na gente. 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Valeu, hein? Valeu aí, companheiro é companheiro. Faltando 11 minutos para 6. Bom demais da conta. Companheiro é companheiro, né? Doutor André Best também, esse acorda cedo, né? 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
1: 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Estamos começando mais uma semana pela 93 FM, a rádio que é show. É hora da nossa oração de gratidão.
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2: A vida é só uma vez para quem quiser entender. O passado se perde, o futuro a gente não vê. O trem da vida é agora e não marca dia nem hora para o passageiro descer. Por isso, viva intensamente o momento presente. Lá se vai mais uma madrugada, o dia começa a clarear lá fora. A luz é a sombra de Deus. E Deus é justo, hein? Jamais colocaria um sonho no coração de alguém sem também colocar a capacidade de realizá-lo. Por isso, esteja sempre em sintonia com Deus. Esteja sempre com sua fé ativa, buscando, orando, se entregando, se humilhando e acreditando que dias melhores virão. Estamos seguindo rumo a uma nova manhã, nova vida, novas oportunidades e aprendendo a viver sempre. Essa é a escola da vida. O tempo é professor, mas não se iluda. Até hoje ninguém se formou. A nossa oração de gratidão está no ar, na hora em que o sertanejo tira o chapéu, ergue as mãos aos céus e agradece a Deus pelo milagre da vida que se repete. Senhor, fazei de mim um instrumento de vossa paz. Onde houver ódio, que eu leve o amor. Onde houver ofensa, que eu leve o perdão. Onde houver discórdia, que eu leve a união. Onde houver dúvida, que eu leve a fé. Onde houver erro, que eu leve a verdade. Onde houver desespero, que eu leve a esperança. E onde houver tristeza, que eu leve a alegria. Onde houver trevas, que eu leve a luz. Ó Mestre, fazei que eu procure mais. Consolar que ser consolado. Compreender que ser compreendido. Amar que ser amado. Pois é dando que se recebe, é perdoando que se é perdoado. E é morrendo que se vive para a vida eterna. Amém. Ao som da Ave Maria na viola caipira, nessa hora em que o sertanejo tira o chapéu, em que milhares de pais e mães de famílias partem rumo ao trabalho, aos compromissos, em busca do sustento, no instante em que boa parte deles se preparam, se ajeitam, se organizam, outra parte também já vem retornando de mais uma jornada. Por isso que o mundo é mundo. Nós convidamos você a unir seu coração ao nosso, elevar os pensamentos aos céus e rezarmos a oração que Jesus nos ensinou. Pai nosso que estais nos céus, santificado seja o vosso nome. Venha a nós o vosso reino, seja feita a tua vontade, assim na terra como no céu. O pão nosso de cada dia nos dai hoje, perdoai as nossas ofensas, assim como nós perdoamos a quem tem nos ofendido. E não nos deixeis cair em tentação, mas livrai-nos de todo o mal. Pois teu é o reino, o poder e a glória para sempre.

Para muitos pode ser apenas mais um dia, mas para você pode e deve ser aquele dia. Vamos em frente no astral legal de uma nova manhã, começando mais uma semana. Sons e emoções da segunda-feira, hoje, 14 de setembro de 2026. É um prazer, uma satisfação, uma alegria ter você com a gente do outro lado do rádio, hein? Nem que seja por alguns minutos, o milagre da vida se repete. Olha só, vamos em frente, gente. Garotada, vamos estudar. Gente, vamos trabalhar. 6 horas e 6 minutos.

Linda canção e emoção com Zé Henrique Gabriel Pião. Teodoro Sampaio começou a sequência e o Pica-Pau. 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Manhã de céu nublado em Barbacena, a previsão está indicando que a semana será chuvosa, entendeu? Dias parecidos como os anteriores aí, nada de muita novidade, mas então se organiza aí porque essa é a tendência, segundo meteorologistas, tá certo? Dia de hoje na história, 14 de setembro, vamos conferir, é dia de São Gabriel do Fresse. A lua é nova, o signo é virgem, do 157º dia do ano. Faltam 108 dias para acabar o ano. Dia 14 de setembro, alguns acontecimentos aqui registrados. Diz que o Império Brasileiro, em 1844, reconheceu oficialmente a independência do Paraguai, proclamada em 1811. 1919, foi concedido o título de cidade a Porto Velho, um ato aprovado em projeto de lei na Assembleia Legislativa do Amazonas, região que futuramente daria origem ao estado de Rondônia. 1957, teve início a construção de Brasília, sob a liderança do presidente Juscelino Kubitschek, um projeto urbanístico de Lúcio Costa e do arquiteto Oscar Niemeyer. Também está registrado que nessa data, em 1958, nasceu o sambista brasileiro, cantor e compositor Arlindo Cruz. 1968, nasceu em São Paulo, aclamado e premiado vocalista de heavy metal André Matos, das bandas como Viper, Angra e Xaman. Tá certo, tá registrado. Beleza pura, sem mistura, vamos em frente, ô chamoiada, hein? 6h15. 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Doutor André Becho, bom dia.

0: Eita, mundo. Renato Teixeira, eita mundo bom. Daqui a pouquinho tem uma mensagem especial para você pensar sobre as coisas da vida. Vamos em frente, gente. Olha, nunca é demais lembrar, em Barbacena hoje é ponto facultativo, tá? Nas áreas aí do município, né? Setores públicos. Amanhã é feriado municipal, amanhã é dia da padroeira. É sempre bom a gente dar aquele toque, porque tem muita gente que ouve a gente nas comunidades rurais, cidades vizinhas, e de repente o senhor, a senhora tem que resolver alguma coisa amanhã aqui. Fique atento com relação a isso, tá? Para não perder a viagem. De repente, tá. O que você vai fazer dá para resolver, mas de repente esteja fechado. Então, só atenção nessa situação. Aí, companheira, companheiro. 6h22, Drogaria Globo e a hora, 6h22.
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4: 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Siga a Estrela da Economia. Olha a hora, 6h32. Daqui a pouquinho uma mensagem especial para você pensar sobre as coisas da vida. Tá chegando o Minuto Agro, Rede Tassati, Valdir Barbosa e seu comentário, tá? 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Abre 8 horas da manhã, né? 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Aí, Fábio, acorda a turma aí, vamos à luta. Segunda-feira tá aí, segunda-feira chegou.
5: Nos últimos 12 meses, as áreas plantadas e financiadas pelo crédito rural caíram de 34 milhões de hectares para 25 milhões. Queda de 26%, devendo alcançar 30% até o final do ano. Os dados são do Banco Central, ainda não divulgados, mas antecipados pela Farsul, a Federação da Agricultura do Rio Grande do Sul. Os números oficiais ainda vão aparecer nos indicadores econômicos, como o PIB do agro, balança comercial e a inflação dos alimentos. Trata-se de uma defasagem no calendário agrícola, causada pelo agravamento da crise do crédito. Se os números ainda não foram mostrados pelo governo, é certo que os efeitos vão aparecer nos preços dos alimentos depois da safra que está sendo plantada agora chegar aos supermercados e sacolões. Quem está devendo aos bancos por causa de problemas climáticos e queda brusca de preços de vários produtos agrícolas vai encontrando dificuldades de negociação e muitos não conseguem mais acesso ao crédito e ficam sem produzir ou diminuem o volume da lavoura. O PIB da agropecuária cresceu 2,8% no segundo trimestre de 2026, bem acima da indústria e serviços. Segundo o economista-chefe da Farsul, Antônio da Luz, sem o impulso do agro, o Brasil poderia ter um PIB trimestral próximo de zero. E se houver uma queda no volume de produção ano que vem, o superávit comercial brasileiro enfraquece e vem prejuízo para o setor produtivo. Segundo a Farsul, é bom observar se a atual deflação de alguns alimentos vai sustentar de agora até novembro. É aquela velha história. Botijão de graça na cozinha, sem arroz e feijão na panela, pouco resolve. Dos estúdios da Rádio Itatiaia, em Belo Horizonte, para o Itassati, Valdir Barbosa.

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É só alegria, assim começa a correria de uma nova manhã. Nova vida, novas oportunidades. Vamos em frente, gente, rumo a mais uma semana. Alô, turma do fonezinho de ouvido. Tamo junto e misturado, né? Pessoal na condução, indo para o trabalho. Viva a nossa velha e boa rotina. Valeu você já aí, saindo de casa. Quem se levanta agora, se organiza, se prepara. E quem tá aí pensando, se levanta ou não levanta? Eis a questão. É, melhor hora da cama, né? É, se pensar, não levanta não. A verdade é essa, né? E errado você não tá não, mas tem que dar um jeito. Pula pra fora e vamos em frente, gente. 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Utilidade pública, prestação de serviços, Grupo Zelo, comunicando o falecimento de Isolina Dias da Silva. Está no Memorial 2 do Complexo Zelo e sepultamento será às 9 horas da manhã de hoje no cemitério Boa Morte. Isolina Dias da Silva. Grupo Zelo comunica o falecimento de Ana Lúcia de Carvalho Marques. Está no Memorial 6 do Complexo Zelo e sepultamento será às 10 horas da manhã de hoje no cemitério Santo Antônio. Ana Lúcia de Carvalho Marques. Comunicou o Grupo Zelo. 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Olha a hora, 6h47. Nossa equipe de jornalismo vem chegando e preparando as primeiras informações. 15 para as 8, tem o Bom Dia 93, o primeiro jornal da manhã no seu rádio em Barbacena.

nem tudo que parece mal é mal de verdade. Ter medo não é humilhação para ninguém. E sentir dor é um grande bem. Bendita a dor que causa uma doença. Abençoado o medo que aponta e previne o perigo. Não me diga que não tem medo de sofrer. Quem não tem? E é bom que tenha. Assim, a gente se previne e se protege, animando também os outros que passam pelo sofrimento. Espinhos e flores quase sempre juntos. Alegrias e dores na vida não se separam. Os espinhos embelezam e protegem a flor. As dores machucam, mas dão valor.

0: Já são 6:54. Cadeira cativa, Zé Neto Cristiano. Daqui a pouquinho a gente faz uma pausa na nossa programação. Tem horário político.
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8: Estamos de volta com nossa programação normal, sons e emoções da segunda-feira, começando mais uma semana. Hoje, 14 de setembro de 2026, estamos juntos com você aqui, né?
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8: 7h26.
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3: 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E a hora?
4: 7h33.
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2: 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Olha a hora, 7h35. Daqui a pouquinho tem notícia.

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1: 7 horas e 43 minutos.

Esse som tem um astral legal, né? Toda vez que a gente ouve, a gente gosta, a gente curte, a gente acompanha, né? Na batida do pezinho, ou coisa assim. Se sabe o refrão, canta um pouquinho e por aí vai. É Sérgio Reis, Vida de Viajante, do Luiz Gonzaga, o Rei do Baião. 7h46.

0: Pausa na sequência musical, é hora de notícia e informação no seu rádio. Comigo no estúdio, Thiago Rossi, bom dia.
1: Bom dia, Vanderir, bom dia para você, amigo e amigo ouvinte, que escolheu ficar bem informado com a 93FM pelo seu rádio e também ao vivo pelo nosso YouTube, 93FMBQ, com imagens do nosso estúdio e do galã das manhãs barbacenenses, que hoje está trajado elegantemente um lorde inglês,
0: Vanderir Antunes.
1: Que isso, né,
0: Vanderir? Tá bom, obrigado.
1: Então, se você quiser ver o estilo de Vanderir Antunes, acessa lá o nosso YouTube, 93FMBQ. 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Metrab e Clínica Caio apresentam o Bom Dia 93, o primeiro jornal de Barbacena nesta manhã fria de segunda-feira, dia 14 de setembro, dia da cruz, dia do frevo e dia da capivara, Vanderir.
0: Olha só, tem dois capivaras, o animal e a capivara, que é aquela ficha corrida do caboclo, você sabe
1: disso. Sabia, né? Não, essa é novidade.
0: Depois você pesquisa a ficha, aí vem todo o histórico, né, as infrações e tudo mais. Vou puxar sua capivara, quando a pessoa fala assim, ó, vai vasculhar sua vida.
1: Quando quando a filha chega com o namorado, assim, eu vou puxar a capivara,
0: rapaz. Alerta, vou puxar, fazer um levantamento. Mas vamos que vamos, indicadores financeiros. O dólar comercial, ele segue estável a R$5,13. Arroba do Boi Gordo também, abrindo a semana com tendência de alta, R$349,50, segundo Exalc B3. Segundo informações meteorológicas, teremos uma semana muito parecida com a anterior, dias parecidos como os demais aí passados, né? Dia nublado, como já está aí logo pela manhã. Tem possibilidade de sol, mas assim, de uma forma muito tímida, pode aparecer, mas depois ele some de novo, porque tem chance de pancadas de chuva até mesmo no final da manhã em locais isolados, à tarde e à noite. Inclusive, possibilidade temporal, existem alertas com relação a esse sentido aí, tá certo? Mínima 14, máxima 19 graus é a previsão para hoje na região das vertentes.
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1: A jovem Glenda Isabel, natural de Barbacena, faleceu após um grave acidente envolvendo uma motocicleta na noite do último sábado, na altura do quilômetro 759 da BR-040, em Albanque da Câmara. Ela tinha 22 anos e atualmente residia em Juiz de Fora. Segundo informações, o acidente ocorreu por volta das 19h40. Após a queda da motocicleta, o condutor e primo da jovem, identificado como Richard dos Santos, de 20 anos, e também natural de Barbacena, teria sido atropelado por outro veículo e teve o óbito constatado ainda no local. Glenda, que viajava na garupa da moto no momento da colisão, chegou a ser socorrida e encaminhada ao hospital de pronto-socorro de Juiz de Fora, mas não resistiu aos ferimentos e também veio a óbito.
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0: Um homem de 23 anos foi preso em flagrante pela Polícia Militar na área rural do povoado de José Luiz, em Barbacena, acusado de tentativa de estupro, violação de domicílio, dano e resistência. De acordo com informações, ele teria invadido a casa de uma mulher de 48 anos após arrombar a porta de entrada, usando uma manta sobre a cabeça para cobrir o rosto. A vítima conseguiu se desvencilhar e gritou pedindo socorro e o agressor fugiu em direção a uma área de matagal próxima a um córrego. Após a fuga, moradores da região conseguiram alcançar e conter o suspeito até a chegada da polícia. O homem resistiu à contenção e à prisão, sendo necessário o uso de técnicas de controle, spray de pimenta e algemas pelos policiais para imobilizá-lo e encaminhá-lo à Delegacia de Polícia Civil de Plantão, em Barbacena.
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1: No último dia 11 de setembro, a Justiça determinou que a empresa Cidade das Rosas Transporte Coletivo Limitada adote medidas para melhorar a prestação do transporte público em Barbacena. A decisão aponta um cenário de colapso administrativo e operacional, com problemas como falta de auditoria na bilhetagem, ausência de GPS, incêndios em ônibus e acidente atribuído à perda de freios. A empresa terá 15 dias para apresentar documentos financeiros dos últimos 24 meses, prestar contas quando solicitada e manter os serviços durante as discussões sobre a concessão, sob multa diária de R$ 1.000. A Justiça também autorizou o município de Barbacena a passar para o polo ativo da ação, atuando ao lado do Ministério Público de Minas Gerais. A decisão considerou a postura colaborativa da atual gestão e sua intenção de apurar irregularidades e buscar a regularização do transporte público. A administração municipal deverá adotar as medidas necessárias para investigar os problemas e regularizar o serviço.
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0: 7 horas e 52 minutos, Rede Tassat no ar. Pesquisa revela que mais de 56 milhões de brasileiros já foram vítimas de golpes virtuais. A informação chega com Ítalo Ávila.
3: Você já parou para pensar em quantas pessoas no Brasil já caíram em um golpe pela internet? Segundo uma pesquisa do Datafolha, mais de 56 milhões de brasileiros já foram vítimas de golpes digitais ou perderam dinheiro em alguma fraude virtual. E o mais curioso é que os golpistas estão cada vez mais chiques, estão sofisticados demais. De acordo com especialistas, muitas vezes esses criminosos usam informações verdadeiras das vítimas para passar credibilidade. Aquele, uma ligação com uma oferta real. De acordo com os especialistas, muitas vezes os criminosos usam informações verdadeiras para passar credibilidade e fazer as pessoas acreditarem naquela mensagem. Uma ligação ou uma oferta que pareça realmente uma coisa imperdível. Essas informações podem até ter origem em vazamento de dados. Algumas informações sobre você podem chegar no golpista antes mesmo dele aplicar o golpe. Porque na internet, o clique que parece mais inofensivo pode justamente te dar um grande prejuízo. Para a Rede Itasat, Ítalo Ávila.
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1: A Guarda Civil Municipal de Barbacena prendeu um homem com um mandado de prisão em aberto na manhã deste domingo durante a Feira Livre na rua Olegário Maciel. A equipe foi acionada após denúncias de uma discussão envolvendo pessoas que atuavam como flanelinhas. Durante a abordagem, os guardas encontraram uma pequena quantidade de maconha com um dos envolvidos, que afirmou ser para consumo próprio. Na consulta aos sistemas policiais, foi constatado que havia contra o homem um mandado de prisão definitivo expedido pela primeira vara criminal de Juiz de Fora, decorrente de condenação transitada em julgado. Ele recebeu voz de prisão e foi encaminhado à Delegacia de Polícia Civil de Plantão, junto com o material apreendido. O outro envolvido foi consultado e liberado por não possuir pendências judiciais.
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0: Se encerram nesta terça, amanhã, dia 15, as inscrições para o projeto de extensão Mega Banda, promovido pelo Conservatório Municipal Heitor Villa-Lobos e que pretende reunir mais de 200 músicos, sendo 60 guitarristas, 50 vocalistas, 45 bateristas, 35 baixistas, 10 tecladistas, além dos professores da instituição, para fazer um show dentro da programação da Festa das Rosas e Flores. Podem participar do grupo alunos e ex-alunos da instituição, além de músicos da comunidade externa. As inscrições acontecem pelo site da Prefeitura Municipal de Barbacena através do link www.barbacena.mg.gov.br/megabanda/, onde estão todas as informações, regulamentos e critérios para a seleção dos músicos. A apresentação da Mega Banda acontece dia 8 de outubro às 19h30, com uma grande festa de união dos músicos de toda a região.
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1: E quem vem chegando com as informações do esporte é o repórter Wellington Campos.
5: A gente começa com o Flamengo, que venceu a equipe do Corinthians 2-1 e reassumiu a liderança do Campeonato Brasileiro, já que no sábado o Palmeiras venceu o São Paulo 2-0. Lucas Paquetá fez 1-0, Gui Negão empatou aos 32 do segundo tempo e o predestinado Bruno Henrique aos 44 da segunda etapa fez o gol da vitória. vitória e a liderança do Flamengo. No sábado, o Vasco conquistou sua primeira vitória fora de casa, 2-1 em cima do Grêmio. O Grêmio saiu na frente com o Vila Sante. Vasco empatou com Thiago Mendes e Colídio fez o gol da vitória. Ontem, Luiz Castro foi demitido no Grêmio. Pela Libertadores, o Fluminense já está na Argentina. Joga amanhã, 19h, com o Platense, depois de ter vencido no Maracanã de 2-0. O Fluminense terá a volta de Canóbio no sábado. Com reservas, o Fluminense foi derrotado na Arena MRV pelo Galo 3-1. O Botafogo ficou no empate em 1-1 com o Bragantino jogando em casa na noite de sábado. Dos estúdios da Rádio Itatiaia, repórter Wellington Campos.
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0: Vamos conferir o que alguns jornais trazem hoje. Folha de São Paulo: disputa no Supremo se acirra antes de sessão decisiva sobre Moraes.
1: Estadão: ministros pressionam para adiar julgamento. Celular vira disputa.
0: O Globo: Mendonça contesta, mas Zanin e Gilmar mandam Polícia Federal entregar celular de Vorcaro.
1: Estado de Minas: as facções e o novo mapa da violência.
0: Por hoje é só. O nosso momento de notícia e informação em primeira mão no seu rádio volta quarta-feira, porque amanhã é feriado municipal em Barracena, tá certo?
1: Certinho, amanhã é dia de Nossa Senhora da Piedade.
0: Exato, nunca é demais a gente lembrar, igual a gente sempre gosta de falar para os amigos aí na zona rural, nas cidades vizinhas, caso tenham que resolver alguma coisa aqui em Barracena amanhã, fiquem atentos com relação a isso. Amanhã é feriado municipal por aqui, tá bom? Mas a nossa informação aí segue também atualizada sempre nas redes sociais e você confere também sempre em áudio e vídeo notícia. 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
1: 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Um bom dia para a Rafa Bertola nos trabalhos técnicos, bom dia aos nossos amigos ouvintes e bom dia Vander Antunes.
0: Ok, igualmente, obrigado. E 5 para as 11, nossa equipe completa no estúdio com a melhor informação para você. O Cidade Alerta, olha a hora agora, 7h58.
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10: Agora, 8 horas e 7 minutos.
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13: Olá, bom dia Barbacena, bom dia região, emoções da segunda-feira, começando mais uma semana, hoje 14 de setembro de 2026, estamos juntos por aqui, na sua 93 FM.
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13: Acordando, levantando. 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
0: Na 93 FM, 8 horas 24 minutos.
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1: 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Quer tirar dúvidas sobre a reforma tributária? 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É o que explica o gerente de soluções, Eduardo Curado.
2: Olá, você pode se capacitar com o curso Descomplica a Reforma Tributária e acessar uma série de conteúdos, cronogramas e vídeos explicativos para entender cada etapa das novas regras sem complicação. Outro grande destaque é o simulador da reforma tributária. Inserindo os dados da sua empresa, como tipo de atividade, faturamento e perfil de vendas, a ferramenta gera simulações personalizadas, compara diferentes cenários tributários, estima os tributos e créditos gerados e indica qual opção pode representar a menor carga de imposto, dando todo o suporte para a escolha do melhor regime tributário para o seu negócio.
1: Acesse sebrae.com.br/reforma-tributária.
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0: Olha só, rolando muito mais por aqui. E nunca é demais lembrar, hoje é ponto facultativo no setor público do município de Barbacena, tá certo? Hoje é amanhã, né? E amanhã é feriado municipal, dia da padroeira. É, lembrando, porque muita gente ouve a gente da região, nas cidades vizinhas, na zona rural, se tiver alguma coisa a ser resolvida pelas bandas de cá, seja hoje ou amanhã, fique atento com relação a tudo isso para não perder a viagem, não correr esse risco, tá bom? É a 93 FM com você. É o som sertanejo bom demais da conta.
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2: Somos como o barco e o porto. Somos o encontro, o adeus e a volta. Nós nos lançamos ao mar, feito velhos marinheiros. Somos conquistadores, somos náufragos. Somos piratas e aventureiros. Somos como o barco nas ondas. Com velas içadas ao vento, balançamos. Navegamos em busca de terras e sonhos. E a nossa bandeira é o amor.
3: Essa aqui eu fiz com o dom que vocês já conhecem. Pra esse aqui, ó. Eu não...

0: Vamos em frente, gente. Vivendo um dia de cada vez, porque cada dia mais é um dia menos. 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
0: Fim de papo por hoje. Foi um prazer ter você do outro lado do rádio. Logo mais à tarde a gente volta às 16 horas com o Circuito no Ar. E amanhã cedão, a partir das 5 da madrugada, para acordar Barbacena e região de bem com a vida. Na sequência tá pintando aí Dirceu Guimarães com o Show da Manhã. Belíssimo dia, ótima semana. Vamos em frente, gente. Vivendo um dia de cada vez, porque cada dia mais é um dia menos. Aquele abraço!
2: Levamos

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26: 8 horas e 59 minutos.
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1: 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A primeira de hoje, Ahá, You Are The One. 94, bom dia, obrigado pela companhia, vamos nessa. Aumenta o som.

Carolina no Show da Manhã da 93, Nada Pra Mim. Linda, linda, o som de Minas na nossa programação. A Rafa e o clássico do Playlist 93, abrindo o nosso Show da Manhã desta segundona, que apresenta agora o programa Olhar Certo com a doutora

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1: Olá, ouvintes. Eu sou a oftalmologista doutora Débora Laguardia. Hoje eu vou falar sobre uma doença dos olhos chamada glaucoma, que causa perda na visão. E o que a pessoa sente quando ela tem glaucoma? O problema é esse. Muitas vezes não há sintoma nenhum, ou seja, não sente nada. Quando apresenta algum sintoma, os mais comuns são dor ocular e vermelhidão. Daí a importância de realizar o exame oftalmológico preventivamente e periodicamente. Não adianta ser uma vez só, principalmente após os 40 anos ou mais cedo, quando há histórico de glaucoma na família. Então, a prevenção é o melhor remédio. Hoje eu fico por aqui. Um beijo, até o próximo programa Olhar Certo.
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2: Agora 9h19, direto do Rock in Rio para a redação da 93. Bom dia, Isabela Moreira.
3: Bom dia, Dirceu. Tudo bem com você?
2: Deixa eu tirar esse apito aqui. Tudo bem, e você?
3: Eu tô meio cansadinha depois desse Rock in Rio. Voltei com uma gripe que me pegou de jeito, mas tá tudo bem,
2: mas
3: graças a Deus.
2: Deu pra aproveitar, não é verdade?
3: Deu pra aproveitar. Dirceu, vamos começar falando dos Correios. Os trabalhadores dos Correios aprovaram uma greve por tempo indeterminado após as negociações salariais terminarem.

0: Barbacena tocando, e você que está interessado em participar, você tem até amanhã, terça-feira, para realizar as inscrições para o projeto de extensão Mega Banda, que está sendo promovido pelo Conservatório Municipal Heitor Villa-Lobos, que pretende reunir mais de 200 músicos, entre guitarristas, vocalistas, bateristas, baixistas e tecladistas, além de professores da instituição. Podem participar alunos, ex-alunos e músicos da comunidade externa com inscrições pelo site www.barbacena.mg.gov.br/megabanda. A apresentação será realizada no dia 8 de outubro, às 7h30 da noite, durante a programação da Festa das Rosas e Flores. Então, se você gosta de tocar bateria, teclado, baixo, guitarra, gosta de cantar, é a sua chance de se inscrever e participar deste projeto muito legal. Eu vou ficando por aqui, Dirceu. Daqui a pouquinho o Thiago Rossi chega com os destaques do nosso Cidade Alerta.
1: Obrigado, Isabela.
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0: ligado comigo e conferindo na 93, 926, hora e vez do horóscopo 93. Na voz de Beatriz Onzin, as primeiras emoções para esta segundona. Alô, você de Áries, Touro, Gêmeos e Câncer, confere aí.
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2: Áries, de 21 de março a 20 de abril.
3: Tô chegando, Dirceu, com mais um horóscopo do dia e vamos começando com o signo de Áries nessa segunda-feira. Uma mudança de planos pode abrir espaço para algo muito mais interessante. A cor é o ameixa e os números da sorte são 6, 28 e 41. E uma orientação: não tente controlar todos os detalhes, viu, Ariano?
2: Touro, 22 de abril a 20 de maio.
3: E atenção, taurinos! Uma conversa inesperada pode despertar uma nova ideia ou oportunidade. A cor é o marfim e os números da sorte são 13, 35 e 52. E uma sugestão para você, de Touro: dê atenção ao que surgir espontaneamente.
2: Gêmeos, de 21 de maio a 20 de junho.
3: Quero falar com o signo de Gêmeos agora. Seu poder de comunicação estará em alta e pode aproximar você de alguém importante. A cor é o coral e os números da sorte são 4, 19 e 63. E uma recomendação: escolha bem as palavras antes de falar.
2: Câncer, 21 de junho a 21 de julho.
3: Vamos agora para os românticos cancerianos. Um assunto familiar pode ganhar uma solução simples que você ainda não havia percebido. A cor é o azul petróleo e os números da sorte são 11, 37 e 58. E um conselho: evite assumir responsabilidades que não são suas, hein? E não sai daí que já tô chegando com mais signos do zodíaco aqui na 93.
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0: Tá combinado, já o recado é para você de Leão, Virgem, Libra e Escorpião. Na sequência tem o recado dos nossos anunciantes. Eu volto depois do intervalo.
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11: Comigo mesmo, segunda-feira, 14 de setembro, em Minas Gerais, deverá descer de frio e tempo chuvoso ao longo do dia. A expectativa é de que os termômetros atinjam uma temperatura mínima de 10 graus e a máxima estimada é de 28 graus. A umidade relativa do ar deverá ficar em torno de 40% no período da tarde, com pancadas de chuva a qualquer hora do dia, aqui em Minas Gerais, nesta segundona que está só começando. Agora 9h41, já você confere os destaques do esporte com o garotão Washington Lima ao vivo aqui na programação da 93. Agora tem Paralamas e o Romance.

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1: Obrigado comigo e conferindo na 93. 15, faltando para as 10.
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4: Bom dia, Washington. Bom dia, Dirceu Guimarães. Bom dia pro ouvinte torcedor Dirceu. Se fosse o seu, hoje eu nem tocava a vinheta do Fluminense.
1: Não, não, não.
4: Tô de
1: mal do Fluminense. Tô de mal.
4: Mas é porque, falando de time mineiro, o Galo cantou mais forte no sábado. Venceu por 3-1 o time do Fluminense, Dirceu. Mandou muito bem o Atlético jogando na Arena MRV. E aí você vê a diferença que alguns jogadores lá, o Coelho, que tava suspenso, voltou a jogar e já mudou o jogo. Fez um gol, o Renier também jogando muito bem e o Atlético venceu por 3-1 o time do Fluminense, disse. O Fluminense só fez um golzinho no apagar das luzes ali, né? O gol, aquele golzinho no finalzinho de jogo ali, né?
1: Consolo,
4: o de honra, né? O gol de honra. Então, o Fluminense acabou perdendo e o Atlético venceu bem demais com isso. O Atlético pulou lá pra sétima posição, tá, disse. Tá na cola do Cruzeiro, Galão. E o Cruzeiro que não abre o olho, não.
1: Deu mal, né?
4: Se deu mal, o Cruzeiro não abre o olho deu pra ele ver. Perdeu por 2-1 pro Santos, jogo na Vila Belmiro. O Santos é um adversário difícil na Vila Belmiro, mas ainda assim,
1: com
4: time
1: Neymar,
4: do Cruzeiro
1: sem Neymar,
4: o Dirceu. E o Cruzeiro jogando mal, tá? O Cruzeiro jogando mal, o time do Santos foi e venceu por 2-1. O Cruzeiro também fez um gol nos 90 minutos, gol de honra, o Dirceu.
1: Você não acha que o treinador do Cruzeiro, o
4: Arthur Jorge?
1: Ele deixa a desejar, não?
4: Ah, eu acho que tá deixando.
1: É a segunda passagem
4: assim,
1: dele pelo Cruzeiro.
4: É a primeira pelo Cruzeiro. Eu vou te ser muito sincero. Eu até gosto da passagem dele porque ele mostra um bom treinador, porque o Cruzeiro tava lá na parte de baixo da tabela e tá sendo um dos melhores times ali no retorno do brasileiro. Mostra que o trabalho do Jorge é bom, muito bom. Só que o problema do Cruzeiro é, disso. O Cruzeiro não tem elenco, disso.
1: Eu ia falar disso.
4: O Cruzeiro não tem elenco. Os jogadores do Cruzeiro, alguns foram até destaque, como o Caio Jorge, mas agora já sumiram e não sei,
1: Gabigol?
4: Não.
1: Gabigol vai voltar.
4: Gabigol tá querendo voltar, mas eu vou te falar. Até o pessoal critica muito o Arthur Jorge, eu vou te falar que o Arthur Jorge tá até fazendo milagre com esse time do Cruzeiro. Esse time do Cruzeiro tá bem pior, tá, o Dirceu.
1: Elenco... Agora temos um goleiro da seleção, né?
4: Exato, e um elenco caro, tá, Dirceu? A gente tem alguns destaques ali, que é o Matheus Pereira, o Gerson, o Otávio no gol, querendo ou não, e o Caio Jorge. De restante, Dirceu, o Cruzeiro precisa melhorar bastante. Fabrício Bruno é um zagueiro que tá deixando a desejar demais. Jonathan Jesus que machucou, então não tá jogando, mas tava tendo que carregar a zaga nas costas sozinho ali. Meio de campo do Cruzeiro é complicadíssimo de trabalhar, então, Dirceu, o Cruzeiro tem um elenco caro, mas pouco eficaz, podemos dizer assim, Dirceu.
1: Se voltar o menino lá, o Gabigol, aí
4: o Gabigol aí
1: mesmo,
4: cara,
1: 5 milhões
4: tá caro, exato, e aí o Cruzeiro continua pagando ele, tá, Dirceu, pra você ter uma ideia. Dirceu, outros jogos destaques dessa rodada aí, o Vasco venceu o Grêmio fora de casa por 2-1, com isso fez com que o Luiz Castro, técnico do Grêmio, caísse, e sabe quem tá no Grêmio de volta? Ele mesmo, você não precisa nem saber quem é, né? Eu falo assim, quem é o novo técnico do Grêmio? Ele,
1: sócio, Renato, do
4: Grêmio. Sócio do Grêmio, tá lá de volta o Renato Gaúcho. Outro jogo que foi destaque, o Inter conseguiu vencer fora de casa, venceu a Chapecoense por 2-1, mas não mudou a situação do Inter, continua na parte de baixo da tabela, no Z4. Outro destaque, Dirceu, foi Flamengo e Corinthians, um jogaço de bola, um clássico interestadual aí, e o Flamengo venceu por 2-1 o time do Corinthians.
1: No
4: com
1: Rio.
4: Isso,
1: foi no Rio?
4: No Rio de Janeiro. Com isso, o Flamengo continua sendo líder do Campeonato Brasileiro. Outro destaque é o Palmeiras, que venceu por 2-0 o São Paulo no sábado, clássico paulista, e faz com que o Palmeiras se mantenha na vice-colocação, um pontinho atrás do Flamengo, que tá na cola do Flamengo.
1: Eu não tô com a tabela aqui visível.
4: Sim.
1: Tá de frente aí pra tabela.
4: Eu tô de frente
1: pra tabela. Me conta uma coisa, qual é derrota do Grêmio, eu acho que o Grêmio tá namorando ali um pouquinho.
4: Tá beirando a... O Grêmio tá beirando. O Grêmio, o Vasco e o Inter ali estão lutando pra cair.
1: Exatamente.
4: Né, Odício?
1: E o Corinthians? O Corinthians também não tá bem nas pernas, não.
4: O Corinthians agora deu uma caidinha também, não tá muito bem nas pernas, não. Tá em 13º colocado com 32 pontos. Botafogo também tá com 32 pontos. Mirassol em 15º com 29. Grêmio com 28. Vasco com 28. Inter com 28, Odício. Pra você ver
1: que... Quem que abre o Z4?
4: O Vasco, com 28 pontos.
1: Então,
4: você vê que tá todo mundo perto ali. Dois jogos ruins que seu time tem, ele vai pro Z4, hein? Então fica de olho. Os torcedores de Grêmio, Botafogo, Corinthians, Internacional. E lá em cima, Dirceu, tá todo mundo emboladinho lá em cima. Flamengo com 57 pontos, Palmeiras com 56. Atlético Paranaense com 46, então 10 pontos de distância pro segundo colocado. Fluminense com 45 pontos, Bahia em 15º, Bahia em 5º com 43, juntinho ali com Cruzeiro e Atlético, Cruzeiro 42 e Atlético 39, Dirceu. Então tá todo mundo juntinho ali, tirando Flamengo e Palmeiras que brigam ali os dois sozinhos ali. O campeonato é deles ali, né, Dirceu?
1: Com 10 pontos de frente aí, terminando, faltando pra terminar o quê? Cerca de 8 rodadas?
4: Exatamente, Dirceu. E aí a gente já tem Flamengo. E aí uma coisa que o torcedor do Cruzeiro tá ficando com um pouco desesperado, né, Dirceu? Cruzeiro tá impossível de ser feliz esse ano. Essa rodada aí tinha tudo pro Cruzeiro dormir em quarto colocado, Dirceu, porque o Bahia entra em campo só hoje e o Fluminense perdeu. O Cruzeiro podia ter pulado pra quarto colocado no G4
1: e perdeu pro Santos.
4: É impossível o torcedor do Cruzeiro ser feliz esse ano. Não aí. Tá impossível. E o torcedor do Atlético, Dirceu, que começou o ano triste, vai finalizar o ano. Petiscando alguma coisinha ali, quem sabe uma Copa do Brasil ou uma Libertadores, hein, Dirceu, pra você ver como que o futebol é maluco, hein. 11h30, eu volto com muito mais informação,
1: Dirceu. Vambora que a Graziella já apitou.
4: Aquele abraço!
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3: Legal, 7 minutinhos faltando pras 10, especialmente pro garotão Jefferson Leite, que tá de boa aí no sítio curtindo a programação da 93. Charlie Brown Jr. canta Lutar pelo que é meu. Já já, direto da redação no show da manhã.

0: Tá na 93, você tá na boa. Três minutinhos, voltando para as 10, de volta com as emoções do nosso horóscopo 93 para esta segundona. O recado agora para você de Leão, Virgem, Libra e Escorpião. Confere.
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2: Leão, 22 de julho a 22 de agosto.
3: Voltei com mais signos do zodíaco aqui na 93 e vamos chegando com o signo de Leão. Um elogio ou reconhecimento pode confirmar que seus esforços estão sendo percebidos. A cor é o bronze e os números da sorte são 8, 24 e 67. E uma indicação, leonino: aproveite o momento sem diminuir as suas próprias conquistas.
2: Virgem, 23 de agosto a 22 de setembro.
3: Atenção, signo de Virgem! Uma tarefa que parecia complicada pode ser resolvida de maneira mais prática do que você imagina. A cor é o lavanda e os números da sorte são 15, 32 e 74. E um direcionamento virginiano: não espere pela perfeição para poder começar.
2: Libra, 23 de setembro a 22 de outubro.
3: Quero falar com os librianos agora. Uma aproximação inesperada pode trazer leveza para o seu dia. A cor é o mostarda e os números da sorte são 2, 46 e 61. E um aviso, libriano: preserve o seu equilíbrio mesmo diante de opiniões diferentes.
2: Escorpião, 23 de outubro a 21 de novembro.
3: Vamos chegando no signo de Escorpião. Uma descoberta pode mudar sua percepção sobre uma situação que vinha despertando dúvidas em você. A cor é o verde e os números da sorte são 17, 39 e 70. E um lembrete, escorpiano: confie mais naquilo que você observa e não naquilo que você imagina. E não sai daí que já já tô chegando com os últimos signos do zodíaco aqui na 93.
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0: Tá combinado. Já já, Beatriz Onzinho de volta aqui no Show da Manhã com um recado para Sagitário, Capricórnio, Aquário e Peixes. Eu volto depois do intervalo.
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1: Um recado para você que se liga no Show da Manhã da 93. A maioria dos bancários do Banco do Brasil decidiu aceitar a proposta final da instituição e encerrar a greve parcial da categoria, que começou na última quinta-feira. Entre os avanços da negociação estão o pagamento da participação nos lucros e resultados do banco em até 72 horas após a assinatura do acordo e o abono da paralisação do dia 20 de agosto. Além disso, houve avanço também na proposta relacionada ao plano de saúde. Um dos principais impasses, a garantia de pagamento de R$3.000 por reconhecimento financeiro e a ampliação da licença paternidade de 20 dias para 35 dias. Enquanto isso, a Caixa Econômica Federal ainda permanece o impasse. Bom, já já, direto da redação, com a nossa equipe de jornalismo. Agora tem o Som de Minas e a rapaziada do

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1: 10h17, bom dia, Thiago Rossi.
2: Bom dia, Dirceu, bom dia para você, amigo ouvinte aí. Passando aqui para fazer um convite para você que quer ficar bem informado nessa manhã fria de segunda-feira, né, Dirceu? Isso, tá bem gelado e... Exatamente. Olha, assim, para as 11 da manhã, aqui na 93FM, tem Cidade Alerta. E hoje você confere que a Justiça determinou novas medidas envolvendo o transporte coletivo de Barbacena. E quem conversa com a gente ao vivo sobre este assunto é o prefeito Carlos Du, para explicar a decisão, falar sobre a situação e os próximos passos do município. Então ele vai estar aqui 5 para as 11 ao vivo nos nossos estúdios, tá? Tem também a programação completa da festa de Nossa Senhora da Piedade em Barbacena, os detalhes do que funciona e o que não funciona durante este feriado prolongado na cidade. No Giro Policial vamos falar sobre a prisão de 3 foragidos da justiça e um homem com drogas em Carandaí. E claro, vamos também falar sobre o acidente que vitimou 2 jovens barbacenenses na BR-040 em Eubank da Câmara. É assim para as 11 da manhã aqui na 93FM, então eu te espero lá, avisa o pai, a mãe, o avô, a avó, coloca no alarme no celular, marca na notinha lá na geladeira, que daqui a pouquinho você vai ficar bem informado com a gente.
3: Eu gosto do tocar o sino, toca o sino.
2: Toca o sino também. O que você puder para poder avisar, faz lá.
1: 5 para as 11 tem Cidade Exato. Alerta. E falando de música...
2: Olha, o site oficial do Capital Inicial lançou uma contagem regressiva total de 66 dias, dividida em 4 capítulos para revisitar a trajetória da música, da banda. O primeiro capítulo e as primeiras grandes novidades são programados para serem revelados hoje, dia 14 de setembro. Os capítulos seguintes acontecem 5 de outubro, 19 de outubro e o anúncio final ali no dia 9 de novembro. Então, enquanto a gente fica na expectativa para ver o que o Capital Inicial tá bolando aí pra gente, a gente podia ir com uma música boa deles, que é Tudo Que Vai.
1: Tudo Que Vai. Eu, salvo engano, me parece que o Capital Inicial tem a formação original até hoje. Não é isso?
2: Acho que a mudança, acho que teve uma ou outra.
1: Foi aqui, o Dinho Ouro Preto saiu uma época aí, depois voltou.
2: Isso.
1: A banda dos irmãos lá, Flávio e... Eu esqueci o nome, Fernando.
2: Isso.
1: Então tá bom, vamos ouvir agora Tudo Que Vai inteirinha.
2: Valeu.
1: Obrigado, Tiago.

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1: Bom dia, Dirceu. Tudo bem com você? Gostaria de ouvir a música É Tarde Demais, com Raça Negra. Muito obrigada. Sou Imaculada.

0: Tá na 93, você tá na boa. 10h27, emoções finais do nosso horóscopo 93. E o recado agora é pra você de Sagitário, Capricórnio, Aquário e Peixes.
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2: Sagitário, de 22 de novembro a 21 de dezembro.
3: E vamos agora com o Sagitário. Um convite ou proposta diferente pode quebrar a rotina e trazer entusiasmo. A cor é o esmeralda e os números da sorte são 9, 43 e 56. E uma motivação, Sagitariano, permita-se experimentar algo fora do seu habitual.
2: Capricórnio, 22 de dezembro a 20 de janeiro.
3: Capricornianos, quero falar com vocês. Uma decisão financeira pode exigir cautela, mas também favorecer os seus planos futuros. A cor é o pêssego e os números da sorte são 21, 48 e 65. E Capricorniano, analise as consequências antes de assumir um compromisso, hein?
2: Aquário, 21 de janeiro a 19 de fevereiro.
3: Chegou a vez dos aquarianos. Uma ideia criativa pode chamar a atenção e render uma oportunidade de mostrar o seu talento. A cor é o terracota e os números da sorte são 7, 34 e 59. E uma inspiração para você de aquário. Não descarte uma ideia só porque ela parece diferente.
2: Peixes, 20 de fevereiro a 20 de março.
3: E vamos finalizando o horóscopo do dia com peixes. O dia pode trazer uma pequena surpresa que deixará a sua rotina mais divertida. A cor é o turquesa e os números da sorte são 16, 42 e 68. E uma reflexão, pisciano, valorize também os momentos mais simples. E com isso eu vou ficando por aqui, ouvinte. Um bom dia pra você, um bom dia, Dirceu, e uma ótima segunda-feira pra todos nós. Eu volto amanhã com mais horóscopo aqui na 93.
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0: Muito legal, tá dando aí o recado. Nosso bom dia especial pra querida Beatriz Onzinho, que volta amanhã aqui mesmo no Show da Manhã com mais Horóscopo 93. Eu volto depois do intervalo.
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25: 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Tá dado aí o recado e agora tem o Som de Minas com J Quest. Palavras de um futuro bom. 10h36.

legal, Detonautas, o show da manhã da 93, o inferno são os outros, The Luminers, na sequência, Jota Quest, o som de Minas, a última dessa, ou a primeira dessa última seleção musical do nosso show da manhã, palavras de um futuro bom, agradecendo sempre, sempre a sua audiência, apenas um detalhezinho aqui, que tivemos um problema com o nosso WhatsApp, e eu quero deixar para amanhã, vai ficar para amanhã as participações aqui da nossa audiência. Alô Marise do Boa Vista, a Imaculada das Margaridas, Elaine do Bairro do Carmo, Alba da Ponte do Cosmo, a Maria Cecília lá do aeroporto, a rapaziada que participou aqui do nosso show da manhã através do nosso WhatsApp. Eu repito, a sua participação vai ficar para amanhã, legal? Bom, é o seguinte, estamos em cima da hora, agradecendo a sua audiência, aos nossos anunciantes Chopp e Cerveja Premier, HG Materiais de Construção, Veterinária Mimos Pet, Restaurante Tempero da Valúcia, Água Mineral Ouro de Minas, Loja Elétrica Avenida, Minas Ótica, Flávia Nil e Salgados Magníficos da Padaria Aurora. Na sequência tem o nosso jornalismo aqui com a nossa equipe completinha, com Graziela Braga, Thiago Rossi, Jackson Nascimento. Eu volto amanhã às 9, porque o show tem que continuar. Pra você que se liga na 93, uma segundona cheia de vitórias, saúde, paz e felicidade. Saideira, Coldplay, Clocks, um grande abraço, tchau!

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1: Bom dia, hoje é segunda-feira, 14 de setembro de 2026. A partir de agora, você acompanha o jornal mais completo de Barbacena e região. São 10h56 e nós estamos ao vivo no rádio, Instagram e também no YouTube. Acesse o nosso canal 93FMBQ e acompanhe com imagens ao vivo dos nossos estúdios.
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2: É destaque no Cidade Alerta desta segunda-feira. Jovens barbacenenses morrem em trágico acidente na BR-040.
1: Inscrições para o projeto Megabanda se encerram nesta terça-feira.
2: Barbacena celebra Nossa Senhora da Piedade. O padre Adilson fala sobre a festa da padroeira na cidade.
1: E o prefeito Carlos Du fala ao vivo sobre a decisão da justiça que determinou novas medidas envolvendo o transporte coletivo de Barbacena.
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2: São 10 horas e 58 minutos. Vamos abrir nossa janela e dar uma olhadinha no tempo em Barbacena. A segunda-feira tem termômetros variando entre 14 e 19 graus e a chuva se mantém durante todo o dia e também à noite, hein? Importante ressaltar que o Instituto Nacional de Meteorologia, o INMET, emitiu nesta segunda-feira um alerta de tempestade com grau de severidade e perigo para Barbacena e também outras cidades da região. Quem está acompanhando a gente no YouTube e no Instagram está vendo imagens diretamente do bairro Monte Mário, tempo muito carregado agora na cidade. Esse aviso, inclusive, gente, ele é válido até as 23h59, prevê chuva de 30 a 60 milímetros por hora ou até 100 milímetros no dia, além de ventos de 60 a 100 quilômetros e possibilidade de queda de granizo. Amanhã, feriado municipal, o tempo estável se mantém aí na cidade e região e a chuva deve predominar durante todo o dia. A semana não vai ser muito diferente, com chuva recorrente e as temperaturas mínimas em 11 e as máximas não vão passar aí dos 23 graus. Agora nos estúdios da 93FM, com imagens ao vivo do bairro Monte Mário, faz 17 graus.
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2: Infelizmente, a gente começa a Cidade Alerta com uma notícia muito triste. O final de semana terminou com a morte de dois jovens barbacenenses. A Glenda Isabel, de 22 anos, que é natural aqui da cidade e residia atualmente em Juiz de Fora, e seu primo, Richard dos Anjos, de apenas 20 anos. Eles morreram após um grave acidente envolvendo uma motocicleta na noite do último sábado, na altura do quilômetro 759 da BR-040, em Eubank da Câmara. Segundo informações, a ocorrência aconteceu por volta de 7h40 da noite de sábado. O Richard conduzia essa motocicleta quando ele teria caído na pista e acabou sendo atropelado por outro veículo. O óbito dele foi constatado ainda no local. A Glenda estava na garupa, foi socorrida após o acidente, encaminhada ao Hospital Pronto-Socorro de Juiz de Fora, mas ela não resistiu aos ferimentos. O velório dos dois jovens está sendo realizado nesta segunda-feira no Grupo Zelo. A gente leva nesse momento de dor o nosso abraço à família, às mães da Glenda e à mãe do Richard, são irmãs. Então, um momento de extrema dor. Glenda trabalhou por muito tempo no restaurante Nosso Tempero, dos nossos amigos Jéssica e Janderson, uma menina muito doce, muito gentil. E realmente é uma perda muito grande. Dois jovens que tiveram sua vida ceifada aí na 040 mais uma vez. Então, a família deles, as nossas condolências e os nossos desejos que tudo se acalme, que o coração de vocês consiga superar essa dor infinita e que Deus os receba nesse momento de tanta dor.
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1: Agora são 11 horas, atenção você músico, hein? Se encerram nesta terça-feira, dia 15, as inscrições para o projeto de extensão Mega Banda, promovido pelo Conservatório Municipal Heitor Villa-Lobos e que pretende reunir mais de 200 músicos entre guitarristas, vocalistas, bateristas, baixistas, tecladistas, além dos professores da instituição para um show dentro da programação da Festa das Rosas e Flores. Podem participar do grupo alunos e ex-alunos da instituição, além de músicos da comunidade externa. As inscrições acontecem pelo site da Prefeitura Municipal de Barbacena, através do site www.barbacena.mg.gov.br/megabanda, onde estão as informações, regulamentos e critérios para a seleção dos músicos. A apresentação da Megabanda acontece no dia 8 de outubro, às 19h30, com uma grande festa de união dos músicos de toda a região.
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2: Amanhã, terça-feira, é celebrado o dia de Nossa Senhora da Piedade, padroeira de Barbacena e do estado de Minas Gerais. O repórter Luiz Lúcio conversou com o padre Adilson, pároco do santuário, que vem falar um pouquinho sobre a programação da festa.
5: Barbacena vive mais um importante momento de fé e devoção com a realização da festa de Nossa Senhora da Piedade. Uma celebração que reúne a comunidade católica em torno da oração, da esperança e também da tradição religiosa. A festa termina amanhã, feriado municipal, e um dos momentos mais emocionantes será a coroação da imagem de Nossa Senhora da Piedade, como explica aqui na 93 FM, Padre Adilson. Padre Adilson, pároco da matriz Nossa Senhora da Piedade, com que alegria a 93 FM recebe o senhor para falar dessa grande festa que termina nesta terça-feira.
6: Agradeço a você, Luiz Lúcio, e saúdo também todos os prezados radiovintes, os internautas que também nos acompanham pela 93. Gratidão por nos dar essa oportunidade de comunicar com todos nesse momento tão significativo da vida da nossa comunidade, desta paróquia, do Santuário de Barbacena, pois celebramos a nossa padroeira, Nossa Senhora da Piedade, padroeira desta paróquia, padroeira da cidade de Barbacena, deste município e também de todo o estado de Minas Gerais.
5: Padre, terça-feira, o grande dia, qual que é a programação?
6: Então, esse dia é feriado municipal. E mais ainda, para nós católicos, é um dia santo, digamos assim, porque celebramos a Mãe de Jesus, Mãe de Deus e Nossa Senhora da Piedade. Temos aqui uma intensa programação espiritual, marcada sobretudo depois da novena da Festa do Bom Jesus, nesta segunda-feira, dia 14, teremos as celebrações eucarísticas e o tempo nos oportunizando, né, a estiagem, a gente vai ter a bela procissão de Nossa Senhora da Piedade. Os horários de missa são o seguinte, de 2 em 2 horas a partir das 6 da manhã. Então os horários são 6, 8, 10, meio-dia, às 14 e às 16 horas. Após a missa das 4, a última missa, teremos a procissão e logo depois da procissão a bênção do Santíssimo, o canto do Tedeu e a coroação da grande imagem de Nossa Senhora da Piedade.
5: É um dos momentos mais emocionantes, Padre Adilson.
6: Com certeza. Temos também na procissão o lado das irmandades, das confrarias, das ordens religiosas, pastorais, ministérios e movimentos, os anjos, né? Os anjos também aqui da matriz do santuário e logo depois a coroação. Convidamos, portanto, a todos para virem participar conosco.
5: Para a procissão seria importante as pessoas enfeitarem as suas casas.
6: Sempre que possível, né? No nosso programa tem ali a orientação do itinerário, do trajeto das ruas aqui centrais da nossa cidade, da nossa paróquia. Quem puder colocar os seus enfeites ajuda muito, engrandece e honra a Mãe de Deus e também a todos nós, sinalizando a festa da nossa padroeira.
5: A sua bênção especial aos ouvintes da 93.
6: Sim, agradecidos a esta rádio que também transmite a nossa missa semanal aqui no Dia do Senhor, no domingo, às 10 horas da manhã. E todos os radiovintes que nos acompanham, dão esse retorno, agradecidos então à rádio, sua direção, seus colaboradores e funcionários e todos os muitos radiovintes que tenham a bênção e a graça de Deus por intercessão de Nossa Senhora da Piedade. O Senhor esteja convosco, Ele está no meio de nós. A bênção de Deus Todo-Poderoso, Pai, Filho e Espírito Santo. Amém.
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1: Agora são 11h05. O transporte público em Barbacena sempre é pauta de muitas discussões e questionamentos. Na última semana, a Justiça determinou obrigações de transparência financeira e de atuação da concessionária Cidade das Rosas, responsável pelo transporte público na cidade. A Justiça também acolheu o pedido do município de Barbacena para atuar no polo ativo do processo ao lado do Ministério Público. Para falar sobre o assunto e esclarecer à população como e o que esta ação significa de fato e como impacta no dia a dia do barbacenense e no contrato do transporte municipal, recebemos hoje o prefeito Carlos Du. Carlos Du, muito obrigado pela sua presença aqui hoje. A nossa primeira pergunta é: o que, de fato significa essa medida do Ministério Público e o que, a população pode esperar desta ação?
8: Bom dia, Tiago. Bom dia a todo mundo que acompanha a gente da 93. Mais uma vez, um prazer estar aqui falar com todos vocês. Essa ação, ela discorre de uma série de medidas que já vêm sendo adotadas pelo município, também em parceria com o Ministério Público, para tentar ter mais transparência no transporte e a gente conseguir levar soluções efetivas para a população de Barbacena. Todo mundo que usa o transporte coletivo, e eu muitas vezes uso também, sabe que o serviço não está sendo prestado a contento, que a população está sendo prejudicada, só que por ser um contrato de concessão, é um pouco mais complexo do que como se fosse o contrato, por exemplo, de uma prestação de serviço de asfalto, que a gente vai lá simplesmente rescinde com a empresa. Nesse caso, não. E por ser também uma empresa de Barbacena, foram anos de tratativas administrativas com a empresa tentando ajustar esse contrato para que o serviço fosse prestado de qualidade. E, infelizmente, não aconteceu, vindo a culminar nessa ação. Basicamente, o que o Ministério Público pede para a empresa e a Prefeitura também, agora participando do polo ativo, é que ela abra as informações contábeis e que ela permaneça, né, com o serviço em funcionamento, se a gente entender que ao final de todas essas apurações venha ter a caducidade. Para a população entender, a caducidade é quando há o encerramento, a cessão de um contrato de concessão. Então, basicamente, o que nós vamos fazer? Apurar as contas, levantar as informações da empresa e, se de fato, né, perceber que a prestação de serviço não está como deveria, o contrato não está sendo cumprido como deveria, nós vamos dar, como forma está na própria ação, direito de ampla defesa para empresa, e isso é um processo administrativo, então são duas coisas que vão acontecer de forma distintas. Se entender que não, acontece a caducidade, vem uma nova licitação aqui no município.
1: Certo. Carlos Du, qual que é a expectativa da Prefeitura em relação à auditoria que solicita os balanços financeiros de receitas e custos da empresa e o que será feito se forem constatadas irregularidades graves nesses dados?
8: Bom, nós já estamos, inclusive, já há alguns meses, Thiago, se não falha o melhor juízo, há uns 4 meses já buscando uma empresa para fazer essa auditoria, porque tem que ser externa. Então, nós queremos total transparência nesse processo. Então, não vai ser a Prefeitura que vai fazer essa auditoria, é uma empresa externa. Nós já temos aí alguns orçamentos na mão. Inclusive, na última semana, nós pedimos ao Ministério Público, que antes da ação, já existiu uma conversa com o MP. E nessa conversa, existiu uma recomendação para que a Prefeitura pudesse fazer a contratação de uma empresa para auditoria. Nós pedimos a dilação de prazo, porque tem que ser uma auditoria técnica, específica, porque não é só análise contábil. Nós queremos entender todo o cenário, porque para abrir uma nova concessão, se for o caso, eu preciso ter muita segurança para que quem vier administrar a cidade no futuro consiga ter um contrato que dê segurança para cobrar caso a concessionária não preste o serviço de qualidade e que a população não seja prejudicada numa tarifa muito alta. Essa é uma preocupação. Então, essa concessão, se acontecer a caducidade, ela tem que ser muito bem modulada. É uma concessão que basicamente parece ser simples, mas o impacto que ela pode ter no bolso do cidadão, ela é muito grande. Por isso, a gente precisa fazer uma auditoria completa em tudo que acontece. Não é só nos dados contábeis da empresa, mas inclusive nos números de passageiros. A gente entender os itinerários dos ônibus, se está sendo cumprido, se não está, como está. Fazer toda essa contagem, que até agora a gente não conseguiu ter acesso a informações. A prefeitura tentou ter acesso às informações, não conseguiu. A CPI, que inclusive parabenizo a iniciativa e na época também fui favorável à CPI da Câmara, tentou ter acesso às informações, não conseguiu. O próprio Ministério Público tentou ter acesso às informações, não conseguiu. Por isso virou uma ação civil pública, para que a gente possa ter essas informações na mão para dizer, olha, se acontecer uma nova concessão, ela tem que seguir por esse caminho para dar segurança para a administração pública no futuro, que basicamente a segurança que a gente quer é para a população.
1: Certo. O texto da decisão cita episódios críticos como acidentes por falta de freio, veículos incendiados e uma frota precária. Quais as medidas emergenciais e imediatas a Prefeitura está tomando para garantir que os ônibus em circulação hoje não ofereçam risco aos passageiros?
8: Nós já estamos fazendo já há um tempo, você pode perceber que é a primeira vez que isso acontece, que esse contrato ele é auditado. Isso nunca aconteceu aqui no município. Então já foram diversos ônibus apreendidos aqui em Barbacena. A gente já tirou o ônibus de circulação. Infelizmente não é uma medida que a gente quer. A gente gostaria que a empresa estivesse operando conforme a população precisa. Mas nós fizemos essas medidas. Também à época, porque foram várias tentativas administrativas, né? Várias tentativas de soluções administrativas com a empresa, nós tentamos fazer um TAG, que é um termo de ajustamento de gestão, onde nós apresentamos para a empresa tudo aquilo que estava irregular no contrato e tudo aquilo que a gente entendia que deveria constar no contrato para que ela pudesse assinar. Um ponto importante que estava nesse TAG era o município assumir para si a responsabilidade da manutenção dos pontos de ônibus. E nem isso aconteceu, a empresa não quis passar para a gente, ficou numa discussão, até que agora em junho ou julho teve uma decisão judicial que a prefeitura pôde assumir a responsabilidade dos abrigos de ônibus. E já quero adiantar, nós já estamos num processo avançado de licitação, está sendo feito através do nosso consórcio do Codama, a licitação para os abrigos de ônibus, e nós já contratamos uma equipe também pela prefeitura para dar manutenção nos abrigos que têm condições, porque tem abrigo que não tem condição de dar manutenção, tem que derrubar e colocar outro lugar. Os que têm condições, a prefeitura vai recuperar, os outros a gente vai licitar, já está, se salvo o melhor juízo, o edital já está para abrir por esses dias, tem 4 a 3 meses que nós abrimos esse processo. E não vai ser só para Barbacena, é para toda a nossa região. E efetivamente, em relação aos ônibus, a gente agora, com essa decisão judicial, a gente tem mais autonomia para poder cobrar, porque a gente pode estar lá dentro da empresa agora, para acompanhar de fato. Embora a gente já fazia as auditorias, a gente já fazia fiscalização com a equipe que a gente tem, inclusive tirando o ônibus de circulação, agora a gente consegue estar lá dentro. Tiago, tem situações, e eu presenciei isso, recebi vídeos de usuário do transporte coletivo, no dia de chuva, com guarda-chuva aberto dentro do ônibus, porque estava molhando. A gente vê no elevador que não funcionava, veículos foram retirados da rua porque não tinha a menor condição de trafegar por conta de pneu, o chassi estava quebrado e uma série de problemas, né? Então a gente agora vai ter mais autonomia, a gente consegue entrar mais dentro desse processo, porque o contrato ele tinha uma série de limitações, o que a gente precisava era ter mais autonomia e essa ação judicial nos dá agora.
1: Certo. Odu, a gente vê essa fiscalização, principalmente no centro, sobre a questão dos ônibus com problemas, mas tem uma reclamação grande também das pessoas em relação aos horários. Sim. Eu até digo isso, que eu sofro dessa questão dos horários também. O ônibus não passa no horário, principalmente nos bairros. Como é que fica a fiscalização nessa questão?
8: Exatamente. É horário que mata, é linha que deixa de cobrir, é linha que deixaram de fazer, e não pode, tá, gente? O contrato ele prevê que para qualquer alteração de linha, né, de bairro a bairro, ela tem que consultar a concessionária, teria que consultar a prefeitura antes de fazer essa alteração. Isso não estava acontecendo. Então, com essa ação judicial, a gente tem mais autonomia também para entrar nesse tipo de fiscalização. Porque, além de matar o horário, tem horário que eles não cumprem. O pessoal, se não me engano, ali do Faixa Azul, pede há anos, para que o ônibus faça um trecho de 1 quilômetro a mais, por conta dos horários que são reduzidos ali dentro, 1 quilômetro a mais para poder pegar o pessoal lá dentro da comunidade. E eles nunca responderam. São diversos ofícios que nós já mandamos para a empresa, mas foram vários mesmo, solicitando essa questão de horário, pedindo o que estava previsto no contrato, que é a bilhetagem eletrônica, pedindo o que estava no contrato, que é o GPS, para a gente conseguir saber se o ônibus está ou não está cumprindo. Então agora, com essa decisão judicial, nós já vamos entrar, já fica, ó, tem que colocar o GPS, e vai colocar o GPS aqui, porque a justiça vai nos dar essa autonomia de cobrar que a empresa faça, cumpra o que basicamente está no contrato. Então, para vocês entenderem, são duas questões distintas. Uma é a autonomia para a gente ter acesso às informações em que a gente não tinha, e segundo é abrir um processo administrativo que a gente chama de caducidade para apurar, está cumprindo ou não está cumprindo o que estava no contrato.
9: vai existir ou não vai existir possibilidade de ajuste? Que pode ser que haja a possibilidade de ajuste. Não, porque a empresa tem que trocar boa parte da frota, tem que colocar bilhetagem eletrônica, tem que colocar GPS nos ônibus, tem uma, voltar com os horários que foram cortados, as linhas também que foram cortadas. Se isso tudo for sanado, aí o processo administrativo da caducidade é que vai dizer, olha, não há necessidade de caducidade porque já cumpriu todas as exigências. Se isso não for cumprido, o processo vai dizer, não, há uma nova concessão. E para essa nova concessão, as informações que a gente está levantando é que são necessárias. Porque, eu repito, é uma concessão que vai perdurar, se acontecer uma nova concessão, durante anos aqui em Barbacena. Então ela tem que ter muito zelo para fazer, para que a população não seja maior prejudicada, principalmente na tarifa. Hoje, a concessão atual, ela prevê duas fórmulas para atualização de tarifa. Uma é a análise tarifária, que é custo fixo, custo variável sobre o número de passageiros, que é o que a gente sempre pede e nunca teve acesso às informações. E o segundo é uma outra tabela dentro do contrato, que ela vê basicamente alteração de inflação e tudo mais. E sempre a empresa recorre a essa segunda tabela, porque ela não abre para nós os dados iniciais. A gente não teve acesso, não só a gente, como o próprio Ministério Público e a própria CPI. No relatório da CPI isso fica descrito, no relatório do Ministério Público isso fica descrito, e no relatório da Prefeitura também isso está descrito. Que, inclusive, na CPI, boa parte do que está ali foram subsídios que a Prefeitura passou, né, para a comissão, que mais uma vez eu parabenizo. Então, eu vejo que é uma grande união de esforços entre a Câmara Municipal, a Prefeitura de Barbacena e o Ministério Público nessa ação para a gente conseguir resolver de vez esse drama, porque é um drama o transporte público de Barbacena hoje.
1: Tá. A decisão proibiu a concessionária de interromper a prestação do serviço, né? Mas caso a empresa descumpra a ordem e alegue incapacidade financeira para rodar, qual que é o plano de contingência da cidade para não deixar a população sem transporte?
9: Nesse caso, essa era uma das maiores preocupações nossas quando a gente ia discutir sobre o caso da cidade, né? A cidade ficar desassistida. A ação, ela obriga que a empresa não pare o serviço enquanto todas essas medidas, fiscalizações, acompanhamentos e apurações aconteçam. Então, inclusive, ela prevê multa diária lá altíssima, acho que coisa de R$1 milhão. Então, ela não pode, porque está na decisão, suspender os serviços enquanto a gente estiver fazendo todo esse levantamento, toda essa apuração. Então, não há nem necessidade de medida de contingência por parte da prefeitura, porque a decisão por si só já obriga a empresa a manter o serviço funcionando.
1: Tá. Qual que é o prazo concreto que o senhor dá para o cidadão barbacenense para ele começar a sentir uma melhoria no transporte público?
9: Na verdade, aí nós estamos iniciando um processo, gente, e isso eu quero que a população entenda conosco. Dos abrigos de ônibus, que é o que a gente já conseguiu recentemente, o prazo é curto. Então já tem a equipe da prefeitura que já vai começar a dar manutenção nos abrigos agora. O processo licitatório já está em fase final, então eu acredito que nesses próximos 2 meses a gente já vai começar a ver os abrigos de ônibus sendo trocados em Barbacena e dando manutenção. Da caducidade em si, se vai acontecer ou não, vai depender de todas essas apurações. Nós estamos agora na fase de contratação de uma auditoria externa. Nós estamos tendo muito cuidado, muito zelo para poder fazer essa contratação, para que seja uma empresa séria, que dê para nós dados isentos. A Prefeitura vai acompanhar, o Ministério Público vai acompanhar, mas quem vai fazer é uma auditoria externa. Identificando que há sim a necessidade de fazer uma nova licitação, nós vamos fazer uma concessão. E a concessão, ela tem um prazo legal. Eu preciso fazer audiência pública, eu preciso dar os dados públicos para a população. Só que nós já fizemos nosso plano, está inclusive na Câmara agora para ser votado, o plano de mobilidade urbana, que está dentro do plano diretor. No plano de mobilidade urbana, a gente já se adiantou. Então, nós já fizemos um estudo de caso acontecesse uma nova concessão aqui no município, já fizemos um estudo para quais são os pontos em que a gente tem o maior volume de pessoas que utilizam o transporte público aqui no município de Barbacena. A gente colocou como áreas azul, verde, laranja, vermelha. Quem tiver curiosidade, depois pode entrar lá no plano de mobilidade, está no site da prefeitura e no site da Câmara Municipal. Lá nós já adiantamos qual é a necessidade da população, então nós fizemos pesquisa, a gente colocou equipe em campo, nós colocamos pessoas dentro do ônibus, na rua, nos pontos de ônibus, para acompanhar, para ver quais eram os locais em que tem o maior volume de pessoas, né, utilizando o transporte público. Tudo isso vai subsidiar uma nova concessão. Então a gente acredita que se vier acontecer uma nova concessão, ela vai ser, o prazo dela vai ser bem mais dilatado do que uma concessão normal, em que tem que fazer consulta pública, audiência pública, estudos iniciais. Os estudos iniciais dela já vão ser feitos, os estudos técnicos de viabilidade econômica já vão ser feitos agora com essa auditoria, e depois é prazo regimental mesmo que a legislação prevê, para audiência pública, consulta pública, apresentação na Câmara e edital aberto.
1: Tá. Doutor, para a gente encerrar, dos pontos também que as pessoas reclamam é o valor. Tem ônibus que roda um trecho muito pequeno e o valor é igual em toda a cidade. Com esse estudo todo, pode ser possível uma redução da tarifa e também, talvez, a possibilidade, igual de algumas cidades já colocaram, da tarifa zero aqui em Barbacena?
9: Existem várias, dentro do plano de mobilidade, que já está previsto lá, a gente coloca até a possibilidade de transbordo, sabe? Você pega o ônibus de um ponto tal, levar até um determinado ponto e fazer o transbordo. Para quê? Para a tarifa ficar menor. Uma coisa que a gente sabe, é uma preocupação que nós temos, é que para o serviço todo funcionar, o custo é alto. Nós já fizemos um estudo prévio aqui no município e hoje a prefeitura não teria condições de bancar a tarifa zero. O custo é muito alto. Nós estamos falando de mais 70 veículos rodando. Só que o que a gente está já no plano de mobilidade, nós já colocamos como uma previsão para uma licitação futura, ao invés de ser feita a análise basicamente pela tarifa, pelo usuário, pelo número de usuários, é a gente fazer ela por quilômetro.

0: sentido, né? É, para abrir uma concessão, qual é o valor que o município vai precisar subsidiar ou não em uma nova concessão? Então, tudo isso tem que ser muito bem feito e com muita responsabilidade, para que quem vier no futuro não tenha as mesmas dificuldades que nós estamos tendo hoje, tanto para fiscalizar um contrato como esse, que é um contrato complexo, quanto para a população não ser prejudicada como ela é prejudicada hoje. A ideia nos contratos de concessão, como a concessão que nós fizemos agora da iluminação pública, é que tem alguma irregularidade no contrato, tem algum descumprimento, glosa. A gente já deixa de pagar e a concessionária fica apertada. Vocês podem perceber que hoje as reclamações que a gente tinha aqui quanto à iluminação pública, troca de lâmpada, praticamente zero. Porque agora como é que funciona? Se a empresa deixa de... Se tem algumas lâmpadas, deixa de funcionar, ela deixa de receber o valor total. Então essa é a melhor forma de você poder cobrar uma concessionária. É você mexer no bolso dela. Então isso com toda certeza. Se no final de todas as apurações a gente entender que a caducidade é o caminho, isso vai ser uma decisão coletiva, a próxima concessão vai dar muito mais segurança tanto para o poder público quanto para a população e também para a própria concessionária, que fica muitas vezes lá lutando, ah, eu quero reajuste. Como ela não manda manda as informações corretas, a gente também não consegue dizer se ela está tendo prejuízo ou não tem prejuízo. Porque uma concessão, ela tem que ter, a empresa, a concessionária, obviamente, ela tem que ter o lucro, a população tem que ser atendida e o poder público tem que ter os instrumentos necessários para poder fiscalizar.
1: Tá certo. Prefeito, muito obrigado pela sua participação, tá? Gente, eu conversei com o prefeito Carlos Du de Barbacena. Essa entrevista completa você pode rever no nosso YouTube 93FMBQ.
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3: A Câmara aprovou uma proposta que cria o Estado Civil de Convivente. A repórter Paula Bittar explica como deve funcionar.
4: A Comissão de Constituição e Justiça da Câmara aprovou uma proposta que estabelece o Estado Civil de pessoas em união estável como de convivente. O texto aprovado prevê que o Estado Civil dos companheiros será o de convivente quando houver sido lavrado o registro de ato ou sentença judicial que reconheça, comprove ou declare a existência da união estável. Advogado especializado em direito civil, Walter Moura, explica que nomear o Estado Civil pode evitar confusões.
5: A importância é tirar a dúvida que tramita hoje na justiça e até entre o cidadão comum de saber qual é o nome que essas pessoas têm, como que elas se designam. É casado, é solteiro, é juntado, como diz no senso comum. E agora a expressão mais adequada parece mesmo ser a de convivente. Ela é uma identificação que pode ir para a carteira de identidade, ela ganha um status de nome jurídico e ela já gera efeitos por si só. Tira, por exemplo, discussões que tem no Superior Tribunal de Justiça, que são também linhas indefinidas, como namoro qualificado e outras derivações que só fazem confundir o cidadão comum.
4: O texto aprovado também prevê que na união estável será aplicado obrigatoriamente o regime de separação de bens nos mesmos casos em que é obrigatório para o casamento, como de pessoas que entrarem em união estável em inobservância das causas suspensivas, como viúvo com filhos antes da partilha, pessoa divorciada também antes da partilha, por exemplo. Outros casos são maiores de 70 anos e pessoas que dependem de decisão judicial para casar, como menores entre 16 e 18 anos, sem o consentimento de um ou ambos os pais. A proposta também coloca no Código Civil a possibilidade já estabelecida por súmula do Supremo Tribunal Federal de casais com separação de bens estipularem por pacto antenupcial ou contrato escrito que os bens adquiridos na constância do casamento ou da união estável não serão partilhados. A proposta que estabelece o Estado Civil de pessoas em união estável como de convivente já pode seguir ao Senado, a menos que haja recurso para votação antes pelo plenário da Câmara. Na Rádio Câmara de Brasília, Paula Bittar.
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6: São 11 horas e 26 minutos. Domingo, né? Ontem, Barbacena recebeu a sexta etapa do Circuito Ouro de Jiu-Jitsu no Ginásio Poliesportivo Santo Antônio. O repórter Luiz Lúcio esteve por lá, conversou com o professor de Jiu-Jitsu e organizador do evento, Romilson Braga, que falou um pouquinho sobre a competição e a importância dessa modalidade esportiva.
7: Barbacena foi palco de mais um grande encontro esportivo com a realização da sexta etapa do Circuito Ouro de Jiu-Jitsu. Competição que reuniu mais de 170 atletas em disputas marcadas pela técnica disciplina.

0: da concentração Espírito Esportivo. O evento contou com a participação de competidores de diferentes categorias e faixas etárias, proporcionando momentos de muita emoção para atletas, familiares e torcedores que acompanharam as lutas. Nós estamos aqui em frente ao Ginásio Paraesportivo Santo Antônio e nós vamos conversar com o professor e organizador desse grande evento, Romilson Braga. Romilson, a importância do jiu-jitsu na vida das pessoas.
1: É muito bom a gente estar aqui hoje pela primeira vez aqui em Barbacena. Hoje nós estamos trazendo para cá a sexta etapa do Circuito do Ouro. É um evento já tradicional, já que a gente vem correndo várias cidades de Minas Gerais. Hoje a maior importância que tem do jiu-jitsu na vida, não só das crianças, né, mas dos jovens, dos adultos, é a prática de esporte no geral, né, ela só traz coisa boa, só coisa positiva. E hoje a gente poder estar aqui realizando esse evento aqui na cidade de Barbacena é muito bom. E já queria deixar também o convite para o pessoal. A nossa sétima etapa vai ser a última em Conselheiro Lafayette. Vai acontecer no dia 18 de outubro. Pela primeira vez nós estamos vindo para Barbacena, teve uma aceitação muito boa. Hoje estamos aí com cerca de 250 atletas da região lutando nesse evento. E é muito bom ver as crianças, né? Os projetos sociais, igual tem aqui, muito projeto social. A galera interagindo, vindo, participando do campeonato, trazendo a família, todo mundo para poder prestigiar. Muito bom, e que a gente possa voltar mais e mais vezes para a cidade de Barbacena, onde a gente foi muito bem acolhido.
0: Tem competidores até cadeirantes, não é
1: isso? Isso. A gente tem, hoje tem a categoria, né, neuroatípica, que tem o pessoal aí, as crianças que têm o autismo, e também tem teve um atleta cadeirante aqui também. Então, assim, para aqueles que querem praticar um jiu-jitsu e às vezes fica, né, com receio de ser um esporte que tem que ter limitação, alguma coisa. E hoje o cadeirante veio aqui, lutou, se sagrou campeão, lógico com as limitações dele, mas ele já é um atleta que rodou todas as seis etapas do Circuito do Ouro, então já é um atleta renomado aí no entorno aí do jiu-jitsu. E a gente fica muito feliz, né, com a inclusão do esporte na vida das crianças, não só dos jovens, mas nas crianças especial também, que estão vindo agora para o esporte, e que cada vez isso sirva de motivação para mais e mais jovens estar participando. Lembrando, jiu-jitsu não tem idade, jiu-jitsu não tem barreira, então é só chegar, procura uma academia de confiança, pessoal renomado, e faz a matrícula, começa a treinar e que ative na próxima competição aqui o ano que vem.
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0: 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Cidade Alerta volta na quarta-feira, amanhã feriado. A gente permanece no plantão de jornalismo. Cidade Alerta volta na quarta-feira, 5 para as 11. Vem aí Seleção 93 com os flamenguistas mais felizes desse planeta. Na minha mesa, porque é Campeonato Brasileiro, Libertadores da América. Como é que tá? Bruno Henrique é o seu nome preferido hoje, Jackson?
1: Ele tá demais, né? Tá tirando onda, né? É nosso ídolo mesmo. Ele merece estátua, merece busto, merece todo lá no ninho do urubu.
0: O Thiago tá quase confundindo o nome da esposa com o Bruno Henrique, falando, te amo, Bruno Henrique.
2: Não, não, é nem pra tanto, né? Mas que se eu tivesse mais um menino hoje, ia chamar Bruno Henrique.
1: Bruno Henrique Arrascaeta.
0: Liliane, se cuide. Maria Denise, se cuide, que os maridos estão enlouquecidos com o Bruno Henrique nesse dia de hoje. Pessoal, vem aí, Seleção 93, Cidade Alerta volta na quarta, 5 para as 11.
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1: Não para mesmo, né? Vamos falar aqui, amistosos no final de semana, na Arena Palmeirinha.
2: É, Beto, tivemos jogos lá e o Juventude venceu por 3-1 o Palmeirinha.
1: E lá na Arena do Olympique?
2: É, a gente teve a goleada do Pirraça 10-0 sobre o Olaria. E o Olympique venceu a Polícia Militar de Minas Gerais por 3-2.
1: E o Ozanã foi campeão cinquentão da Liga de Esportes de São João do Rei.
2: Olha só, o Ozanã trazendo o taça pra cá. No jogo normal, um empate em 0-0 nas penalidades. O Ozanã venceu por 8-7 o Social de São João do Rei.
1: E Copa Inverno, grande final.
2: Nos pênaltis, o Barcelona foi o vencedor, venceu o time do Dourense, Beto.
1: E os resultados aí de sábado, o campeonato da Vargem do Amargoso.
2: No cinquentão, o Ressaquiense venceu por 4-0 o União A, e no quarentão, o Guarani venceu por 2-1 o União.
1: Eu tenho aqui o Washington e Marco Aurélio, né? O Dininho, mais uma vitória, né? Mais uma bonita ali, o Reginaldo, vence aí a sexta corrida do Legal. Minas Tênis Clube, em BH. E, inclusive, ele vem aqui na semana, deve vir aqui trazer aqui, mostrar o troféu aqui no YouTube. E outro detalhe também, tivemos o Marco Aurélio, Barbacena não tem, mas na cidade aqui vizinha, né, de Santa Bárbara do Tugur, tivemos a inauguração sábado do estádio lá. O sinal ficou muito bonito. E quem veio aqui a inauguração foi o Cruzeiro Master. Olha só os jogadores que nós tivemos aqui, o Ricardinho, quem não lembra do Ricardinho, Marcos Paulo, Augusto Recife, o Sandro, Célio Lúcio, João Carlos, Evanilson, o da Silva, também o Wender, Leandro Buchecha, Mancuso, o Irineu, também o Cleício, o goleiro, Donizete Mourinho e o Walter Minhoca. Então tá aí, parabéns aí, Santa Bárbara. Ganhou aí mais um estádio, Marco Aurélio.
3: Sem dúvida, levando o esporte amador para Santa Bárbara, também pode despontar lá grandes jogadores e até jogar no Cruzeiro, no Atlético, no Flamengo, quem sabe.
1: 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Que essa semana está quente. E Cláudio Rezende com informações para você.
4: Técnico Barba Domingues poderá fazer, sim, mudanças em relação ao time que enfrentou o Santos e perdeu na semana passada. Zagueiro Vitão, que fez gol o primeiro dele como profissional diante do Fluminense, está pedindo passagem. E o atacante Reinier, que novamente fez gol, o que abriu o caminho no último sábado para a vitória atleticana, está rendendo mais que o colombiano Cassierra. Uma outra alternativa que poderá acontecer é a volta do Natanael na equipe principal do Atlético, o time que precisa de gols. Vale vaga a semifinal da Copa Sul-Americana. Casa cheia, Arena MRV na próxima quarta.
2: O Atlético venceu o Fluminense. Falando de Atlético dentro de campo, o Atlético venceu por 3-1 no sábado na Arena MRV em Belo Horizonte pela 27ª rodada do Brasileiro. Renier, Thomas Coelho e Vitão marcaram os gols para o Galo. Rodrigo Castilho descontou para a equipe carioca. Com o resultado, o Alvinegro ganhou uma posição na tabela e é o novo sétimo colocado com 39 pontos, 4 abaixo que o Bahia, que abre o G5. O Tricolor, por sua vez, segue no quarto lugar com 45, mas pode cair até duas posições, dependendo do jogo do Bahia hoje, na verdade. O Fluminense volta a campo na próxima terça-feira, dia 15, contra o Platense da Argentina, às 19 horas, no estádio Cidade Vicente López, em Buenos Aires, jogo da volta das quartas de final da Libertadores. E ó, um jogaço de bola pro time do Galo, mostrou que é superior no elenco.
1: Uma coisa grande e motivadora, né? Vitória da equipe do Atlético.
3: Sem dúvida, uma grande vitória do Galo. Primeiro tempo, um jogo fraco das duas equipes. Mas no segundo tempo, o Galo mostrou mais uma vez que dentro de casa é superior, está fazendo grandes jogos com a massa empurrando. Uma grande vitória, dando motivação a mais para o jogo de quarta-feira, que é mais uma decisão dentro de casa. E o Atlético tem tudo para passar por cima do Santos na quarta-feira.
1: Que vem motivado, né, Magalhães?
3: Muito motivado. Está fazendo, dentro de casa, está fazendo grandes jogos com o apoio da sua torcida.
1: 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Notícia Celeste com Emerson Pansieri.
0: A novidade no Cruzeiro é o lateral esquerdo, Matias Vinha. Chegou no último sábado, fez exames ontem. Se concluir hoje, deve fazer alguma atividade em campo, até para reforçar o Cruzeiro.
5: Sempre sou um cara muito dedicado, que eu vou entregar tudo em campo. A raça é que não vai faltar. Isso daqui à frente, ir entendendo um pouco o conceito do treinador, estar pronto para jogar. Estou muito ansioso de já estar treinando com o grupo e estar perto já da estreia aí com o Cruzeiro.
0: Palavras então do Matias Vinha, vamos ver se o técnico Arthur Jorge vai relacionar o atleta para o confronto contra o Vitória da Bahia, domingo às 4 horas da tarde no Barradão, em Salvador. Ao longo da semana também, vamos ter uma noção melhor do Jonathan Jesus, ele que vem trabalhando a parte física após uma lesão na perna esquerda, para que possa retornar à defesa do Cruzeiro. Fabrício Bruno falou de dor, vamos ver se esse atleta vai ficar fora também da partida em Salvador.
2: Mas falando de Cruzeiro dentro de campo, o Cruzeiro foi presa fácil e perdeu por 2-1 para o Santos no sábado na Vila Belmiro, no jogo pela 27ª do Brasileiro. Dominante, o Peixe foi às redes com Benjamin Rossier e Fabrício Bruno contra. Convocado para a seleção brasileira, o goleiro Otávio mais uma vez foi bem e evitou que o placar fosse ainda mais dilatado. Matheus Pereira diminuiu para Raposa no apagar das luzes. A equipe celeste foi dominada no primeiro minuto da etapa inicial. O alvinegro Praiano teve muita facilidade para criar chances, passeou em campo e por isso marcou 2 gols antes do intervalo. Os donos da casa seguiram melhores no segundo tempo, mas diminuíram um pouco a intensidade. Com a derrota, o time cruzeirense desperdiçou a chance de finalmente entrar no G4 e continua na sexta posição com 42 pontos.
1: Marco Aurélio, o que aconteceu com o time celeste?
3: Falta de vergonha na cara. O time que ganha uma folha salarial de 25 milhões mensal, vê o que aconteceu, a gente tem que tirar só o goleiro, que o resto do Cruzeiro pode mandar todo mundo embora. Esse time não ganhou nada até hoje, 2 anos sem ganhar nada. Primeiro tempo era para tomar 6-0 do Santos. Uma vergonha.
1: Coisa impressionante,
3: uma
1: vergonha, o Otávio,
3: que
1: né?
3: Nós vimos o que aconteceu com o Cruzeiro lá. Matheus Pereira está na hora de ir embora, Carlos Giota está na hora de ir embora, o próprio Gerson está na hora de ir embora, porque esse time aí não ganhou nada desde o ano passado, estão vendendo lebre e por gato nesse time do Cruzeiro, não joga nada. E uma interrogação, uma pergunta que fica é, o que está acontecendo no Cruzeiro no dia a dia? Será que os jogadores estão querendo derrubar o técnico? Ou o elenco já brigado desde aquele último jogo do pênalti entre Caio Jorge e Matheus Pereira? Há uma briga dentro do elenco do Cruzeiro?
2: Eu sinto mais isso, tá, Marco? Eu sinto que o elenco tá rachado do Cruzeiro, né?
1: Só o treinador não. É o seguinte, mas... o próprio treinador também. Nós temos, o Cruzeiro tem jogador, né? Inclusive contratou jogador, né, para categoria de base, aí que pode ser. Poderia até servir a seleção brasileira e não tem oportunidade na equipe do Cruzeiro.
3: Está na hora de dar uma sacudida lá e mexer nos medalhões, porque primeiro a instituição, depois o jogador.
1: E olha o detalhe, né? Você pode prestar atenção, o torcedor celeste já prestou atenção àquela jogada do Cruzeiro ali, o Gerson fica ali nas laterais ali, do lado esquerdo ou direito, aquele toquinho de bola. Matheus Pereira só dá toquinho de craque, né?
2: Pelo menos tenta, né, Beto?
1: Costuma dar contra-ataque.
2: Sim, né,
1: contra
2: abre
1: a equipe do Cruzeiro. Então fica difícil. O Caio Jorge é um jogador que não consegue... Está tropeçando na bola, essa que é a verdade.
3: E outra coisa também que deixa o torcedor meio em dúvida, porque um dia o Lucas Silva não presta. Aí no outro dia, precisa dele, já entra no jogo contra o Santos. Então... alguma coisa está acontecendo dentro do elenco.
1: Dentro do Cruzeiro. Você viu que a hora que o Lucas Silva entrou, ele arrumou ali o meio de campo.
3: Na hora do Pedrinho vir a público, cobrar dos jogadores, cobrar da direção, da direção técnica e expor o que está acontecendo. Porque do jeito que está, o Cruzeiro não classifica nem para a pré-Libertadores desse ano.
1: Já voltamos com notícias de todo o Brasil.
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1: E pelo Campeonato Brasileiro, Palmeiras venceu o São Paulo no Clássico, Austin.
2: É, Beto, Palmeiras venceu o São Paulo 2-0 no sábado no Bank Park e se mantém na cola do Flamengo na Série A do Brasileiro. O Verdão abriu o placar no primeiro tempo com o Murilo após a expulsão de Osório do São Paulo, que entrou em campo com o time reserva. Na segunda etapa, o atacante Vitor Roque balançou as redes. O Verdão volta a jogar nessa quarta-feira contra a LDU pelas quartas de final da Copa Libertadores. O Tricolor recebe o Boca Juniors na terça-feira, na segunda partida da Sul-Americana.
1: O Marco Aurélio, grande vitória do Palmeiras, que tá, continua aí, tá, agora ele tá brigando aí pelo título com o Flamengo.
3: Sem dúvida, agora até o final, 11 jogos que faltam para terminar o Campeonato Brasileiro, vai ser uma briga de cachorro grande entre Flamengo e Palmeiras ali. Agora, um vacilo de qualquer um dos dois dá o título para o outro, mas agora vai ser uma briga interessante até o final entre os dois, porque a diferença é só de um ponto.
1: E falando do líder, o Flamengo, em um grande jogo, o Mengão venceu a equipe do Corinthians, que foi com um time aí alternativo.
2: Alternativo, né, Beto? Mas dominante desde o início, o Flamengo tomou um susto, mas venceu por 2-1 no Maracanã, no domingo, contra os reservas do Corinthians. Duelo foi válido pela 27ª do Brasileiro. Lucas Paquetá abriu o placar logo no início do segundo tempo, mas a equipe viu o Guinegão igualar a partida. Nos minutos finais, Bruno Henrique subiu mais que toda a defesa e confirmou a importante vitória. Com o resultado, o rubro-negro chega a 58 pontos e retoma a liderança, porque o Palmeiras tinha passado até na vitória até o momento, só que o Palmeiras segue com 57. Já o Corinthians segue no próximo do Z4, ali a equipe é a 13ª colocada com 32 pontos.
1: Ô Marco Aurélio, bonita vitória do Mengão, mas também o goleirão do Corinthians mostrou aí por que a seleção brasileira também fez grandes defesas.
3: Fechou o gol do Flamengo no apagar das luzes ontem no Maracanã, mas foi um grande jogo e mais uma derrota do Corinthians, que é a sexta derrota consecutiva do time do Diniz, que tá na corda bamba, porque se ele não vencer quarta-feira,
2: tá fora, né?
3: Cai também no Corinthians.
1: 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E no final de semana, o Grêmio trocou de treinador após a derrota para o Vasco. Renato está de volta, é isso, Washington? Ô,
2: Beto, esse aí tem cadeira cativa lá no Grêmio, né? Mas o Grêmio se acertou com o técnico Renato Gaúcho para comandar a equipe na sequência da temporada 2026. O ídolo do Imortal se prepara, assim, para a quinta passagem como técnico gremista, agora como substituto de Luiz Castro, com vínculo inicial até o fim do ano. Ele disse o seguinte nas redes sociais: "Oi, torcedor gremista, estou feliz com a minha volta." E aí ele reagiu no post, fez festa ali do lado da Carol Portaluppi, que também tá sempre do lado do Renato Gaúcho. Português foi demitido neste domingo, um dia após a derrota por 2-1 para o Vasco na Arena do Grêmio, em Porto Alegre, pela 27ª rodada do Brasileiro. O tricolor gaúcho é o 16º colocado, sendo o primeiro time fora da zona de rebaixamento da Série B de 2027.
1: Ô, Marco, será que o Renato salva o Grêmio deste ano?
3: Dá uma motivação a mais, né? Os jogadores agora têm uma motivação porque chega um novo treinador com outra mentalidade. O Renato é um cara que é bom na gente, né? Gosta de conversar com os jogadores. Tem tudo, sim. Ele é um ídolo em Porto Alegre. Tem tudo. É difícil, mas tem tudo para fazer um trabalho, pelo menos para salvar o Grêmio dessa eliminação e desses Z4 lá, que eu acho que vão cair dois grandes
2: esse ano. E olha só que o Grêmio tá na Copa do Brasil. Se o Renato Gaúcho consegue conquistar essa Copa do Brasil, ele vira ídolo máximo do Grêmio.
3: Detalhe, aí pode...
2: Tá difícil não, hein?
3: Pode estar na pré-Libertadores.
2: Exatamente. Imagina ele chega e...
3: Já tá na pré-Libertadores.
2: Ele vira esse ano de cabeça pra baixo do Grêmio.
3: Ele ganha estátua igual o Romário. São Januário.
1: Olha, gente, presta atenção. Tem essa notícia aqui, ela é importantíssima para o futebol brasileiro.
2: Com certeza.
1: Falando de futebol brasileiro, o diretor da CBF está pensando em reavaliar limites de estrangeiros nos times brasileiros. Mas que notícia boa.
2: É isso, Beto. No início de 2024, os clubes brasileiros aprovaram um aumento de 7 para 9 estrangeiros que podem ser relacionados por partida no Campeonato Brasileiro. A mudança refletiu a crescente presença de jogadores de fora nos elencos nacionais. Na última Copa do Mundo, 25 estrangeiros que atuavam no futebol brasileiro foram convocados. E aí, ao CNN Sports, o coordenador da seleção masculina, Rodrigo Caetano, das seleções da CBF, na verdade, Rodrigo Caetano afirmou que a entidade avalia reavaliar esse limite. Segundo ele, o excesso de estrangeiros pode reduzir o espaço para jovens brasileiros e contribuir para a saúde precoce de talentos. O Caetano também destacou a preocupação com a formação de meio-campistas, já que o futebol brasileiro tem revelado mais atacantes e pontas. CBF tem orientado os técnicos das categorias de base a identificar desenvolver jogadores com características no meio de campo moderno. Mas aí, Beto, ele tá querendo diminuir o número de gringos porque ele acha que tá perdendo a Juventus.
1: Eu já cheguei a presenciar em Campeonato Brasileiro 3, o máximo 3, né?
3: Sim.
1: Dentro de uma partida. É uma coisa importante. Que isso aí mexe com o futuro do futebol, não é isso, Marco?
3: Eu concordo, porque é o seguinte, porque a gente tem que nivelar o campeonato com os times iguais. Então você pega o Flamengo e o Palmeiras, quantos gringos não tem lá? E ele, o que, que ele faz? Como tem muito dinheiro, ele traz os melhores. E os outros medianos que vêm para outros times. Então tem que fazer igual na Superliga. Superliga, os times são nivelados. Exatamente para ter um controle, para um ser superior ao outro.
1: E falando de seleção brasileira, o técnico da seleção também está pensando nos jovens da seleção. E disse que o ciclo de Neymar chegou ao fim.
2: Beto, treinador da seleção...
1: Essa notícia é boa pro Marco Aurélio.
3: Sempre meio de abril.
2: Mas o treinador da seleção brasileira, Carlo Ancelotti, reiterou a prioridade em jovens jogadores para o ciclo de renovação da equipe durante essa mesma entrevista à CNN Sports. A renovação da seleção brasileira já começou com a inclusão de diversas novidades na última convocação, em sua maioria jovens. O ex-capitão da seleção, inclusive o Thiago Silva, havia defendido publicamente que os jogadores mais experientes não fossem deixados de lado nesse processo. Após rebater o zagueiro em sua própria coletiva de imprensa, Ancelotti reforçou que o momento atual exige priorizar os jovens. Durante a mesma entrevista, Ancelotti fez um balanço da Copa do Mundo, classificando a campanha da seleção brasileira como decepção. Ele também confirmou que o ciclo de Neymar na seleção brasileira chegou ao fim e projetou a continuidade da equipe após o encerramento da geração liderada pelo craque.
1: Marco Aurélio.
3: O Ancelotti tá virando brasileiro mesmo.
2: Aí tá virando.
3: Blá, blá, blá, blá, blá, blá. Vamos esperar em 2030, faltando 30 dias para a convocação, se a pressão do Neymarzinho não vai estar aí.
1: E falando de Série B, o Atlético venceu bonito, venceu bem na Série B e hoje tem o jogo do desespero América.
2: Beto, pela 28ª rodada da Série B, o Atlético venceu o Juventude por 2-0 no Alfredo Jaconi em Caxias do Sul. Com o resultado, o Atlético chega a 40 pontos ganhos e agora ocupa a 10ª posição, se recupera da derrota sofrida por 3-0 diante do Cuiabá na rodada anterior. E o América encara o São Bernardo de São Paulo, medem forças nesta segunda-feira às 19h30 pela 28ª Arena Independência, na Arena Independência em Belo Horizonte. O jogo será palco de uma grande partida, eu espero, que do time do Atlético para tentar sair dessa situação, né, velho?
1: Sem dúvida, é um grande jogo do Atlético. E um detalhe, viu, uma entrevista de um dirigente do Atlético, ele não está preocupado em subir para a primeira divisão, não. Eles querem manter, estruturar. Aí sim, 2027 vem com tudo para tentar subir a primeira divisão do Campeonato Brasileiro.
3: Eu assisti o segundo tempo desse jogo ontem. Ele não jogou mal o Atlético, não. Jogou o feijão com arroz básico lá. Mas o segundo gol do Atlético, que golaço! No meio da rua, um golaço de cobertura lá. Uma bela vitória do Atlético.
1: E no mundo da Fórmula 1, neste final de semana, tivemos aí o Grande Prêmio da Espanha.
2: Beto, e na volta a Madrid, após 45 anos do GP da Espanha de Fórmula 1, viu o italiano Kimi Antonelli da Mercedes vencer a corrida, superando o experiente Max Verstappen da Red Bull e Lando Norris da McLaren, que perdeu a pole por azar e erros logo no início da corrida. O piloto da McLaren foi chamado aos boxes na volta 16, mas o safety car virtual que estava em ação se encerrou. Ele perdeu o tempo e a equipe levou 7 segundos na parada, o que fez ele despencar da liderança para o quinto lugar. Charles Leclerc da Ferrari assumiu a ponta e liderou a corrida durante boa parte, mas precisou parar na volta 50 e voltou em quarto lugar, com Antonelli assumindo a ponta. O brasileiro Gabriel Bortoleto largou em 12º, esteve entre os 10 primeiros durante boa parte da corrida, mas também precisou parar na volta 50 e fechou a corrida em 13º lugar.
1: E vamos aí ao nosso destaque. Seu destaque de hoje, ô Macoré?
3: O destaque de hoje é mais uma vez o vôlei feminino. O nosso Zé Roberto Guimarães conseguiu classificar invicto, ganhando o Sul-Americano ontem no Maracanã. A seleção brasileira ganhou da Argentina por 3-0. Está nas Olimpíadas de 2028 em Atlanta.
1: E o meu destaque vai para os dois goleiros, né? O Hugo do Corinthians e o do Cruzeiro, né? O Otávio, grandes defesas. E o seu destaque?
2: Ô Beto, meu destaque então vai para Flamengo e Palmeiras. A gente sabe que os dois têm jogos durante essa semana, Beto. Colocaram um time misto ali, mas o time misto deles parece o time titular, Beto. Não tem como se distinguir. Por isso, é mais que merecido a distância de 10 pontos do terceiro colocado.
1: Inclusive o Corinthians pôs lá um time, né, da categoria de base, lá um time jovem, e mostrou,
2: deu, né, dificuldade até o Flamengo, né?
3: Sem dúvida.
1: E a sua saideira, Marcolé?
3: Mas saideira, eu vou deixar uma interrogação aqui para a diretoria do Cruzeiro, né? O povo fala que eu sou cruzeirense, que eu não pego um pé do Cruzeiro, então eu vou falar. Foi lamentável as cenas que nós vimos no jogo do Cruzeiro e Santos. Primeiro, o Gabigol parecia que era turista no banco do Cruzeiro com o Espíndola. O Espíndola, que era do Flamengo, está no Cruzeiro até hoje, só enterrando o Cruzeiro. E aí, na hora que o jogo começou, o Cruzeiro pagando 2 milhões de salário ao Gabigol, ele no camarote do Neymar fazendo festa e comemorando os gols contra o time que paga ele. Será que é isso que a torcida do Cruzeiro merece ver?
2: Essa é dose.
1: E sua saideira?
2: Roberto, minha saideira então é do Uberlândia. O Uberlândia foi campeão da Série D pela primeira vez na história e está classificado para a Série C do Campeonato Brasileiro. Bacana demais. O Uberlândia, inclusive, tem jogador aqui de Barbacena, que é o Diego Fumaça.
3: Fumaça.
2: Tá lá no Uberlândia e, mais que merecido, Uberlândia
1: é
2: campeão.
1: É SAF, né? Porque agora está se fazendo uma estrutura e é uma cidade, né? Polo aqui do Triângulo, e vem aí, tem um projeto que até 2028 está aí na elite do futebol brasileiro.
2: Exatamente, boa vitória.
1: Mais uma saideira aí que eu tenho que encerrar.
3: Uma outra saideira é que mais um jogador jovem do Cruzeiro saiu de graça do Cruzeiro e foi pro Palmeiras. O que está acontecendo com a direção do Cruzeiro, que não consegue segurar os jogadores que ganhou a copinha, o craques, estou revelando o craques, está indo de graça para o Palmeiras.
1: Agora com isso eu vou embora. Macoleiro, um abraço para você.
3: Um abraço, torcedor, um bom feriado.
1: Um abraço aí, torcedor. A gente volta na quarta-feira, que amanhã é feriado, mais uma vez, brilhando aqui no YouTube.
2: Quem brilha no nosso YouTube é ele, Jaime Júnior, 93 FMBQ. Vem chegando o horário eleitoral gratuito. Aquele abraço, torcedor, e até quarta-feira.
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6: Meio-dia e 39.
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25: Na sintonia da Rádio Que É Show, desejando a você uma excelente tarde, tarde de segunda-feira, 14 de setembro de 2026. 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
1: Por aqui, devidamente conectados e roteanos. Gente, eu estou há uma semana afastada desse programa, porque as IT me pegaram.
2: Pegou mesmo, gente.
1: Caraca! A Zit me pegou, a Sinusite me abraçou. Ela não me larga ainda não, né? Ela tá aqui, ela tá aqui encostada do meu lado, assim, eu falando, sai daqui, excomungada.
2: Mas o tempo não firma também.
1: Gente, vou falar um trem pra vocês. Como é que a gente... Era uma poeira do cão, né? Eu falei, eu moro na colônia, ali na linha do oeste, tava parecendo o deserto Saara.
2: Sim.
1: Porque passava um carro... O poeirão da madrugada levantava naquele lugar. Como é que chama aquele evento do cavalo que vocês foram um dia, João? Era... Acho que era o... Acho que foi o Washington que foi. Eu acho que é o poeirão do Manga Larga.
2: Era tipo esse evento
1: do poeirão. Aí passou o poeirão, virou o friozão da madrugada.
2: É, exatamente.
1: E agora é o lamaçal da colônia Rodrigo Silva.
3: Deve
1: estar caindo lá. Nossa, joga pra todo lado. Mas enfim, a sinusite tentou me derrubar, o inimigo tentou me distrair, mas ele não conseguiu, porque eu estou de volta. Eles tentam derrubar, mas a gente entra no remédio e volta.
2: A gente volta.
1: Isso mesmo. E a gente estamos de volta ao vivo no seu rádio, conversando a partir de agora com o apoio de Aromas Decor, Homem.com e Sede Plan Planos de Saúde. Ao meu lado, JP Amaral. Boa tarde, Jota.
3: Boa tarde, Grazi. Bem-vinda de volta.
1: Muito obrigada. Na véspera de feriado, eu voltei para amanhã folgar.
3: Beleza.
1: Também nos nossos estúdios, Rafa Bertola. Boa tarde, Rafa.
2: Boa tarde, Grazi. Boa tarde, JP. E boa tarde para você que está conectado com a gente.
1: Bora falar da vida dos outros, minha
2: Bora.
1: Gente?
2: Bora.
1: Vocês viram Rock in Rio? Vocês assistiram?
2: Eu acompanhei. Eu acompanhei pela internet. Vontade de estar lá.
1: Vontade de estar lá?
3: Sério,
1: eu não fiquei não, gente. Aquela chuva que Deus me dava. Eu nessa sinusite, eu ia ter pneumonite, bronquiolite, asteritite.
2: Mas as músicas estavam boas demais. Eu encarava a chuva.
1: Será, gente? Eu ia sair de lá pro hospital, né? Mas tudo bem. A gente vai falar de Rock in Rio daqui a pouquinho. Bora começar com Neil.

0: Esse Só História no ano de 2024 e continua tocando muito pelas rádios do Brasil afora. Com Ted Swims. Bora seguindo na nossa tarde de segunda-feira. Uma segunda-feira com cara de sexta-feira, porque amanhã
1: sim. Assim que a gente gosta.
0: Eu acho que toda semana tinha que ter um feriado no meio da semana.
2: Aí podia, né?
0: Tipo, terça ou quarta, feriado. Terça ou quarta, feriado. Aí que o Brasil não vai pra frente mesmo, né, gente? Aí que não vai. Minha gente, bora começar a conversar na nossa tarde de segunda-feira pela sintonia da 93.3. Claro, temos que falar de Rock in Rio na chuva. Como choveu no Rio 2026.
2: Que chuva.
0: Olha, mas a musa da Bahia, Ivete Sangalo, fez show inédito, botou um molho latino e provou, meu bem. Eu sempre estarei no festival. Primeiro que eu tô impressionado com a quantidade de vezes que a Ivete se apresentou no Rock in Rio, JP.
1: É muita graça. Ó, a Ivete Sangalo chegou a uma marca histórica e fez sua 20ª passagem pelo Rock in Rio neste domingo. Cara, nossa, o Rock in Rio é antigo também,
0: mas olha,
1: né?
0: Que interessante, a primeira passagem da Ivete Sangalo foi em 2004 no Rock in Rio Lisboa.
1: Ela não veio pra cá,
2: ela não estreou no Brasil.
1: Que legal.
2: Não,
0: ela tocou em 2004 no Rock in Rio Lisboa. No Brasil, a primeira apresentação dela aconteceu só em 2011.
2: Demorou muito.
0: Ou seja, 7 anos depois da primeira apresentação dela fora do Brasil, é que o pessoal falou, ai, tá bom, a brasileira pode subir no palco do Brasil.
1: Enfim, né? Pra fazer jus ao recorde no festival, subiu ao palco o mundo com um show inédito e de molho latino-americano.
0: Embaixo de um temporal,
1: imagina,
0: que tava chovendo muito, gente.
1: Na apresentação intitulada Alá Sangalo, a cantora baiana se reinventou ao explorar a latinidade. Ela mudou arranjos musicais e estética visual para acomodar o conceito sem deixar de lado os hits que marcaram sua carreira e provam ano após ano porque merece estar
2: no lineup. Ela é um grande nome, né?
0: Não tem como, gente. É. A gente pensa em música brasileira e Ivete Sangalo pra entrar no topo.
2: Lenda viva.
1: A Viveta afirmou que essa herança atravessou o tempo, passou pela sua terra e que ganhou o calor da paixão de axé. Também disse que está no seu sangue celebrar essa memória com sua voz e movimento.
0: Olha, mas assim, não vou dar uma chicotada, mas eu acho, sabe qual show que eu acho que se ela levasse, ela faria, daria ainda mais movimento, daria mais visibilidade? O Clareou. O show de samba que ela tá fazendo.
2: É mesmo.
0: Eu acho que se ela levasse o Clareou pro Rock and Rio...
1: Eu acho que ela é muito mais carnaval.
0: Muito mais. E ela, no Clareou ela faz raízes do samba mesmo.
2: Nossa,
0: ela,
2: muito bom.
0: Ela traz Martinho da Vila, ela traz Alcione, ela traz Bete Carvalho, ela traz uma brasilidade.
2: Eu vou dar uma chicoteada.
0: Vai.
2: Vai muito pra esse lado da latinidade, gente. A gente é brasileiro. Tem mais nada mais latino do que ser brasileiro, não.
0: Chicote da mas é mesmo, fica, ai, vou falar com Alejandro Sanz, meu coração partido, não.
2: Sabe, a gente é do Brasil, coisa mais latina do que o Brasil não tem.
0: Mais latino que um belo show de samba no Rock in Rio.
2: Exatamente.
0: A gente tá falando até nos bastidores aqui, como é que o formato do Rock in Rio mudou.
1: Eu achei bastante.
0: A lineup desse ano bem, assim,
1: fraca. Bem farofada, né?
0: Farofada. Ótima definição do Jota. Porque foi muito misturado. Beleza, muito é um festival misturado. Que mistura. Mas num dia você tem K-pop, legal. No outro dia tinha uns rocks mais pesados, legal. No outro dia tinha pop, teve Demi, teve Maroon 5. Aí no outro aleatório, Joelma.
1: Foi muito confuso.
0: Quem é Joelma? Mas no meio do K-pop,
2: dá uma sensação que o Rock in Rio tá meio desesperado, né, por público.
1: Esse ano deu uma demorada, né, pra eles anunciarem.
2: Demorou pra anunciar, teve isso também, não fechava.
0: Então, verdade mesmo, se você for olhar público, eles faturaram muito dinheiro, tinha muita gente,
1: com
0: claro.
1: Com certeza.
0: Mas alguns dias a gente via o gramado do Palco Mundo vazio.
1: Sim. É verdade.
0: Né? Alguns dias lotados, mas alguns dias com alguns buracos. Bem evidente. Chega aqui, Betita.

0: Essa aí, meu amigo, é pra você arrastar o chifre no chão, como dizem por aí. Marília Mendonça com a sua Pra Sempre Deprê. Bora seguindo na sintonia da 93.3. Como diz a música, é feriado hoje, não é amanhã, né?
1: É amanhã?
0: Calma, você está nervoso.
1: Exatamente,
0: como
1: calma.
0: Como é que é a fala de JP?
2: Vai, JP. Calma, gente,
0: vai dar certo. Olha, inclusive, se você ainda não viu as manias da equipe da 93FM, vai lá no nosso Instagram.
1: Vai lá, gente, que o post tá bem engraçadinho.
0: No arroba 93FM, que é bom que você conhece o rostinho do pessoal aqui da turma da 93FM. É. Inclusive das pessoas que você não vê tanto, né? Algumas a gente vê mais na rede social, outras nem tanto. Mas conhece o pessoal, conhece algumas manias estranhas. A minha esquece o nome de todo mundo. Ô, menina, ô, não sei o quê. Mas é muita gente.
1: É muita gente.
0: É muito nome. Olha, bora seguindo na nossa conversa nessa tarde. Até que, enfim, eles confirmaram. Sim, ela vem, né? Estamos falando de Débora Falabella. Assinou com a Globo e terá papel central, claro, em Odin, Avenida Brasil 2, que vai chegar com tudo, Rafa Bertola.
1: Sim, ó, segundo informações, a atriz assinou contrato com a TV Globo e terá um papel central na continuação da novela. A novidade representa uma mudança nos planos iniciais. Quando o retorno de Débora à história foi anunciado, lá em julho, a previsão era de que Nina aparecesse apenas como uma participação especial.
0: Não tem lógica.
1: Não tem como, também acho.
0: Não tem lógica. É a mesma coisa falar que não vai ter a Carminha.
2: É. Gente, mas por que fazer uma continuação de uma novela que...
0: Vai tirar a personagem central? Não é.
1: Agora a personagem deve permanecer na trama durante toda a novela.
0: Ah, graças a Deus.
1: Exatamente. Apesar do retorno, a Nina ela não será a grande protagonista, como aconteceu na primeira versão em 2012.
0: Tudo bem.
1: Desta vez, a história continuará girando em torno da Carmin, interpretada pela Adriana Esteves.
0: Maravilhosa.
1: Que ficará responsável pela maior carga dramática da produção. Legal. O que é muito interessante também.
0: Eu também acho. E a Adriana, gente, ela traz...
1: Ela é maravilhosa.
0: Ela é perfeita.
1: Ela é maravilhosa. Então, a Débora se junta a outros nomes do elenco original, que também estarão de volta, como Murilo Benício, que é o Tufão, Eliane Giardini, que é a Murici, e o Marcos Caruso, que retorna como Leleco.
0: Gente, eu acho esse casal uma figura.
1: Eu acho muito legal mesmo.
0: Outro dia, no feriado de semana passada, você tava em casa e tá passando a reprise da Avenida Brasil na TV aberta, né? Aí eu vendo que o Leleco virou amante da ex-mulher.
1: Era uma loucura, é verdade.
0: Eles estão separados e são amantes.
1: Sim, é isso mesmo. Então, criada e escrita por João Emanuel Carneiro, Avenida Brasil 2 tem estreia prevista para janeiro de 2027 e substituirá Quem Ama Cuida na faixa das 21 horas, olha, da novela das 9.
0: Uma coisa que eu penso, a Globo tá mais uma vez tentando um remake pra ver se levanta
1: audiência.
0: Esse Quem Ama Cuida, acho que não pegou, não.
1: Não pegou. Tinha tudo pra pegar. Era uma história bem forte, mas eu acho que eles se enrolaram no meio ali.
0: Também acho.
2: Era aquela que o Antônio Fagundes estava?
0: Isso, é essa mesmo.
1: E aí tem
0: É Tony Ramos, não é não? Tem o Tony Ramos, mas o Antônio Fagundes foi o primeiro.
1: Ah, é verdade.
0: Ele era o Arthur, ele morreu, assassinado.
1: Sabe por que eu acho que não pegou? Porque é uma história de vingança. Só que a mocinha só apanhava. Aí veio a vingança dela, uma vingança meio xoxa.
0: É também assim, né?
2: Tipo, nunca será outro lado do paraíso.
0: Isso. Mas acho que não pegou. E eles vão tentar mais uma vez apostar, como eles apostaram em Pantanal, que fizeram um remake que deu certo. Sim. Vão tentar uma Avenida Brasil 2. O que eu penso é que eles precisam se reinventar. Porque
2: tá na hora, né?
0: Se ficar só nessa de, ai, eu sou a Maioral, eu sou a Globo, eu sou a
1: Universo. Tem que ver.
2: Não vai dar certo.
1: Eu também acho que não.
0: Pra você ver, ontem saiu uma pesquisa daquelas pesquisas de audiência de televisão no MED Minas Gerais, a audiência MED só São Paulo. A Globo tava em terceiro ontem.
1: Nossa, sério?
2: Uau, quem tá em primeiro?
0: Naquele menino do SBT.

0: Olha.
1: Aquele
0: só.
1: Menino da SBT, da Record, não sei. Você tem esses programas de auditório,
2: né? Esse é o primeiro.
1: E o Luciano Huck lá em terceiro.
2: É, gente. Então, assim, tem que inovação mesmo.
1: Como dizia minha avó, estufa o zóio, minha filha.
2: Presta atenção.

0: Esse é o som de Cidade Negra com o nosso Downtown. Cara, essa música foi lá no ano de 1994, quando Tony Garrido estourou em todo o Brasil. Bora seguindo por aqui. Gente, vocês sabem que dia é hoje? Os meninos não sabem. Duvido que eles sabem. Dia de que é hoje? Dia 14 de setembro.
1: Dia 14?
0: Além de véspera de feriado. É um
1: não,
0: outro dia.
1: Não sei ideia. Também, não.
0: É o dia
1: não.
0: da capivara.
1: É o dia da capivara!
2: Olha! Dia da capivara.
0: Aproveita, mandar um abraço pro nosso amigo capivara, né? Nosso amigo.
1: Um abraço.
0: Nosso cliente querido aqui da Rádio 93 FM, Gustavo Gomes, o capivara. Capivara. O homem dos bigodes. Falei que eu nunca vi um apelido combinar tanto com uma pessoa.
1: Ele tem cara de capivara?
0: Igual a capivara. Você não conhece o capivara?
1: Não.
0: Mentira, gente. Vou mostrar uma foto do capivara pra
1: Por
0: Rafa.
1: Favor.
0: Porque você vai falar assim, não, mas esse não é o Gustavo, esse é o capivara.
1: Esse é o capivara.
0: Esse é o capivara. Gustavo Gomes, um abraço pra você aí. Olha, Gustavo Gomes fazendo grandes eventos em todos os lugares. 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
0: 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Boa. 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Tá com a esposa aí há muito tempo, né? E não faz nada por ela.
1: É, gente, vamos fazer um almoço do feriado, né?
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0: Esse é o som de Imagine Dragons no Conectados. Faltando 17 para as duas. Vamos seguindo por aqui, gente, conversando, falando mais uma vez de Demi Lovato, mais uma vez de Rock in Rio, porque a Demi dominou o festival com hits, amor aos fãs brasileiros. Teve até participação da Pabllo Vittar, mas achei o show dela muito basiquete, JP.
1: Pois é, Grazi, tem relacionamento basiquete que não se esfria nem com o passar dos anos. Demi Lovato voltou ao Rock in Rio neste sábado com um show recheado de sucessos, declarações de carinho ao público brasileiro e uma participação especial de Pabllo Vittar no palco mundo. A cantora abriu a apresentação com Fast, faixa de sua fase mais recente, e não demorou a mergulhar em músicas que atravessam diferentes momentos da carreira.
0: Mas ela focou totalmente diferente da última apresentação dela aqui, né? Ela saiu do rock, das guitarras que ela tava, que inclusive acho que ela faz muito bem.
2: Sim, eu também. Né? Eu queria ver ela mais no rock, de verdade.
0: Eu também. E ela transitou dessa vez muito pro eletrônico.
1: Total. E entre uma música e outra, Demi também faz questão de falar sobre a relação que construiu com os fãs brasileiros ao longo dos anos.
0: Mas me estão me contando aqui nos bastidores que ela não é tão famosa fora do Brasil.
2: É aqui no Brasil, ela é grande, queridinha. Mas fora nem tanto.
1: A artista se declarou ao público, afirmou que os fãs do país são um exemplo do que significa ser fã e reforçou que vai carregar esse carinho para sempre.
0: Muda pro Brasil, minha amiga, já que você tá flopada nos States.
2: Gente, aqui no Brasil o povo é doido com a Demi, porque não é fã da Demi, muito fã.
0: Eu achei que ela era bem famosa no mundo todo.
1: O momento mais aguardado, no entanto, veio na reta final. Pabllo Vittar subiu ao palco para dividir Cool for the Summer, com Demi levando a cidade do rock ao delírio. As duas cantaram juntas, caminharam pelo palco e transformaram o encontro em um dos grandes momentos da apresentação.
2: Foi legal, eu gostei.
0: Foi legal, eu também achei. Eu só achei que demorou muito pra acontecer. Na hora que ela terminou com a Pabllo, ela... Tchau, Priscila, obrigado.
1: Foi muito rápido.
2: Foi rapidinho mesmo.
0: Foi só uma música, né? Enfim, e eu achei a produção muito pobrinha.
2: Foi, essa fase... Mas essa fase ela tá meio básica.
1: Ela tá meio básica mesmo.
0: Não tinha muita coisa. A gente normalmente espera de Demi Lovato um pouco mais de estrutura.
2: Porque da última vez que ela veio, realmente foi a mais estruturada dela mesmo.
0: Foi básico, foi bonito, mas não foi assim uma Demi Lovato. Mas esse aqui é hino, né? Ela fez lá no Rock in Rio. Give Your Heart a Break.

0: Daquelas vozes que deixaram saudades no Brasil, a voz de Chorão no comando de Charlie Brown Jr. com seu papo reto e as bocas extraordinárias. Bora seguindo, já que a gente tá falando de vozes que vão marcar a vida de todos nós, sim, eles vêm, gente. Bonovox, será que está chegando no Brasil? Olha, tem Moreno aqui da rádio que tá nervoso já.
1: Eu também acho.
0: Tem Moreno. Tá.
1: Tem alguém aqui.
0: Tem Moreno se coçando. Porque olha aí, o tio confirmou a vinda ao Brasil e não será no Todo Mundo no Rio 2027.
1: Pois é.
0: Que falaram isso, né? Vai
1: falaram.
0: Ser.
1: Eu achei.
2: Era
1: eu
2: achei.
0: Vai eu ser no Todo Mundo no Rio, mas não. Mas sim, é assim, é sim, mas é não, entendeu? Eles vêm, mas não.
1: Eles vêm,
0: não,
1: mas não, pra lá.
0: Não é pra lá, né, Rafa Bertola?
1: Pois é, a banda irlandesa U2 irá desembarcar no Brasil para uma apresentação solo no ano que vem. O grupo irá aproveitar a vinda ao país para também realizar shows em outras cidades da América Latina. A última vez em que eles estiveram em solo brasileiro foi em outubro de 2017. Nossa,
0: fazia
1: turnê.
0: Faz
1: bastante tempo. Com a turnê The Joshua Tree Tour. Pois é, após muitas especulações e apontamentos como um forte nome para o evento Todo Mundo no Rio, o show solo será em São Paulo, eita, com previsão para o final de fevereiro e início de março.
0: Meu amor, vai lotar, eles vão ter que abrir ingresso extra.
1: Vai lotar mesmo.
0: Vai ser num daqueles da Allianz,
1: do Mundo, sei
0: lá, vai ferver.
1: Nossa. Eles também irão se apresentar em Buenos Aires, na Argentina e no Chile. O grupo realizou 4 apresentações, na última vez que eles estiveram aqui, no estádio Morumbi, em São Paulo, nos dias 19 a 25 de outubro. O último show, no dia 25, também marcou o encerramento da turnê mundial, que celebrou os 30 anos do álbum The Joshua Tree.
0: Olha, não tem dúvida, eu já estava falando mais cedo sobre os nomes do Rock in Rio e tal, e eu acho que falta pro Rock in Rio, pelo menos na versão Brasil hoje, sempre tem um nome forte.
1: Sempre tem um nome forte.
0: Elton John, beleza, mas ainda não acho que não é aquele nome
1: não,
0: que
1: não. Também acho que não traz... é. Que movimenta, que faz multidão mesmo.
0: E o cara pode fazer uns bem bolados. Olha, se você quiser, tô dando consultoria, tá? Pra organização. Medina, pode me contratar do tipo.
2: Pode contratar, gente.
0: Pode contratar. Ele pode trazer o U2 no Rock in Rio e na sequência o U2 vai lá e faz show em outro
1: lugar. Eu também acho.
0: Porque lota, gente.
1: Lota.
0: Não tem como. Você imagina, U2 em São Paulo, pode preparar 3 apresentações.
1: Eu também acho.
0: No mínimo.
1: No mínimo. Todo mundo quer ir.
0: É icônico. Minha gente, assim a gente chega então no final do nosso Conectados de hoje, falamos bastante de música hoje.
1: Falamos.
0: Né? Hoje não chicoteamos ninguém, só a Rafaela que me
1: chicoteou. Uma leve.
0: Ivete Sangalo,
2: coitada. Pois é, tadinha. Né?
0: Tomou chapuletada.
1: Ai, gente, mas a gente tem que valorizar o nosso samba, nossa música.
0: É isso mesmo. Mas Conectados volta amanhã com mais música, com mais alegria, com mais diversão, ao vivo no seu rádio. Amanhã não, a gente volta quarta-feira.
1: Amanhã é feriado.
0: Amanhã nós deixamos uma programação bacana montada pra você, mas a gente vai dar uma descansada. Na quarta-feira a gente tá de volta. JP, hasta la vista, baby.
2: Tchauzinho, Grazi.
0: Rafinha, até quarta. Bom feriado.
1: Tchauzinho, pessoal.
0: Na sequência tem Vibe 93 e o garoto Cheetos no comando. A saideira já tá tocando. YouTube com New Year's Day.

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9: 93 FM 2 e 6.
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9: Uma boa tarde pra você nessa segunda-feira, dia 14 de setembro. Tá começando o Vibe 93 na 93 FM em Barbacena. 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Sua Vibe começa agora.
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9: Começando mais um Vibe 93 com o melhor da música, diversão, muita informação pra você, sempre com o apoio cultural de Silveira Super Mais, Barbacena com duas lojas, na Boa Morte e no São Geraldo, e Baco Buffet, churrascos, festas, formaturas, casamento, tudo isso é com Baco Buffet. 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A partir de agora, muita música, pode pedir também o seu alô, aquele abraço no 99925-2750. Vamos começar com ela, Ariana Grande, Seven Rings, sucesso de 2019 pra você.

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0: Aquele dia Demi Lovato com Confidente. Musicaço aqui na 93 FM pra você. E ó, você quer pedir aquele seu som, manda mensagem pra gente no 999252750. Pede seu som, a gente sabe que tocar a nossa música favorita na rádio é diferente. Vem chegando muita informação por aqui com o direto da redação. Boa tarde, Thiago Rossi.
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2: Boa tarde, Washington. Boa tarde, amigos do Vibe 93. Olha, na última semana, a Justiça determinou obrigações de transparência financeira e de atuação da concessionária Cidade das Rosas, responsável pelo transporte público na cidade. O prefeito Carlos Du falou à 93 FM sobre o que esta ação significa de fato e como impacta no dia a dia do barbacenense.
3: Essa ação, ela discorre de uma série de medidas que já vêm sendo adotadas pelo município, também em parceria com o Ministério Público, para tentar ter mais transparência no transporte e a gente conseguir levar soluções efetivas para a população de Barbacena. Todo mundo que usa o transporte coletivo, e eu muitas vezes uso também, sabe que o serviço não está sendo prestado a contento, que a população está sendo prejudicada, só que por ser um contrato de concessão, é um pouco mais complexo do que como se fosse o contrato, por exemplo, de uma prestação de serviço de asfalto, que a gente vai lá e simplesmente rescinde com a empresa. Nesse caso, não. E por ser também uma empresa de Barbacena, foram anos de tratativas administrativas com a empresa, tentando ajustar esse contrato para que o serviço fosse prestado de qualidade. E, infelizmente, não aconteceu, vindo a culminar nessa ação. Basicamente, o que o Ministério Público pede para a empresa e a Prefeitura também, agora participando do polo ativo, é que ela abra as informações contábeis e que ela permaneça, né, com o serviço em funcionamento, se a gente entender que, ao final de todas essas apurações, venha ter a caducidade. Para a população entender, a caducidade é quando há o encerramento, a cessão de um contrato de concessão. Então, basicamente, o que nós vamos fazer? Apurar as contas, levantar as informações da empresa e, se de fato, né, perceber que a prestação de serviço não está como deveria, o contrato não está sendo cumprido como deveria, nós vamos dar, conforme está na própria ação, direito de ampla defesa para empresa, e isso é um processo administrativo, então são duas coisas que vão acontecer de forma distintas. Se entender que não, acontece a caducidade, vem uma nova licitação aqui no município.
2: O prefeito ainda comentou sobre a auditoria que solicita os balanços financeiros de receitas e custos da empresa.
3: Se não falha o melhor juízo, há uns 4 meses já buscando uma empresa para fazer essa auditoria, porque tem que ser externa, então nós queremos total transparência nesse processo. Então não vai ser a prefeitura que vai fazer essa auditoria, é uma empresa externa. Nós já temos aí alguns orçamentos na mão, inclusive na última semana nós pedimos ao Ministério Público, que antes da ação já existiu uma conversa com o MP. E nessa conversa existiu uma recomendação para que a prefeitura pudesse fazer a contratação de uma empresa para auditoria. Nós pedimos a dilação de prazo, porque tem que ser uma auditoria técnica, específica, porque não é só análise contábil, nós queremos entender todo o cenário, porque para abrir uma nova concessão, se for o caso, eu preciso ter muita segurança para que quem vier administrar a cidade no futuro consiga ter um contrato que dê segurança para cobrar caso a concessionária não preste o serviço de qualidade e que a população não seja prejudicada numa tarifa muito alta. Essa é uma preocupação. Então, essa concessão, se acontecer a caducidade, ela tem que ser muito bem modulada. É uma concessão que basicamente parece ser simples, mas o impacto que ela pode ter no bolso do cidadão, ela é muito grande. Por isso, a gente precisa fazer uma auditoria completa em tudo que acontece. Não é só nos dados contábeis da empresa, mas inclusive nos números de passageiros. A gente entender os itinerários dos ônibus, se está sendo cumprido, se não está, como está, fazer toda essa contagem, que até agora a gente não conseguiu ter acesso a informações, por isso virou uma ação civil pública, para que a gente possa ter essas informações na mão para dizer, olha, se acontecer uma nova concessão, ela tem que seguir por esse caminho para dar segurança para a administração pública no futuro, que basicamente a segurança que a gente quer é para a população.
2: Esta entrevista completa com o prefeito de Barbacena você encontra no nosso YouTube 93FMBQ. Uma boa tarde e até mais.
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0: Direto da redação, a qualquer momento na 93FM. Vem chegando mais música por aqui. Vitor Clay, Anjo ou Mulher, sua vibe da tarde por aqui no Vibe 93.

0: O Som do Nordeste com João Gomes e Eu Tenho a Senha. Música só na 93 FM pra você. Ó, o Vibe 93 vai dar aquela pausa rapidinha pros comerciais. Vou ali beber uma água, mas a gente já volta, não sai daí.
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2: Seguimos ao vivo com o Vibe 93. E ó, informação pra você que tá no carro, tá nos ouvindo no carro, tá dirigindo por Barbacena. Toma muito cuidado. Um acidente agora no final da Avenida Bias Fortes deixou a avenida totalmente parada. O trânsito tá muito lento pelo local. Se você pensa em passar pela Avenida Bias Fortes, procure uma rota alternativa, porque o trânsito está lento, então tá bem? Tá ouvindo a gente pelo carro, pela rádio, quer avisar algum amigo, avisa aí que não, pelo menos evitar ali o trânsito pela Avenida Bias Fortes, que tá um pouco mais lento. 93, a notícia acontece e a gente fala aqui. Rose e Bruno Mars com Appetite.

0: Charlie Brown Jr. com Lugar ao Sol.
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0: Se liga no Vibe 93, o melhor da sua vibe na sua tarde da 93 FM. Pessoal, eu dei um alerta aqui agora há pouco, vou dar ele de novo. A Avenida Bias Fortes aconteceu um acidente envolvendo um ônibus e uma caminhonete Toro. Então, se você tá pensando em passar pela Avenida Bias Fortes, tenta passar por uma via alternativa, porque o trânsito está muito lento no local, tá? Vou até agradecer a informação aqui do nosso querido Michael Douglas, que tá sempre com a gente aqui na 93 FM, que tá sempre pelo trânsito da 93 e as informações, ele que envia pra gente. Ao meu lado, Duda Oliveira. Boa tarde, Duda. Rolando feats por aí. O que você achou pra gente, Duda?
2: Boa tarde, Cheats. Boa tarde pra você que tá ao vivo com a gente aqui no Vibe 93 dessa segunda-feira. E bom, pessoal, como o Cheats falou, eu tava rolando o feed por aqui. E eu descobri que a Disney vai lançar o live action de Tinkerbell, Cheats.
0: Olha só, legal.
2: É. E bom, será que a Sininho está de volta? Bom, a famosa Tinkerbell pode ganhar uma série animada chamada Tinkerbell e a Cidade do Glitter. E a Cidade de Glitter. A produção estaria em desenvolvimento e promete trazer novas aventuras para o universo mágico da fadinha, que marcou a infância de muita gente, inclusive da minha, tá, Cheats?
0: Legal.
2: Você assistia Tinkerbell, Cheats?
0: Eu não muito, tá? Não vou mentir. Eu não era muito da Tinkerbell.
2: E bom, gente, a possível novidade já deixou os fãs nostálgicos e movimentou as redes sociais, principalmente quem cresceu assistindo aos filmes da personagem nos anos 2000. E bom, agora fica a expectativa para descobrir como será essa nova história e quais os personagens queridos poderão aparecer novamente. E bom, a gente espera também que eles não estraguem mais uma história do mundo do conto de fadas com outro live action decepcionante,
0: gostei,
2: né, gente?
0: Gostei dessa chicotada.
2: Pelo
0: tá?
2: amor
0: gostei,
2: de Deus, gostei. Vamos estar preservando a história e não estragando a infância das pessoas. Por favor, agradeço.
0: Duda Oliveira, muito obrigado.
2: Tchauzinho, gente, até a próxima.
0: Vamos com mais música por aqui, então. Gustavo Lima, então. Eu gosto dessas antigas do Gustavo Lima. Inventor de Amores por aqui.

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1: Hashtag Uberlândia é assunto nas redes sociais. Com a grande festa no Parque do Sabiá, o Verdão do Triângulo conquistou o título inédito da Série D do Campeonato Brasileiro, após empatar por 1-1 contra o Asa de Arapiraca de Alagoas. No jogo de ida, Uberlândia havia vencido por 2-0. O jogo teve presença de várias celebridades, inclusive o cantor Alexandre Pires, que participou do evento cantando o hino nacional. Esse é o segundo título nacional da história do Uberlândia. O primeiro, a Taça de Prata, foi conquistada na temporada de 1984. Vale dizer que a equipe do Triângulo tornou-se SAF em junho do ano passado, quando foi adquirido pelo empresário Fábio Mineiro, ex-Atlético. Caso o América não consiga escapar do rebaixamento da Série B, vamos ter dois mineiros na Série C em 2027, Uberlândia e América.
2: Grande Enio Lima com a hashtag do que tá rolando no mundo do futebol nas redes sociais. É, Uberlândia, mandar até um abraço pro Diego Fumaça, jogador do Uberlândia e de Barbacena, olha que legal. A geral

0: Na 93 FM é só musicão. Vamos com Isa Brisa, é. Você também escutou Imagine Dragons com Pons e Gustavo Lima, Inventor de Amores. A gente vai dar aquela pausa rapidinho pros comerciais, mas já volta, não sai daí.
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17: 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E a hora? 8h25.

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3: Ao vivo na 93 FM, vamos seguindo com Vibe 93, sempre com o apoio de Silveira Super Mais e Baco Buffet. E ó, o tempo em Barbacena tá cinza, né? Aquele tempo mais bem a cara do inverno. Uma música que tem a cara do inverno também é Henrique Juliano, Flor e o Beija-Flor. É, ela que tem a participação da nossa incrível Marília Mendonça pra você. Olha que musicaço na 93 FM.

0: Nilcinho com Diferentão. Quem não gosta daquele pagodinho gostoso demais? Você também curtiu Justin Timberlake com Drown e Henrique Juliana, Flor e o Beija-Flor. Vem chegando muita informação com o Direto da Redação.
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0: E ao meu lado ela, Isabela Moreira. Boa tarde, Isabela.
2: Boa tarde, Washington. O prêmio de 300 milhões de reais da Loto Fácil da Independência será sorteado às 11 horas da manhã desta terça-feira no Espaço da Sorte, em São Paulo. A aposta simples custa R$ 3,50 e pode ser feita até às 8 horas da noite desta segunda-feira nas lotéricas ou pela internet. O concurso não acumula. Caso ninguém acerte as 15 dezenas, o prêmio será dividido entre os apostadores que acertarem 14 números, seguindo para as demais faixas de premiação. E terminam nesta terça-feira as inscrições para o projeto de extensão Mega Banda, promovido pelo Conservatório Municipal Heitor Villa-Lobos, que pretende reunir mais de 200 músicos, entre guitarristas, vocalistas, bateristas, baixistas e tecladistas, além de professores da instituição. Podem participar alunos, ex-alunos e músicos da comunidade externa com inscrições através do site www.barbacena.mg.gov.br/megabanda. A apresentação será realizada no dia 8 de outubro, às 7h30 da noite, durante a programação da Festa das Rosas e Flores. E a Secretaria Municipal de Educação, a SEDUC, definiu as regras para o cadastro escolar e a matrícula na educação infantil da rede municipal para 2027. O cadastro gratuito será destinado a crianças residentes em Barbacena e deverá ser feito entre 1º de outubro e 3 de novembro pelo aplicativo Fala Barbacena, com atendimento presencial para famílias sem acesso à internet. As vagas priorizarão unidades próximas às residências e crianças com deficiência, TEA ou altas habilidades. O resultado será divulgado no dia 23 de novembro e as matrículas ocorrerão de 1º a 11 de dezembro e as vagas remanescentes e listas de espera serão tratadas a partir de fevereiro de 2027. Eu vou ficando por aqui, Washington, mas mais tarde a nossa equipe volta com mais notícias direto da redação.
0: Ô, Bela, vou aproveitar que você tá aqui e dar um recado pro pessoal que aconteceu um acidente na Avenida Bias Fortes entre um ônibus e uma Fiat Toro. Então, pessoal, o trânsito está lentíssimo por ali. Evite a rota, passe por uma via alternativa.
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0: Chegando com música boa demais, Shania Twain com Man, musicaço na 93. Hoje a gente tá bom nessa playlist aqui, hein?

Nath Roots com aquele reggae gostoso. Quero ser feliz também. É, e o Vibe 93 vai dar aquela pausa rapidinha pros comerciais, mas já volta, não sai daí. Vai pensando naquela música bem legal pra você mandar aqui pra gente no 999 25 27 50.

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1: Vamos seguindo com o Vibe 93 ao vivo na sua 93 FM com o melhor da música por aqui. Por que não a vibe do rock um pouquinho? Lenny Kravitz com Fly Away.

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0: Ruff com Pino da Granada. Um dos caras mais apaixonantes do sertanejo. É, rapaz, o homem canta música apaixonada. Chegando ao meu lado, ela, Bia Zonzinho, com o que aconteceu no final de semana e rolando feats por aí. Boa tarde, Bia.
1: Boa tarde, Washington. Boa tarde, ouvinte. E, gente, vou dar duas notícias muito legais pra vocês hoje. A primeira é que, rolando o feed, eu vi que a Netflix anunciou o fim das filmagens da série live action de Scooby-Doo. Você tava sabendo, Washington?
0: Não tava sabendo disso.
1: Bom, Scooby-Doo, vem aí. A Netflix Brasil anunciou o fim das filmagens de Scooby-Doo A Origem, série live action que vai mostrar como os jovens da Mistério S.A. se conheceram enquanto investigavam um mistério assustador. O elenco conta com Kenna Grace como Daphne, Tana Ringa como Salsicha, Michelle Jenkins como Fred e Abby Reiner Fodson como Velma. Scooby-Doo A Origem estreia em 2027 na Netflix. E aí, o que vocês esperam dessa nova versão?
0: Infelizmente, Biazonzinho, nunca chegaram aos pés do Scooby-Doo do James Gunn, aquele antigão lá.
1: Ai, mas action. Aquele é muito bom,
0: muito
1: gente.
0: Muito bom, mas não chegam.
1: E a outra notícia é sobre Rock in Rio.
0: Boa, legal.
1: Rock in Rio. Qual foi o melhor show do festival pra você, Washington?
0: Eu acho que... Eu não sei, né? É porque eu não assisti muitos shows, a não ser os de rock. Então, pra mim, o melhor show foi do Foo Fighters.
1: Não, esse eu não assisti. Mas, gente, o evento reuniu mais de 700 mil espectadores durante 7 dias de apresentação na cidade do rock. O Rock in Rio 2026 chegou ao fim no último domingo, dia 13, depois de 7 dias de shows na cidade do rock no Rio de Janeiro. Passaram pelo festival durante a edição mais de 700 mil pessoas. E o evento também confirmou que a próxima edição será realizada só em 2028. Vai demorar um cadinho.
0: Vai demorar um cadinho, então.
1: Vai demorar. Então eles devem fazer alguma coisa muito maior,
0: espero,
1: né?
0: Espero, sim, eu espero.
1: E entre os momentos que marcaram o festival no principal palco mundo, o principal evento esteve a última apresentação de Elton John na América do Sul, que foi um marco, né? Junto
0: legal,
1: com Gilberto Gil.
0: Boa.
1: O cantor foi um dos grandes nomes internacionais dessa edição. O Rock in Rio 2026 também marcou a estreia do K-pop na história do festival. A programação ainda contou com Calvin Harris, que se tornou o primeiro DJ a ocupar a posição de headliner do evento. O pop também ganhou espaço com apresentações dos artistas como Maroon 5 e Demi Lovato, enquanto 2 dias da programação foram dedicados especialmente ao rock.
0: Olha só, legal, Biazons. Chegou Sim. O fim do Rock in Rio, né? Mas
1: pois
0: tá bom.
1: É.
0: Tá bom. E ó, eu já vou colocar música por aqui. Porque Simple Plan, a gente falou de Scooby-Doo, eles cantavam a música da introdução
1: Sim,
0: do Scooby-Doo.
1: Sim, muito boa.
0: Então por aqui vai com eles.

com esse rock dos anos 2000, Simple Plan, Welcome to My Life. A gente vai fechando nosso Vibe 93 de hoje. 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É, esse aí é o Vibe 93 que vai ficando por aqui, mas vem chegando o aniversariante do dia, é Vandeir Antunes com o Circuito Sertanejo. Deixo meus parabéns pro nosso querido amigo Vandeir Antunes. Fico eles, vocês vão estar muito bem acompanhados agora. Aquele abraço, Vibe 93 volta na

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4 e 7. Ótima tardezinha de segunda-feira, começando mais uma semana, hoje 14 de setembro de 2026, o circuito está no ar e a gente sempre começa com dose dupla, duas vezes um artista, uma dupla, é alguém que você curte. E hoje na dose dupla tem aqui um que a galera pediu, né, uma dupla muito legal, Henrique e Juliano, confere com a gente.

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0: Obrigado, gente. Incrível. Obrigado,
1: meu parceiro.
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4: Vocês estão falando besteira.

0: Agora são 4h15.
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0: Agora no Circuito Sertanejo tem uma saudade de presente para você. Vamos juntos recordar, porque recordar é preciso.

0: isso aí, gente, que se liga na gente. O Circuito Sertanejo rolando em nossa tarde de segunda-feira aqui em Barbacena, minha gente. É véspera de feriado municipal, tá bom? Eu gosto sempre de dar aquele toque, avisar, porque amanhã é caso, né, os amigos aí da zona rural, das cidades vizinhas, tenham que resolver alguma coisa aqui em Barbacena, né? Fiquem atentos para não perder a viagem, tá certo? É feriado municipal, principalmente os órgãos públicos, tanto hoje como amanhã, estão com ponto facultativo, e como é feriado municipal também, fique atento com relação aí ao funcionamento de tudo, tá legal? Para você não perder a viagem. Mas vamos que vamos com muito mais por aqui. Aqui, 4 horas, 22 minutos.
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12: É isso aí, estamos de volta no clima e no ritmo do nosso som, Circuito no Ar. Com você a música sertaneja e tá chegando mais uma dose dupla. É isso aí, a galera curte, né? A galera gosta. Vamos nessa aqui, na rádio que é show.

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1: Se ligando, conferindo, ótima tarde, obrigado pela companhia, quem está no trânsito, nos dando aquela carona, a turma do fonezinho de ouvido, também você que está no trabalho, você que está em casa, se ligando e conferindo, e a turma internauta também. Valeu, gente que se liga na gente. Essa é a 93, e esse é o Circuito no Ar.

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Pois é, fim de papo, passa rapidão. O Circuito Sertanejo de hoje fica por aqui. O Guto Costa tá chegando, é o Fala Comigo que vai rolar. E eu volto amanhã às 5 da manhã para acordar Barbacena e região de Bem com a Vida. E na nossa tardezinha com o Circuito no ar, tá bom? É isso aí, grande abraço, super final de tarde e vai dar tudo certo. Vamos que vamos em frente, gente. Tchau, obrigado.

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11: 93 FM 5 e 3.
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18: Com certeza, e vamos que vamos, sempre em alto astral. Ótima tarde pra você, vem comigo sempre com o apoio cultural dele.
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18: 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Um abraço pra vocês e vem comigo hoje, segundona, 14 de agosto, não, já é setembro. Ai, meu Deus do céu, o tempo tá passando rápido, hein? Vem comigo nas ondas da 93 FM Barbacena, Minas Gerais. Eu sou o Guto Costa, acompanhando você, já sabe, até às 19. E pra participar é muito fácil, abrir o Zap Zap aqui, ó. Você pode discar 39390950, então vem no Zap Zap mais cobiçado em Barbacena e região, 999252 750, que eu tô te esperando, hein? Telefone tocou. Alô, fala comigo.
22: Alô, boa tarde, Guto Costa. Fala comigo.
18: Gente, que alegria, dá um astral diferente essa Celina, numa segunda-feira braba dessa, Celina. Hein? Uma friaca danada aqui, Celina.
22: Chuva.
18: É melhor que a minha vinheta aqui, eu vou ter que gravar você falando, que é melhor. Ó. Meu Deus, mas que frio é esse, Celina?
22: Nossa, tá gelado, não tá?
18: Tá, e safote aí, tá frio desse jeito?
22: Ah, durante o dia foi mais ou menos, mas de manhã choveu um pouquinho.
19: É a mesma coisa então, aqui tá a mesma coisa. E agora esse frio falando assim, ah, de noite eu vou fazer frio, de noite vai piorar. Meu Deus do céu.
22: Ah, mas de noite frio é muito bom, pra dormir com frio é muito bom.
19: E tem essa também, né, Celina? Tem essa da garradinha. É. E qual vai ser a música de hoje?
22: É, Love is on Yeah.
19: Love is on Yeah. Dan, dan, dan, dan, dan, dan. Isso, mandou bem. E vai mandar pra quem?
22: Quero oferecer pra todos meus amigos do Força Forte Região, pra você e família.
19: Obrigado pelo carinho.
22: Todos os ouvintes, pro Dapieri, pro Rodrigo, especialmente pro nosso querido Vandeir Antunes, que tá aniversariando hoje.
19: Você tá brincando?
22: É aniversário.
19: Ah, você tá brincando. É mesmo? Aniversário dele hoje?
22: Isso, 14 de setembro. Se eu não tiver, eu não tô enganada, mas eu acho que é assim.
19: Uai, nós vamos ter que passar um trote pra ele aqui, ué. Uai, vou ligar pra ele. Vamos ligar agora.
22: Ele já foi embora?
19: Já, eu cheguei atrasado aqui, rapaz. Cheguei em cima da hora. Não deu tempo de dar os parabéns pra ele pessoalmente. Vamos ver aqui. Vandeir, vamos ver aqui, ó. Vandeir Antunes. Será que tá aqui? Eu vou passar um trote pra ele. Vamos ver.
22: Vamos ver se vai dar certo.
19: Ih, meu telefone tá só ligando de FaceTime. Que negócio que é esse, rapaz? Que negócio doido aqui. Deixa eu copiar o número. Será que ele atende? Ah, vai ser legal, vai ser legal. Ó, agora foi. Eu vou falar com ele que eu tô atrasado pra ele ficar aqui até as 7. Aí eu vou falar, não, já deixei gravado aí, no final.
0: A ligação foi encaminhada.
19: Ó, tô
22: sem moral. Caixa postal.
19: Ele tá comemorando aniversário. Mais tarde eu vou tentar de novo, que isso não é um dia qualquer, não. Que isso, o quê, hein? Mais alguém especial?
22: Todos da minha listinha.
19: Listinha é ótima.
22: Ah. Minha listão.
19: Sua Bíblia, né? Uma Bíblia. Aquilo ali é uma Bíblia.
22: É. Pra todos da sua família, da minha família, pra todo mundo que estiver ouvindo e ama essa programação comum.
19: É isso. Mas a programação é vocês que fazem. Olha que musicão que você vai deixar a gente aqui, ó. Só no Twitter. Celina, aqui, ó. Um beijo salado pra você. Uma semana produtiva aí, abençoada, tá?
22: Muito obrigada pra você também. Um abençoado feriado pra vocês.
19: Será que amanhã é feriado aqui? Eu não sei.
22: É, pra vocês, é pra nós, não é não.
19: Não. Ah, é, só é borraceira.
22: É, pra no carro não é não.
19: Ah, mas tem outra aí, quanto que é o dia de Santa? É Santa Bárbara aí, não é? Não, qual que é o santo aí?
22: É, Santa Ana, São Joaquim.
19: Então, quando que é o feriado de Santa Ana?
22: É, dia 26 de julho.
19: Aí, ó, já foi, a gente tava aqui ralando pra isso. É, ué, tudo é bom e tudo é ruim, né? Tudo é bom e tudo é ruim.
22: É, mas tá bom demais, graças a Deus.
19: Então tá aqui, um beijo pra você. Tchau, tchau, Celina.
22: Obrigada, pra você também. Fica com Deus e aquele abraço.
19: Aquele abraço. Essa é a Celina de Safortes. Esse aqui é Joe Poyag, Loves N.E. E tá liberado, hein? Pode correr lá. 3939-0950 que eu tô te esperando.

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3: Vamos lá, matando saudade agora com a Rata e Cambê. Vinícius, um abraço para o especial do Cruzeiro. Tá difícil, a coisa tá feia, viu? 5 e 11.

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2: Ha.
1: Congo tu gosta.
2: Sou eu.
1: Fala comigo.
2: Com certeza, e vamos que vamos, sempre em alta só nas ondas da 93 FM. Vamos falar de saúde, vamos? 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
1: Com certeza, vamos que vamos aqui, sempre em alta ação nas ondas da 93FM. Deixa eu dar um rolezinho, deixa eu dar um rolê aqui no Zap Zap. Você quer pedir sua música, é muito rápido, hein? 999-25-27-50, que eu tô te esperando. Ih, tá cheio de bolinha verde aqui. Tá cheio de bolinha verde, deixa eu ver aqui a bolinha verde aqui, deixa eu ver no Zap Zap. Só baixa o volume aqui do fone. Aqui. Vamos lá, deixa eu ver aqui quem tá por aqui no Zap Zap aqui. Ih, tem um monte de mensagem aqui, deixa eu ver aqui, ó. Fala comigo. Ó, tá curtindo o sonho.
2: Fala comigo, Guto Costa. Nossa, amigo, que saudade eu sinto de você, que você não atende o telefone, me deixa pra depois. Mas eu descaso de mim, né? Pode deixar pra lá.
1: De jeito nenhum.
2: Mas assim mesmo eu continuo te amando.
1: Ô, meu amor. É
2: o seu programa.
1: Ah, que delícia.
2: Nossa, ó, oh, e do Vanderlei Antunes, então, né?
1: Hoje é aniversário do Vanderlei, Vanderlei.
2: Tô apaixonada pelo programa do Vanderlei Antunes.
1: Ah, o Vanderlei é uma simpatia pura. E tem mais mensagem aqui, ó. Vamos ver, cara.
2: Aqui é a Lourdes do Boa Vida.
1: Ei, Lourdes, o telefone tá liberado, Lourdes. Corre lá.
2: Tô apaixonada por vocês dois.
1: Olha, nossa, que delícia, gente. Você foi demais.
2: Aliás, é pela 93 inteira.
1: Isso, todo mundo te ama.
2: Como eu gosto da Rádio 93.
1: Que legal.
2: Fico ligada nela o dia todo.
1: Assim que é bom, não pode ligar mesmo não.
2: Quero ouvir uma música.
1: Qual é?
3: Christian
1: Ralph mandou bem. Isso. Deixa eu ver, tem mais uma aqui, tem mais Zap Zap aqui. Vou rodando o Zap Zap aqui, vamos ver quem é por aqui.
4: Meu nome é Guto Costa, quem fala é Vicente Souza.
1: Onde é Vicente Souza?
4: Toca pra nós aí, meu cavalo sabe. Feliz pra toda essa galera que tá ligadinho, fala comigo, com o Guto Costa. Isso. Mandar também pro meu amigo João Batista, lá no Manhanguá. Aquele abraço.
1: Ah, beleza.
4: Toca minha música e fala meu nome.
1: Meu telefone é
4: boa semana, Guto Costa, aquele abraço.
1: Agora eu fiquei no embaraço. Deixa eu ver que tem mais Zap Zap aqui, mas vamos ver quem tá na linha aqui, ó. Fala comigo!
5: Fala comigo, Tucano!
1: Ô, dona Maria Geralda, tá tudo bem com a senhora, Maria Geralda?
5: Graças a Deus, tirando o frio, tá tudo jóia.
1: Mas tá frio mesmo, né? Tá fazendo frio. Qual que é o segredo pra não sentir frio, dona Maria Geralda?
5: Oi?
1: Qual que é o segredo pra não sentir frio?
5: Ah, não sei não.
1: Tomou uma cachaça? Tomou uma cachaça? O que que é? Tomou um...
5: É, uma cachaça.
1: Um chocolate. Um chocolate.
5: Uma caipirinha.
1: Ó, a caipirinha, ó, a caipirinha.
5: Eu sou aqui, gosto muito de caipirinha.
1: Caipirinha, né? Caipirinha é bom.
5: É.
1: E qual vai ser a música de hoje, da Maria Geralda?
5: É, Libera o Tom.
1: Libera o Tom?
5: É.
1: Mas quem que é o Tom, gente? Libera o Tom.
5: É.
1: Libera o Tom. Quem que será que... O Tom foi preso, é isso mesmo?
5: É,
1: libera o Tom, que eu te dou 10 contas. É aquela assim, né? Libera o Tom.
5: E aí, tá muito frio aí?
1: Tá um pouco. Aqui tá bom que tá no ar-condicionado, tá mais quente do que lá fora.
5: É.
1: Não tem a temperatura ambiente. Mas tá tranquilo, tá de boa.
5: Ah, então tá bom.
1: Aqui eu vou fazer o seguinte então. A senhora vai oferecer pra quem?
5: Pra Celina, pra Vandomir, pro Zé do Vendinho. Pro Luiz,
1: isso.
5: Especialmente pra você,
1: pro Roberto. Tá, tem que mandar pro sogro também do Vinícius, que ele adora o programa, escuta todo dia.
5: Quem é
1: ele? Ele veio lá de Ouro Fino, tá passeando a cidade aqui, ó. Curte o programa do Roberto.
5: É. Pode ser pra ele também.
1: Vai pra ele também, isso, tem que mandar pra ele também. E conta pra mim, mais alguém especial da Rádio Geralda?
5: Não, só pra esse pessoal mesmo.
1: Isso.
5: Ah, pra todos os ouvintes.
1: Isso, já liberou o Tom aqui, tá? Já tá liberado já. Já tá solto. Aqui, ó.
5: Eu achei que esse menino trabalha hoje com uma feriado.
1: Ah, é?
5: Não, não é possível que ele vai vir hoje.
1: Pô, aqui, o feriado é amanhã, né? Hoje não.
5: Eu rezei de você, ó, foi bom.
1: A reza funcionou, eu acabei de
5: ver. Rezando o Deus, que dá muita coragem disso pra ele vir fazer programa pra nós hoje.
1: Quando a senhora rezar, só pede Deus pra me dar saúde, porque pra tomar conta tem um monte tomando conta.
5: Não, é pra isso mesmo que eu faço. Pra dar saúde a você, garganta de ouro.
1: Isso, garganta de ouro, tem que estar, a garganta tem que estar boa, não tem?
5: É,
1: senão chega
5: tem
1: aqui,
5: que estar animadão, não
1: tem? Tem. Aqui, ó. Um beijo instalado pra senhora.
5: Ah, outra pergunta.
1: Fala, Vera
5: Casper. Você foi ver o primo de Garandaí?
1: Como é que é?
5: Foi ver o primo de Garandaí, não sei se é ontem, foi sábado.
1: Ontem, Garandaí?
5: É, Eduardo Costa.
1: Aí ele me ligou, mas eu tava agarrado, não deu pra ir lá ver o Eduardo Costa, não. Eu falei que se você quiser passar aqui depois, você passa, né? Eu não posso ir.
5: Aí
1: ele
5: passou?
1: É, não passou nada, rapaz. Ele falou que ia pro lado de Belo Horizonte, aí não deu pra ele voltar, não.
5: Ah, meu Deus. Fica pra próxima.
1: Fica pra próxima.
5: Tá legal.
1: Ei, Dona Maria, você não é brinquedo, não. Aqui, ó, um beijo pro senhor, então, tá? Fica com Deus. Valeu. Tchau, tchau. Eita, Dona Maria, não é brinquedo, não, hein? Ó, sogro do Vinícius deve estar dançando agora, que ele adora essa música. Arriba, está ele, Vero, tem agora 5h22.

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3: Agora o som de Christian Ralph, cheiro de shampoo. Isso é bom, hein? Cheirinho de shampoo, cabelinho molhado, hein? Pele macia. 5h24.

0: Sou eu, e vamos que vamos, sempre em alta astral. Cara, lembrei, o cheiro de shampoo me lembrou um cara que eu conheci esse final de semana, um cara super bacana. Mandar um abraço pra ele, é o Monange. Aí eu falei, Monange, cara? Um cara com apelido de Monange? É uma história tão engraçada, gente, que ele era da Ipicar. Aí todo mundo tomava o banho lá, ele demorava a sair, rapaz. Aí um dia o sargento voltou, ele tava passando creme no corpo, aí o apelido pegou Monange. Monange, aquele abraço pra você aí, muita saúde e paz. Gente, agora eu vou dar um pulinho lá na nossa redação pra ficar aí antenado com as notícias, né? Vamos a cena, Minas, no Brasil e no mundo. Vamos lá falar com a Belinha. Isabela, seja bem-vinda, tem notícia boa aí? É direto da redação aqui na 93.
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2: E aí, Guto, tudo bem? Eu tô chegando aqui com mais informação direto da redação. A paróquia de Nossa Senhora de Fátima, aqui em Barbacena, está promovendo uma campanha para arrecadar recursos destinados à substituição dos bancos da Igreja de São Francisco de Assis, no bairro São Francisco. Segundo a paróquia, os bancos atuais apresentam desgastes provocados pelo tempo e precisam ser trocados para oferecer mais conforto e segurança aos fiéis. As contribuições podem ser feitas em qualquer valor por Pix através da chave paroquiadefatimabarbacena@gmail.com ou por transferência bancária. Para mais informações, a Secretaria Paroquial atende pelo telefone 32-3332-3405. A Guarda Civil Municipal de Barbacena prendeu um homem com mandado de prisão definitiva em aberto na manhã deste domingo durante uma ocorrência na rua Olegário Maciel, na região da Feira Livre. A equipe foi acionada após uma discussão entre dois homens e, durante a abordagem, encontrou uma pequena quantidade de maconha com um dos envolvidos, que afirmou ser para consumo próprio. Após consulta aos sistemas, os agentes confirmaram a ordem judicial expedida pela primeira vara criminal de Juiz de Fora e encaminharam um homem à delegacia de plantão da Polícia Civil junto do material apreendido. O outro envolvido foi liberado após a verificação não apontar pendências com a justiça. Um homem de 43 anos morreu em um acidente na noite de domingo no quilômetro 57 da MG-126 em Bicas, na zona da Mata Mineira, após o carro que dirigia bater de frente com uma caminhonete. Segundo a Polícia Militar Rodoviária, o motorista teria tentado realizar uma ultrapassagem proibida e colidido com o veículo que seguia no sentido contrário. O SAMU constatou a morte ainda no local, enquanto uma passageira da caminhonete, que reclamava de dores na região do tórax após o acionamento do airbag, foi encaminhada ao Hospital de Bicas para exames. Após a limpeza da pista, o trânsito foi liberado. Eu vou ficando por aqui, Guto, mas mais tarde a nossa equipe volta com mais notícias direto da redação.
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6: 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Facinho, facinho, beleza? Telefone tocou, não tocou? Gente, motor cheio de zap, zap aqui. Deixa eu dar um rolezinho no zap, zap aqui, só pôr em dia a galera aqui. Deixa eu ouvir aqui.
8: Amigo, obrigado pela minha música.
6: Ué, lógico, né?
8: Tô escutando a todo vapor, bem alto.
6: Assim que é bom. Tô vendo aqui. Assim que é bom. Beijo salado pra você, Lúcio. Zé da Bendita também tá na área aqui.
9: Boa tarde, meu amigo Guto Costa. Fala comigo.
6: Na hora,
9: Zé. Guto, manda um alô super especial para a dona Maria Geralda.
6: Gente finíssima.
9: Dona Marilene, dona Valdemira, pro Luiz.
6: Isso, eu, Valdemira.
9: E para todos os seus ouvintes. Ah, e também pro seu primo, né, o Eduardo Costa.
6: Esse povo é brinquedo.
9: Grande abraço, é o Zé da Bendinha.
6: Ei, Zé, valeu o carinho aí. Tem mais uma aqui, ó. Ó, para comigo, Renato querido, estou sem telefone, pifou, ah, meu Deus, vovó Leninha, mas toque, por favor, A flor e o beija-flor vai para todos os ouvintes, para você, para Maju. E Majuzinha, beijo salado para você. Estou com o telefone do Careca Branca. Uma abençoada semana e um feliz feriado. Beleza, Deus abençoe. Tomar uma cachaça, tomar uma cachaça é bom para espantar o frio? Ah, meu Deus do céu, isso é bom, isso não é ruim não. Vamos lá, tem... Ô, Sheilinha, Sheilinha tá na área, tá na área. Fala comigo, dona Sheila.
10: Fala comigo, gato. Gato do Vinte de Barbacena, região. Que bom com você, eu. Que fala cheia de safortes. Aqui roda uma música pra mim inteira com o Michael Jackson. Quero oferecer pra Sandra, lá de Campinas, que é o estado de aniversário. Pro Fernando, de Campinas, também, que é o estado de aniversário.
6: Pô, que isso?
10: Quero ser pro Nelson, lá de Campinas, de família. Pra Selina de Safortes, pra Ritoca do Ponto Cosmo, pra Selina de Campinas. Pro Luiz, pro Carlos, pro Puga, pro Penilson. Quero oferecer pro Cristiano, lá da Colônia, pro Jonas de Campinas. Pra sua mãe, pro seu papo, pra sua gatona, da sua esposa, pros seus meninos.
6: Isso é bom.
10: Especialmente para você, que é o gato mais lindo de Barbacena e região.
6: Isso,
10: quero oferecer também para a Maria Antônia, de Antônio Carlos e família, para a gatona da Maristela e para o gatão do Dimas. Tchau, gato.
6: Assim que é bom, gata, brincadeira. É bonitinha, mas mentirosa, né? Mentirosa. Vamos lá, tem mais aqui, ó. Deixa eu ver aqui, ó. Não, agora tá tranquilo, tem mais um aqui. Daqui a pouco eu volto no zap, porque tem já ouvinte aqui, não tem? Fala comigo!
11: Sextou!
6: Hoje é meio que sextou mesmo, hoje é meio que sextou, mas feriado.
11: Não, já sextou, passou de meio-dia, meu filho.
6: Que isso, é mesmo?
11: É, ué.
6: Que isso, Luiz, você tá muito animado, Luiz.
11: Tô te falando.
6: Tá
11: marinha pra passar de violinha, eu lembrei, foi chamando feriado, pensou aquele pulo, barco, chocolate,
6: hein? Ué, vamos fazer, tem que fazer um sorteio aqui, não tem? Tem que fazer um sorteio.
11: Tá lá, eu ia cair bem, viu, rapaz?
6: Não ia?
11: Bolinho de cenoura,
6: com um chocolate. É, piscininha de chocolate com Todd quente, aí ficou
11: Nossa
6: bom demais.
11: Nossa senhora!
6: Aí o Naja frio.
11: Conhaque, então, é pra esquentar, hein?
6: Aí ficou bom demais, hein? Aí ficou bom demais.
11: Eu vou te falar, só o Guto gosta, né? Fazer uma graça dessa pra nós.
6: Hein? Aqui, qual vai ser a música?
11: Hoje é dia internacional da capivara.
6: Capivara? Então olha o dia do Gustavão, ué. Deixa eu ver aqui, capivara, será que tem alguma coisa? Capivara na polícia é pra puxar a ficha do caboclo, né?
11: É.
6: Não é? Puxa a capivara dele aí, ó. Ué, não tem nada de capivara aqui, não. Deixa eu ver se é alguma coisa de bicho. Tem uma do Chitão do Xororó, não tem?
11: Capivara?
6: Não. De bicho. Ah, mas eu não sei o nome, não. Ah, meu Deus do céu. Bicho do Mato? Tem uma música que chama Bicho do Mato aqui, rapaz. Isso, Sérgio Reis.
11: Aí, Bicho do Mato.
6: Ah, mas será que... Ó, tem uma do Ginigênio, que bicho que é? Que será? Será que é boa? Ginigênio é bom, né? E vão oferecer pra quem, Luiz?
11: Vamos soltar a lista aqui. Tamo aí, feriado.
6: Que lista, rapaz. Você vai soltar uma bíblia aí, ué.
11: É, tô vendo, cara. Tem 50 nomes aqui. Vai aceitar isso?
6: Ó. Manda aí, Luiz. Manda aí.
11: São Maria Geraldo. Cristino Pondosa. A Celinha lá em Safote. A gata mais gata de Safote. Vó Marilena. Vó Maria Bruaca. Leonardo Celestino. Dona Almeida, o Elta Fita, a Anelisa, Maria Antônia, Luiz Vila Nova, Toninho, a minha esposa Deliane, meu irmão Sebastião lá no Pet Shop Camilo Cão, meu amigo Cremil Simão, Rodrigo Guimarães, pessoal lá do Ciolim, mandou um abraço pessoal lá do Bombeiro, lá Capitão Cunha, Sargento Evrado, Sargento André, Sargento Tiló, Claudinho JS.
6: Acelera aí, Luiz, estamos tocando.
11: Dona Maria, meu vovô Agostinho, tá de várias cobertas uma hora dessa.
6: Isso, acelera, Luiz, liga, passa a segunda.
11: Ei, tem mais lista não, tá doido?
6: Ah, beleza. Aqui, bom feriado pra você,
11: mais,
6: viu?
11: Não fala mais, vai escolar, não tem hoje.
6: Isso, todo mundo quer.
11: O Zé da Vendinha, o do Uber.
6: Isso, o Zé do aplicativo.
11: Falou aí agora, gente boa.
6: A Sheilinha tá falando aqui, Luiz Gato, ó, tá com a moral mesmo. Nossa, né?
11: Calana.
6: É, tá com a moral.
11: Cheguei a gata mais gata lá de Safote.
6: É, mandou bem. Luiz, aquele abraço pra você, uma noite abençoada chegando aí, uma semana abençoada também, produtiva, tá?
11: Mandei um abraço pra tia Sheilinha, tia Valdemira, não, né?
6: Tem que mandar, tem que mandar pra turma toda.
11: Eu esqueci, a minha lista tá faltando, é bem que fala, Guto.
6: Tem que atualizar.
11: Celina, o tio Valdemira, Joel.
6: Já falou.
11: Vai esquecendo dela.
6: Assim que é bom.
11: É tudo gente boa, não pode esquecer não.
6: Mano. Isso. Luiz, aquele abraço pra você, então.
11: Testou, meu filho.
6: Valeu, aquele abraço, Luiz.
11: Aquele bolo de cenoura com barco de chocolate, hein? Esquece não, hein.
6: Beleza, já comigo. Tem cadeira aí.
11: Amanhã, ó, vai cair bem.
6: Tem cadeira aí?
11: Ó, o que mais tem, né?
6: Assim que é bom.
11: Vai lá, mesmo se o frango amoipado, que digo vai ser.
6: Estão guardando o frango, a galinha.
11: Dependendo da Selminha, né?
6: E tem que aguardar, depende da Selminha, tá nas mãos da Selminha.
11: É, a hora que a Selminha resolver, é só falar com a cachaça pra nossa conta.
6: Chá comigo. Valeu, Luiz, eu tenho que despedir, Luiz,
11: Alô, Guto, não trabalha comigo não, Guto, fala comigo.
6: Não, mas é que eu tenho outro, eu tenho um convidado aqui no estúdio, aqui, eu tô
11: vendo. Ah, não, beleza, tá aqui, é conhecido?
6: É conhecido, você vai, ouve aí, escuta aí. Valeu, aquele abraço.
11: Oi.
6: Ô, Luiz.
11: Oi.
6: Aí, saiu correndo aqui, rapaz.
11: Correu, correndo, cara.
6: Correu, rapaz.
11: E o Depervato, tá de férias ainda?
6: Tá de férias.
11: Ontem eu falei dele no programa da
6: Correio. Olha, o moleque tá aqui com o braço aberto, ele já voltou?
11: Já voltou?
6: Uai, que férias é essa que volta rápido?
11: Aqui. Ontem eu falei com o Joaquim, os meninos lá da Correio de manhã, no programa lá.
6: Quem? Rosão? O Rosão?
11: É, eu falei, tá, esse cara que tá de férias aí, da 93, o Henrique, o Depervat, aí o outro, o Wilson, tava do outro lado, foi morrer de rir. O Depervat.
6: Ai, figura.
11: Um abraço pra ele.
6: Então, beleza. Valeu, Luiz.
11: Valeu,
6: tchau. Tá aí, ó, o som de Gino e Gino, que bicho é esse, hein? Daqui a pouquinho, ó, tem Michael Jackson Thriller, Henrique Juliano, a flor do beija-flor e meu cavalo sabe, será que dá tempo? Dá tempo antes das orações. Aguenta aí, daqui a pouquinho eu tô de volta.

0: Giro e Gênero, eu tô recebendo aqui no estúdio meu amigo Júlio. Júlio, quanto tempo de rádio, Júlio? Quanto? 46 anos de rádio, Júlio? É da época o quê? Do Barbosa, daquela turma toda lá na Barbacena, na Rádio Barbacena. Quando você entrou, o rádio era válvula, então. 1º de abril de 1980, Júlio. Ué, dos locutores que estão, do pessoal que trabalha em rádio, que tá aí no ar, quem que estaria? O Zé Rubens, eu acredito, né? Zé Rubens, o Rogério Barbosa e o Cristóvão? São os três mais velhos. Tinha o Orlando também, o Orlando tinha 70, ele tinha 60 anos, mas ele falava que tinha 80 de rádio, né? Saudoso Orlando Silva. Então que bom, é bom ter você na equipe e passar toda essa experiência pra gente. Vocês são agarrados ali o quê? Programa político? Nessa época é o que eu te vejo, né, Ju? Porque aí você tem que ficar até mais tarde. Parabéns. Tá aí, Giro e Gênero, que bicho é esse?
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0: Que delícia. Valeu demais.
1: Bom.
0: Obrigado pelo convite. Que Deus abençoe ainda mais sua vida. Você é um cara.
1: Que isso, obrigado, viu?
0: 100%.
1: Ter você no meu DVD, meu irmão. Prazer muito grande.
0: Tamo junto, igualmente.
1: Todo sucesso,
0: sucesso, Guilherme. Valeu, moçada.

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10: Com certeza, e vamos que vamos, sempre alta sol. Pode olhar aí, ó, 6:12, hein? 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Ah, meu Deus do céu, daqui a pouco eu tô lá. Vou dar um rolezinho agora, posso dizer ótima noite, não posso? Ótima noite pra você, vem comigo que é a 93 FM, hoje segundona, dia 14 de setembro. Vamos juntos até às 19, pra participar é só discar 3931-0950, ou então passa igual a turma aqui do Norte, cheio de bolinha verde. A turma aqui do Zap Zap, deixa eu dar uma olhadinha aqui, ó. Oi, Gu, tudo bem com você? Sou a Vânia do Rogotó, como foi seu fim de semana? Foi bom, graças a Deus, gostaria da música da Joana, Amanhã Talvez, essa é boa, hein? É, se possível, oferecer pra Pátia, lógico, amanhã talvez, essa é antiga, né, Joana, Amanhã Talvez, tem que dar um rolezinho aqui, vamos continuar no rolezinho, já tá programado aqui, deixa eu ver mais uma aqui, vamos lá, deixa eu subindo, ó, meu amigo aqui, ó.
16: Fala, amigo do Porta, Leonardo Celestino, Guto.
10: Ele é.
16: E aí,
10: do
16: Porta, como é que tá a chuvarada em Nova Cena aqui?
10: Nossa, bah,
16: tá tudo cancelado, imagina.
10: Não é, cara.
16: Mas tá bom isso mesmo, né?
10: É, tá bom.
16: Ô, Guto,
10: tá bom.
16: Vamos de música boa?
10: Boa.
16: Então vamos de Scorpions.
10: Ó.
16: Oh. É... Ah, toca uma boa aí de Scorpions.
10: É um Indie of Change.
16: Se você,
10: né,
16: quiser, fica na tua escolha. Feliz a todos vocês aí da 93.
10: Já tá.
16: Especial você, aqui. Luiz da Mercearia. Valeu, Luiz, tamo junto.
10: Eu?
16: Trabalhando e curtindo o Guto.
10: Assim,
16: e aqui
10: tá
16: minha
10: bom.
16: Família, Guto. Minha esposa Leamara, minhas filhas, Maria Paula e Maricília. Valeu, Guto Costa, boa semana, bom feriado.
10: Valeu, aquele abraço super especial pra você, galera bacana em Carandaí aí, sempre curtindo a gente. Boa noite, Guto Costa, tô ouvindo seu programa, se possível, toca pra mim a música do Jean Giovanni, Pra Que Saber Meu Nome. Ofereço pra você, sua família, o Henrique e todos os ouvintes, muito obrigado, beijos. Beijo pra você também, Maria. Que música é essa, hein? Pra Que Saber Meu Nome? É aquela, Pra Que Saber Meu Nome? Saber... Vou procurar aqui, mas acho que o nome é outro. Mas antes vamos ouvir aqui, vamos ver quem tá por aqui, ó. Fala comigo!
17: Oi, Gutinho.
18: Oi, seu Mé.
17: Tá muito frio aí?
18: Nossa senhora. Nossa. Achei um isqueiro ali, tô esquentando a mão com um isqueiro aqui, ó.
17: Você tá louco?
18: Tô brincando, brincadeira.
17: Tem um amigo...
18: Tem um amigo meu que fala assim, de onde você tira essas coisas? Eu falei, não sei, cara, da hora vem na cabeça, eu falo. Aqui, uai, você viu a música aí? Eu lembrei de você agora, na hora.
17: Scorpio.
18: Wind of Change, não é isso?
17: Isso, nós vamos nela.
18: Aí sim, manda bem.
17: Ofereceu pro Léo Celestino também, gente, pra família dele.
18: Só pede musicão, Léo, cara. Só pede musicão.
17: Só pede musicão, é igual a Selminha.
18: É, Selminha também é bacana. Ô, Selminha, você me cobrava a camisa, agora eu que vou te cobrar. Cadê o frango, Selminha? Cadê a galinha?
17: Vou te arrumar, se Deus quiser.
18: Cadê a galinha caipira, Selminha?
17: Vou te arrumar.
18: Eu tô brincando, é brincadeira, Luiz.
17: Não, Lu, você dia. Merece.
18: Ai, que mereço a galinha?
17: Vou arrumar, se Deus então, quiser.
18: Ô, Selminha, galinha caipira, tá? Que depois ela acha que é outra coisa.
17: Vai, é sério?
18: É, vai mesmo. O DPF tá duvidando.
17: Eu
18: o DPF
17: falei falou, que eu duvido. Vou te arrumar galinha caipira.
18: O DPF falou assim, eu duvido que você vai reclamar.
17: Não, fala que o DPF não duvida, não.
18: Não duvida, não. Vou te convidar, viu? Eu vou ter que convidar, até não vou comer nem o pé da galinha, do jeito que todo mundo
17: não,
18: tá querendo.
17: Não, ele vai lá comer o molho parto com você. Ele
18: vai comer só o molho, tá, DPF?
17: Se Deus quiser.
18: Selminha, olha, especial vai pra quem, Selminha?
17: Especialmente pra você, sua família, papai e mamãe.
18: Isso.
17: Pra Dona Maria, pra tia Mariela, vovó Leninha, Marco Paulo Felipe,
18: isso,
17: tia Valdemir e Luiz, pra Maria Geraldo. Ela esqueceu de mim hoje, Gutinho.
18: Esqueceu?
17: Esqueceu.
18: Ô, Dona Maria Geraldo.
17: Ela tá lá caçando Eduardo Costa.
18: Ela tá preocupada com meu primo, com os parentes.
17: É o parente.
18: Meu pai e meus parentes.
17: Você não foi o parente, não, meu
18: filho? Ah, cara, ele falou pra ir, mas eu tava tão agarrado montando a quadra pro meu amigo Vinícius, que eu falei, ai, não vai dar pra ir hoje, não. Deixa pra próxima.
17: E pra essa chuva também compensa, não?
18: Se você quiser passar aqui na volta, é pra passar, que a gente toma um café aqui, mas não vai dar pra ir, não.
17: Você vai dar um cafezinho?
18: Aí, ah, bater uma viola, assim é bom, é bom.
17: É verdade.
18: Ah, mas pra quem, seu merda?
17: O Luiz.
18: Isso,
17: Luiz. A Estelinha.
18: O Luiz tá doido pra fechar, puxar a porta, você acredita? Ô Luiz, tem que ficar até as 9.
17: Certeza.
18: Tem que ficar até as 9.
17: Não é?
18: Ué, então ainda mais mercearia de bairro. Quando você tá fechando, chega uns 5.
17: Mas só que com esse frio não pode fechar cedo.
18: Eu arregacei a manga daqui, agora eu vou baixar. Tô
17: tem que tomar uma cachaçinha,
18: não é?
17: Não tirar gosto.
18: Não, não é boteco não, ué, não é boteco.
17: Ah, não é não?
18: É mercearia, não é boteco não, mas... Se apertar, sai, se você apertar, sai.
17: Sai, sai, sim.
18: E mora em cima, vai lá, frita uma linguiça lá, desce, tá bom demais.
17: É, sai, com certeza.
18: Sai, também acho.
17: Conheço a peça.
18: É, figura. Mas pra quem, seu merda?
17: Pra todos os ouvintes, pra Celina.
18: Mandou pra Alice?
17: Mandei pra Alice.
18: Isso. Assim que é bom.
17: Pra todos os ouvintes.
18: Então, beleza. Aqui, ó.
17: E um bom feriado.
18: Como é que funciona? Você está no meio do caminho. Você mora em Antônio Carlos, em Campo Lide ali. Você está antes Campo Lide e perto da colônia. É feriado ou não é? Só até meio-dia, né?
17: Não, aqui é feriado. Para nós é feriado, né?
18: Ah, fala mentira não, Selminha.
17: Não, é feriado, uai.
18: Você está em Antônio Carlos, Selminha.
17: Não, Guto. Da ponte pra cima, você pertence a Barbacena.
18: Ah, é.
17: Mas é chique, bem.
18: Aí, quando é dia 26 de julho, você fala que é de Campo de da colônia pra cima, né?
17: Não, aqui da ponte pra cima já é colônia, já pertence a Barbacena.
18: Não, então, mas quando é feriado, lá é dia 20, lá em julho. Aí, em julho, você fala que é da colônia pra cima, da colônia pra baixo é feriado.
17: É feriado, é. Verdade.
18: Aí, você ganhou dois feriados, é. Eu sou a Selminha mesmo. Selminha, a música tá acabando, Selminha.
17: Não, volte ela aí.
18: Voltar, tem que voltar?
17: Tem que voltar, com certeza.
18: Não, já tá aí, ó. Wind of Change com Scorpions
17: e
18: pra
17: um
18: você.
17: E um bom feriado, viu, Gutinho?
18: Pra nós todos, bom descanso.
17: Se Deus quiser.
18: Não, podia ter
17: que nossa piedade abençoe todos nós.
18: Amém, amém. Proteja todo mundo.
17: E hoje é dia de São Bônus de Congonhas também, que protege a todos nós.
18: Não, pera, o que é em Congonhas? O que é?
17: Hoje é dia de São Bom Jesus de Congonhas, dia 14.
18: Ele é de Congonhas?
17: Quem?
18: O Senhor Bom Jesus, velho.
17: É lógico que...
18: Ele nasceu em Congonhas, é isso mesmo?
17: Ô, Guto, pecado. Hoje é dia de São Bom Jesus de Congonhas.
18: Então, Congonhas é aqui do lado, aqui ele nasceu em Congonhas.
17: Então, hoje é feriado lá em Congonhas.
18: Ó, oh, será que ele nasceu lá ou é a cidade que pegou o nome dele?
17: Pode ter sido, né?
18: É.
17: Um dos dois.
18: Boa pergunta, Edmilson sempre fica escutando a gente. Hoje é feriado, não deve estar ouvindo, não. Ele podia mandar pra gente.
17: É feriado.
18: O nome de Congonhas deve ser por causa dele ou ele tem o nome que é de Congonhas. Um dos dois. Mas eu acho que é mais fácil a cidade, né? É mais fácil a cidade, né?
17: É a cidade.
18: É.
17: Falou daqui.
18: Vocês me divertem, vocês me divertem.
17: Ó, música pra vovó Leninha também.
18: Ô, vovó Leninha tá sem celular. Hoje ela tá caçando os créditos do velho.
17: Coitada.
18: Coitado, né? Coitado. Ela não, ela tá caçando os créditos do velho, então tá
17: ela
18: bom.
17: Ela que tá certa.
18: Não tá?
17: Tá.
18: Ela falou que vai mandar arrumar o celular tão cedo. Aqui, ó.
17: Tchau, tchau.
18: Beijo salado pra você. Tchau, tchau, Salminha.
17: Tchau, tchau.
18: Que sonzeira, hein? E eu estragando a música, né? Scorpions, Wind of Change, agora 6h20.

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4: Mas é na hora, hein? Agora é o som de Joana, hein? Quem pediu foi a Vânia. Beijo salado pra você no Globo Top. Pediu aqui, ó. Amanhã talvez, não é isso? É isso? Amanhã talvez, não é isso? Ó. Daqui a pouquinho eu tô de volta, logo depois tem jornalismo pra você, fica antenado.

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2: Boa noite, segunda-feira, 14 de setembro. Justiça determina mudanças no transporte público de Barbacena. Carro pega fogo após acidente na BR-040. Barbacena celebra Nossa Senhora da Piedade nesta terça-feira. Jovens vítimas de acidentes são enterrados em Barbacena. Estes são os destaques de hoje, que você acompanha agora no Jornal da Noite da 93FM. O transporte público de Barbacena voltou a ser alvo de discussões após a justiça determinar medidas de transparência financeira e de atuação para a concessionária Cidade das Rosas, responsável pelo serviço do município, além de autorizar a prefeitura a atuar no processo ao lado do Ministério Público. O prefeito Carlos Du falou à 93FM com exclusividade sobre o tema.
3: Essa ação, ela discorre de uma série de medidas que já vêm sendo adotadas pelo município, também em parceria com o Ministério Público, para tentar ter mais transparência no transporte e a gente conseguir levar soluções efetivas para a população de Barbacena. Nós já estamos fazendo já há um tempo, você pode perceber que é a primeira vez que isso acontece, que esse contrato ele é auditado. Isso nunca aconteceu aqui no município. Então já foram diversos ônibus apreendidos aqui em Barbacena. A gente já tirou ônibus de circulação. Infelizmente não é uma medida que a gente quer. A gente gostaria que a empresa estivesse operando conforme a população precisa. Mas nós fizemos essas medidas. Também à época, porque foram várias tentativas administrativas, né? Várias tentativas de soluções administrativas com a empresa, nós tentamos fazer um TAG, que é um termo de ajustamento de gestão, onde nós apresentamos para a empresa tudo aquilo que estava irregular no contrato e tudo aquilo que a gente entendia que deveria constar no contrato para que ela pudesse assinar. Um ponto importante que estava nesse TAG era o município assumir para si a responsabilidade da manutenção dos pontos de ônibus. E nem isso aconteceu, a empresa não quis passar para a gente, ficou numa discussão, até que agora em junho ou julho teve uma decisão judicial que a prefeitura pôde assumir a responsabilidade dos abrigos de ônibus.
2: Esta conversa completa está disponível em nossas redes sociais, @jornalismo93FM e também em nosso canal no YouTube, 93FMBQ. Um acidente envolvendo três carros foi registrado por volta das 11h30 desta segunda-feira no quilômetro 759 da BR-040 entre Santos Dumont e Eubanque da Câmara, no sentido norte em direção a Belo Horizonte. Segundo a concessionária PR, não houve registro de vítimas e equipes da EPR Via Mineira, da Polícia Rodoviária Federal e do Corpo de Bombeiros atuaram no local. Em razão do acidente, o sentido norte da rodovia esteve interditado, enquanto o tráfego no sentido Juiz de Fora seguiu sem interdição. A concessionária orienta os motoristas a redobrarem a atenção ao trafegar pela região, especialmente em períodos chuvosos. E ainda falando da BR-040, os corpos de Glenda Isabel, de 22 anos, e Richard dos Santos, de 20, foram sepultados em Barbacena nesta segunda-feira. Os dois morreram após um grave acidente envolvendo uma motocicleta na noite do último sábado, no quilômetro 759, em Eubanque da Câmara. Glenda morava atualmente em Juiz de Fora. E segundo informações, Richard conduzia a motocicleta quando teria perdido o controle e escorregado com o veículo, sendo atropelado por outro carro após a queda,

0: morrendo no local. Glenda, que estava na garupa, foi socorrida e levada ao HPS de Juiz de Fora, mas não resistiu aos ferimentos. E nesta terça-feira, dia 15, Barbacena celebra Nossa Senhora da Piedade, padroeira do município e de Minas Gerais. Para apresentar os detalhes das celebrações, o repórter Luiz Lúcio conversou com o padre Adilson, pároco da matriz de Nossa Senhora da Piedade, que falou sobre a programação preparada para a festa.
1: Barbacena vive mais um importante momento de fé e devoção com a realização da festa de Nossa Senhora da Piedade, uma celebração que reúne a comunidade católica em torno da oração, da esperança e também da tradição religiosa. A festa termina amanhã, feriado municipal, e um dos momentos mais emocionantes será a coroação da imagem de Nossa Senhora da Piedade, como explica aqui na 93 FM, padre Adilson.
2: Terça-feira, o grande dia, qual que é a programação?
3: Então, esse dia é feriado municipal. E mais ainda, para nós católicos é um dia santo, porque celebramos a Mãe de Jesus, Mãe de Deus e Nossa Senhora da Piedade. Temos aqui uma intensa programação espiritual. Os horários de missa são o seguinte, de 2 em 2 horas a partir das 6 da manhã. Então, os horários são 6, 8, 10, meio-dia, às 14 e às 16 horas. Após a missa das 4, a última missa, teremos a procissão e logo depois da procissão a bênção do Santíssimo, o canto do Tedeu e a coroação da grande imagem de Nossa Senhora da Piedade. Convidamos, portanto, a todos para virem participar conosco.
0: E essa matéria completa também está disponível em nossas redes sociais, no nosso Instagram, Jornalismo93FM, e no nosso canal no YouTube, 93FMBQ. O Jornal da Noite fica por aqui. Tudo que é importante você acompanha nas nossas redes sociais e também na sua emissora 93,3 FM. Uma boa noite e até a próxima quarta-feira.

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0: mas é na hora, na hora, na hora. 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
0: Com certeza, e vamos que vamos, sempre em alto astral aqui nas ondas da 93 FM. Vamos atender aqui o zap zap, vamos. Deixa eu dar uma olhadinha aqui no zap zap aqui. Tô devendo a Maria. Eu fui com ela da música, não foi, Maria? Que eu acho que não é aquele nome. Ah, ela mandou aqui pra mim, ó. Ô Guto, é verdade, não é esse nome não, é Faz de Conta. Ah, essa música é linda, deixa eu achar ela aqui. Jean Giovanni Faz de Conta, e tá liberado o telefone. Deixa eu olhar aqui, tá liberadinho. Deixa eu dar uma olhadinha aqui. Essa daqui, ó. Essa música é linda. Saber do meu passado. Essa é boa. 6h40, Jean Giovanni, pra você.
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3: Comigo não, quem dá o show é você, só para participar, discando 39390950, ou então vem no zap, tá liberado aqui, já tá acabando, hein? Vamos de música então? Escolha essa aqui, uma versãozinha remix. Gustavo Mioto, para você.

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0: o som de gratidão, vou chamar ela aqui. Anelise, Anelise, dá trabalho demais.
1: Toca aí, Augusto.
0: Essa Anelise dá trabalho demais. Demais. Anelise, qual que é a música, Anelise? Qual que é a música? Esse cara sou eu, é isso?
1: É, Roberto Carlos, esse cara sou eu.
0: Esse cara sou eu, meu Deus.
1: Já
0: vai
1: falar aqui que não vai dar tempo.
0: Ela não dá tempo mesmo, não, a Voz do Brasil já tá chegando aí, deixa eu achar aqui. Cara, sou eu. Então não é um pedacinho, dá pra rodar, dá pra rodar.
1: Dá pra rodar.
0: Não dá, tem que dar, né? Tem que dar certo.
1: Pra
0: ele
1: morrer não, Russo.
0: Dá trabalho, tá Anelise, gente. Anelise, o meu especial vai pra quem, Anelise?
1: Para mim, meu esposo, meu filho Adriano.
0: É.
1: Para meus colegas lá de Correio de Almeida.
0: Isso.
1: E pra você da rádio.
0: Obrigado.
1: O pescoço, pra sua filha. Para a Cátia.
0: Isso.
1: Ô Jorge, ô língua.
0: Ô língua, Jorge. Ô língua, Jorge. Ah, mais pra quem?
1: Para a São João e São José.
0: Vamos que a Voz do Brasil tá chegando.
1: A zona é do
0: Caieiro. Do Caieiro, mandou bem. Ah, que bom. Ah, que bom feriado pra você, viu?
1: Você também.
0: Fica com Deus. Tchau, tchau.
1: Tchau.
0: Tive que acelerar.
1: Bom feriado pra você até segunda-feira.
0: Não, segunda não, quarta.
1: Até quarta-feira. Tem quarta ainda.
0: Tem quarta. Não, não. E quarta tem prêmio especial, hein, gente. Vou falar pra você que tem novidade quarta-feira. Um novo anunciante. Um novo anunciante na rádio.
1: Tá
0: vem,
1: aqui, ó.
0: E vem com promoção no programa. Aguenta que quarta-feira tem novidade. Beleza, aqui, ó.
1: Aí pra me ajudar na promoção aí.
0: Isso, beijo pra você.
1: Pode me
0: julgar
1: na promoção.
0: Sim, sim. Ela é pedimona, ela é pidiona, ela é pidiona. Sim, senhora, dona Anelise. Me
1: joga na promoção.
0: Chá comigo, Anelise. Valeu.
1: O amor.
0: Eu tenho que ir embora, Anelise, após o Brasil, Anelise. Valeu, tchau, tchau.
1: Tchau.
0: É, Anelise, você mandado embora aqui, né? Ó, mas antes eu vou dar uma passada no zap, tem uma mensagem aqui, deixa eu ver aqui, ó.
2: Fala comigo, tu gosta. Ah, Augusto, vamos fechar com Sandra Rosa Madalena?
0: Aí, podia.
2: Amanhã é feriado aí mesmo, né?
0: Ah, meu aí, Deus.
2: Aí, fechamos bem. Valeu, Guto Costa.
0: Pô, eu mandar bem, hein, cara? Tô aqui nesse cara, sou eu. E aí, da PF, dá pra rodar as duas ou não? Não, ó, o dedo dele, eu só vi o dedo subir até antes, o dedo. Não, tem que rodar a Voz do Brasil. Gente, me perdoa, tá, Léo? Beijo no seu coração, da família toda aí. Gente, tô indo nessa, mas tô de volta quarta-feira com vocês. Um ótimo feriado abençoado aí. Descansem bastante, aproveitem. E a gente se encontra na quarta. Igual falei, quarta-feira eu tenho uma surpresa pra vocês, hein? Aguarde. Valeu, tchau, tchau, fui! Esse cara sou eu. São muitas emoções, bicho. Aguenta aí. Agora vem a Voz do Brasil. E logo depois tem a programação com Duarte aqui na noite.

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5: Olá, boa noite.
3: Boa noite para você que nos acompanha em todo o país.
5: Segunda-feira, 14 de setembro de 2026.
3: E vamos aos destaques do dia.
5: Programa de renovação de frota inclui motoristas de transporte escolar e de carga.
3: Agora é lei, medida que já atende mototaxistas, taxistas e caminhoneiros. Graziele Bezerra.
6: O programa oferece financiamentos mais acessíveis de veículos utilizados em atividades remuneradas, como transportes de passageiros e entregas.
5: SUS começa a oferecer vacina Pneumo 20 para quem tem mais de 85 anos.
3: Imunizante amplia a proteção contra bactérias. Contra bactéria, apontada como a causa mais comum de infecções respiratórias em todas as faixas etárias. Thaísa Vitória.
7: Segundo o Ministério da Saúde, a estimativa é de que mais de 2 milhões e 300 mil pessoas façam parte do público-alvo em todo o país.
5: Mais segurança na hora de voar.
3: Já estão valendo regras mais rigorosas contra passageiros indisciplinados. Gabriela Noronha.
8: As medidas vão da orientação à multa e, nos casos mais sérios, à suspensão de voar.
5: E na apresentação, Luciana Vasconcelos e Nazi Brum.
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5: Financiamento de carros e motos para quem usa esses veículos como instrumento de trabalho.
3: Uma lei sancionada hoje garante a continuidade de programa de renovação de frota e inclui também veículos de transporte escolar.
6: Com a sanção da lei, o Move Brasil terá continuidade e passa a se tornar uma política permanente. O programa oferece financiamentos mais acessíveis de veículos utilizados em atividades remuneradas, como transportes de passageiros e entregas. Agora, além de mototaxistas, taxistas e caminhoneiros, motoristas de transporte escolar também vão poder renovar suas frotas, com taxas de juros mais baixas. As regras para essa categoria ainda serão regulamentadas. O ministro da Secretaria-Geral da Presidência da República, Guilherme Boulos, comentou que o programa também permite a aquisição de carros elétricos.
9: O carro elétrico é um desejo dos taxistas, dos motoristas, porque para além do ganho ambiental, o carro elétrico tem um custo operacional muito menor do que a gasolina ou a álcool. E o Move Brasil também priorizou carros elétricos ou híbridos para que pudessem ser utilizados por essas categorias que trabalham a partir do seu carro.
6: Pelo Move Brasil é possível comprar automóveis novos, movidos a etanol, flex, elétricos ou híbridos, de até R$ 200 mil, e parcelar em até 84 vezes. No caso das motos, o prazo para pagamento é de 48 meses. Os juros do Move Brasil são de 12,6% ao ano para homens e 11,5% para mulheres. O ministro do Planejamento e Orçamento, Bruno Moretti, explica como funciona o pagamento das parcelas.
10: Na prática, é um sistema de amortização que garante que a prestação começa menor para caber no bolso da trabalhadora e do trabalhador e, ao longo do tempo, na medida em que o trabalhador aumente sua renda, aumente sua produtividade, o valor sobe, mas ele, na partida, começa menor para garantir que o trabalhador possa acessar.
6: Até agora, mais de 48 mil carros e 19 mil motos foram financiados pelo Move Brasil. Para aderir, os motoristas precisam estar cadastrados nas plataformas de transporte ou de entregas há pelo menos 6 meses e ter realizado ao menos 100 corridas nesse período. No caso dos taxistas, é preciso ainda estar com licenças e registros ativos e com regularidade fiscal. Mais informações pelo gov.br/movebrasil. Reportagem Graziele Bezerra.
5: Segurança nos aeroportos e no ar. A Agência Nacional de Aviação Civil, a ANAC, começa a aplicar novas regras para passageiros que tenham comportamentos que comprometam a proteção ou a ordem durante viagens de avião.
3: A Resolução número 800 busca estabelecer procedimentos mais claros para situações de indisciplina e reforçar a segurança durante o transporte aéreo.
5: Para nos ajudar a entender o que muda a bordo nos aeroportos, vamos conversar com a repórter Gabriela Noronha. Boa noite, Gabriela. Então, Gabriela, a resolução foi assinada hoje, foi em março, e começa a valer hoje. E o que muda na vida do passageiro e quem trabalha no aeroporto?
8: Olha, muitas mudanças agora com a resolução, viu, Luciana? Boa noite, Nazima, boa noite a todos que nos ouvem na Voz do Brasil. Então, vamos começar a explicar. Essa resolução número 800, ela busca estabelecer procedimentos mais claros para situações de indisciplina e reforçar a segurança durante o transporte aéreo. Além disso, essa resolução ela vai listar uma série de comportamentos proibidos e também regulamento, tratamento e providências necessárias a serem dispensadas ao passageiro. Né? Essa medida entra em vigor a partir desta segunda-feira e vale tanto para passageiros no interior das aeronaves em voos domésticos nacionais, quanto para conexões em voos internacionais, respeitando as legislações aplicáveis e as exceções previstas em lei. A grande novidade é que agora existe um critério muito claro, dividindo as infrações por gravidade. O passageiro que arrumar confusão leve, ou seja, como ignorar os comissários ou usar o celular na hora errada, recebe aí advertências e multas menores. Já quem fumar a bordo, por exemplo, ou ameaçar funcionários, cometer agressões ou importunação sexual, entra na faixa de faltas graves e gravíssimas. E nesses casos, ele pode até ser banido de voar.
3: Agora, Gabriela, o que a tripulação pode fazer no momento dessa confusão dentro do avião?
8: Nazi, a resolução dá total respaldo legal para que os comissários e o comandante ajam rapidamente. A companhia aérea pode agir para controlar a situação de indisciplina. E dependendo do que estiver acontecendo, a equipe pode orientar ou advertir o passageiro, realizar a contenção física temporária dessa pessoa indisciplinada, usando lacres ou algemas de contenção do próprio kit da aeronave, e também solicitar o apoio da Polícia Federal. O piloto também tem autoridade para realizar um pouso forçado no aeroporto mais próximo para expulsar o infrator. Dados divulgados pela ANAC mostram que o número de passageiros indisciplinados no Brasil aumentou quase 70% em um ano. De janeiro a setembro de 2026, já foram 800 casos. Destes, 154 foram gravíssimos. E olha, de acordo com o ministro de Portos e Aeroportos do Brasil, Tomé Franca, o objetivo da resolução aprovada em março deste ano é garantir a segurança e o bem-estar de todos os usuários e trabalhadores do transporte aéreo. Vamos ouvir.
0: Então, proteger quem viaja, a tripulação, proteger também quem trabalha em solo é o foco, né, dessa resolução, a proteção do passageiro. Então, e dos tripulantes, dos trabalhadores. Então, esse é o foco da resolução. A resolução não tem um foco de punir, a resolução tem um foco de proteger, de trazer segurança para o transporte aéreo brasileiro.
5: Gabriela, como você disse mais cedo agora, em alguns casos o passageiro fica impedido de voar. Isso porque foi criada uma lista de banimento chamada no-fly list. Você pode explicar como ela vai funcionar aqui no Brasil?
8: Luciana, essa é uma das principais inovações aí da norma. A no-fly list é uma lista de restrição de voos. Então, os passageiros que cometerem infrações classificadas como gravíssimas poderão ser proibidos de voar em qualquer companhia aérea comercial do Brasil por um período aí que varia de 6 a 12 meses, vai depender da infração. E os sistemas das empresas serão interligados para bloquear a compra de passagens, o check-in e o embarque aí do CPF penalizado.
3: Agora, Gabriela, existe algum direito de defesa desse passageiro que for incluído nessa lista?
8: Sim, a aplicação do banimento temporário de voar é feita inicialmente pela própria companhia aérea onde ocorreu o incidente. No entanto, a empresa é obrigada a notificar formalmente o passageiro, garantindo a ele o direito à ampla defesa e ao contraditório dentro de um processo administrativo regulamentar. O diretor-presidente da ANAC, Thiago Feinstein, explica que a empresa deve comunicar também a infração do passageiro à agência dentro de um prazo que varia conforme a gravidade e as infrações gravíssimas, por exemplo, precisam ser informadas imediatamente. O diretor-presidente também destaca que a resolução prevê punições para as empresas que negarem essa defesa aí do passageiro. Vamos ouvir.
11: Se a companhia aérea não der o amplo direito de defesa para o passageiro, a companhia aérea também será punida pela ANAC. Haverá uma decisão de primeira instância, o passageiro pode recorrer, uma decisão de segunda instância, e a ANAC estará sempre monitorando todos esses passos e sempre também de ouvidos abertos, para que os passageiros também possam nos procurar para dar segurança e amplo direito de defesa do passageiro.
12: Gabriela, em relação ao passageiro, quais são as penalidades previstas para quem passa do limite?
8: Agora vamos para a parte que pesa no bolso, né? E as multas administrativas começam aí em R$500 para infrações leves, mas podem chegar a R$17.500 em casos graves ou gravíssimos. E vale lembrar que esse valor, Luciana, é apenas a multa administrativa da RANAC. A companhia aérea ainda pode processar o passageiro na justiça comum para cobrar os custos de um pouso forçado, por exemplo. E o passageiro ainda pode responder criminalmente na Polícia Federal. E olha só, quem estiver interessado em saber mais detalhes sobre essas novas regras, a resolução está disponível na página da ABAR, no endereço pareceexagero.com.br.
3: Muito bom. Obrigado, Gabriela, pelas informações ao vivo aqui no estúdio da Voz do Brasil.
12: O setor cultural representa cerca de 3% do Produto Interno Bruto brasileiro, índice que representa a riqueza do país.
3: E para dar voz a todos, artistas, produtores, agentes culturais, pesquisadores e outros integrantes da área podem participar da eleição do Conselho Nacional de Política Cultural.
12: Quem conversou com a Mariana Jungmann sobre o assunto foi a secretária de Articulação Federativa e Comitês de Cultura do Ministério da Cultura, Roberta Martins. Vamos ouvir.
13: Secretária Roberta Martins, bem-vinda à Voz do Brasil, um prazer ter a senhora conosco aqui.
14: Obrigada, adoro esse programa.
13: Vamos então falar do Conselho Nacional de Política Cultural, começar falando o que é esse órgão, em que ele atua. A senhora pode dar exemplos práticos para a gente dessa atuação?
14: Todas as políticas sociais têm conselhos para acompanhar a política pública junto do Poder Executivo, do governo, como a gente fala. Então, um conselho, e no nosso caso, o Conselho Nacional de Política Cultural, o Conselho Nacional que acompanha as políticas nacionais que são construídas pelo governo federal junto com essa representação da sociedade civil, que juntos criam, acompanham, fiscalizam e deliberam coisas importantes da vida da política pública de cultura no Brasil.
13: E para a gente ter essa participação da sociedade, a gente tem eleições, então inscrições estão abertas. Então eu queria que a senhora falasse também para a gente quem é que pode participar das eleições para esse conselho, quem é que pode se inscrever tanto para ser conselheiro quanto para votar no conselho, porque isso também está aberto,
14: isso,
13: né?
14: Isso. Isso que é o mais legal. A gente conseguiu esse ano fazer um processo totalmente online e, além dele ser online, um processo simplificado. Para você ser eleitor, você se credencia para votar na área da sua atuação. Se você é do teatro, você se credencia para votar nos conselheiros do teatro. Para você votar na música, você se credencia no lugar, lá na nossa plataforma, que vai votar nos candidatos a conselheiros nacionais da música. Para isso, você, para ser eleitor, tem que comprovar um ano de atuação. Se você atua na área, no setor, você tem um portfólio, você tem um currículo, todo mundo tem um currículo.
13: Uhum. E aí você... Quem é do setor cultural, então, sempre tem seu portfólio ali.
14: Maravilhosos, né? A produção cultural brasileira é tão intensa, então a gente tem muita gente para participar desse processo. A pessoa vai lá, comprova um ano para ser eleitor. E para ser eleito, tem que ter um pouco mais de bagagem. Então a gente está pedindo 3 anos de comprovação de atuação no setor. Esse processo tem sido super rico, porque a gente simplificou a forma das pessoas entrarem neste lugar que é pensar políticas públicas junto com o governo.
13: Muito bem. O processo eleitoral também, ele está garantindo aí diversidade, a representatividade no Conselho, que é uma coisa muito importante, né? Quais são as regras, né, para essa diversidade? Por que que é tão importante garantir, assim, que não tenha um grupo muito homogêneo, vamos dizer assim?
14: Porque a sociedade brasileira é isso, essa diversidade maravilhosa. Então, a gente pensou em alguns condicionantes. O primeiro deles é que a gente tivesse pessoas de todas as regiões, do norte, do sul, do leste, do oeste. Ou seja, a gente precisa que as pessoas do Brasil inteiro estejam, não apenas das macro-regiões, mas pensar em chegar em representações dos interiores. Isso para nós é importante, então esse é o primeiro condicionante. E depois a gente pensou nos povos. Os povos indígenas, a gente precisa valorizar a cultura indígena do Brasil. Ela está ligada não apenas à relação com a natureza, mas com a produção cultural, com este lugar que a gente tem tão especial. Então, temos cotas para pessoas indígenas. Nós também temos cotas para pessoas negras. Parte da fonte da beleza e da diversidade cultural brasileira reside na cultura negra. Então, é importante que a gente tenha pessoas que são ligadas a esses processos da produção da cultura negra também. E a gente está ousando em duas questões. Uma delas é que ter, no mínimo, uma pessoa de cada colegiado nacional, que eu já vou explicar o que é, com deficiência. Nós precisamos trazer as pessoas com deficiência para esse universo da participação política. Essas pessoas precisam ser vistas na sua integralidade. Isso é uma ousadia nossa, que vai exigir também aprendizado por parte do governo. E a segunda ousadia é ter paridade. A política precisa enxergar as mulheres como lá sentadinhas à mesa e orientando a política. Então, a paridade de mulheres no Conselho, a gente está buscando e vai conquistar.
13: Agora, existe aí um edital, né, que já está disponível com todas as regras, e tem até um tutorial também para quem quiser participar como eleitor ou se candidatar, também entender melhor como fazer isso. Onde é que as pessoas podem acessar esses documentos?
14: Graças a Deus, a gente tem muitos recursos tecnológicos. A eleição é toda eletrônica. E a gente tem um portal incrível chamado Vota Cultura, onde tem recursos de acessibilidade para ampla e plena, linguagem simplificada, a letrinha está grande e a gente precisa que a pessoa esteja no GovBR, o que é um aprendizado também para o brasileiro. Todas as coisas agora oficiais, elas estão lá no GovBR, a gente precisa dominar. Então, entrou no GovBR, se inscreveu, mandou lá, fez o upload, que é subir a documentação, você já pode estar apto para votar ou para ser votado. E aí você escolhe, você pensa, está na sua hora de contribuir com o povo brasileiro, ser conselheiro junto com a gente? Pensa nisso, gente, e vem somar com a gente também.
13: Então, só para a gente concluir, vamos dar o serviço, até quando vão as inscrições?
14: Molezinha, 22 de setembro, a gente está com as inscrições até dia 22 de setembro. E anota aí, é no portal do Vota Cultura, votacultura.cultura.gov.br. votacultura.cultura.gov.br. É molezinha, vem com a gente participar, porque quanto mais a gente participa, mais a gente democratiza esse Brasil e é nos conselhos que a gente precisa fortalecer também para poder fazer valer a voz do povo.
13: Muito bem, nós conversamos com Roberta Martins, secretária de Articulação Federativa e Comitês de Cultura do Ministério da Cultura. Muito obrigada, Roberta, pela
14: obrigada
13: sua entrevista.
14: Obrigada a vocês e vem com a gente. Vota Cultura no Conselho Nacional de Política Cultural.
3: É na despedida de uma pessoa que outras podem ser salvas.
12: A doação de órgãos no Brasil depende da autorização de familiares.
3: Por isso, este mês, Setembro Verde é para lembrar sobre esse desejo. Converse com a sua família sobre a intenção de ser um doador.
15: No Brasil, cerca de 49 mil pessoas estão na fila aguardando a doação de um órgão para continuar vivendo. Dados do Ministério da Saúde apontam que cerca de 45 mil esperam por um rim. O publicitário Leandro Cavalcante fazia parte dessa fila. Ele esperou durante quase 2 anos fazendo hemodiálise para receber um rim e fala da gratidão de voltar voltar a ter uma vida normal.
16: Tudo tem continuidade. Então, é pensar que aquele fim daquela vida, ela pode perpetuar ou continuar em outra vida.
15: Segundo o Ministério da Saúde, o Brasil tem o maior programa público de transplante de órgão do mundo. Quase 90% dos transplantes são feitos pelo Sistema Único de Saúde, o SUS. E um único doador falecido pode salvar mais de 8 vidas e também beneficiar outras pessoas com a doação de tecidos. O nefrologista Giuseppe Gatto fala sobre quem pode ser um doador.
17: Nós temos dois tipos de doação. Nós temos doador vivo e o doador falecido. O doador vivo, que é a família até quarto grau, seja avô, tio, primo, o primo de primeiro grau, né? Irmão, pai. E nós temos o doador falecido. O nosso doador falecido é aquele que teve uma morte muito específica, que é a morte encefálica, onde o cérebro morreu, ele não funciona mais, mas todos os outros órgãos estão funcionando.
15: Leandro Cavalcante fala de um presente recebido de alguém que ele não conheceu.
16: Seja doador, a única coisa que você deixa por aqui são as coisas boas que você fez e a intensidade que você deixou as coisas para as outras pessoas.
15: No Brasil, a manifestação da vontade de doar em vida é importante, mas autorização para doação após a morte depende da família. Por isso, conversar com familiares é fundamental, como alerta o nefrologista Giuseppe Gatto.
17: A nossa legislação, ela define que quem escolhe se você vai doar ou não é a sua família, não é você. Então é muito importante que a gente manifeste à nossa família o interesse de ser doador.
15: O Dia Nacional de Doação de Órgãos, celebrado em 27 de setembro, foi criado para conscientizar a população sobre a importância de conversar com a família sobre a vontade de ser doador. Reportagem Cleide Lopes.
12: No Brasil, a cada grupo de 100 mil idosos acima de 80 anos, quase 3 mil foram internados por pneumonia só no ano passado, de acordo com dados do Ministério da Saúde.
3: Agora, idosos com 85 anos ou mais contam com uma nova proteção pelo SUS.
12: É a vacina Pneumo20, que já está disponível nos postos de saúde de todo o país.
3: O imunizante reduz risco de internações e de quadros graves nas idades mais avançadas, quando as infecções respiratórias costumam ser mais agressivas.
7: Nova vacina para idosos está disponível no Sistema Único de Saúde para pessoas com 85 anos ou mais. A vacina pneumocócica 20 valente conjugada, conhecida como Pneumo 20, protege contra a doença e formas graves, como pneumonia e meningite. Segundo o Ministério da Saúde, a estimativa é de que mais de 2 milhões e 300 mil pessoas façam parte do público-alvo em todo o país. A distribuição das doses começou neste mês de setembro. O envio das próximas doses vai considerar critérios como o número de pessoas que podem ser vacinadas, a média mensal de aplicações e os estoques disponíveis. Para receber o imunizante, é necessário apresentar documento que comprove a idade, sem necessidade de prescrição médica. A indicação da Pneumo 20 varia de acordo com o histórico de vacinação contra a doença. Para mais informações, acesse gov.br/saúde. Thaísa Vitória para a Voz do Brasil.
12: E essa agora vai para quem gosta de ler.
3: A plataforma Mac Livros mantém um acervo digital 100% gratuito, que reúne mais de 25 mil títulos organizados em 26 categorias temáticas.
12: A divisão permite explorar acervos específicos, como clássicos, juvenis, biografias e poesia.
18: Clássicos da literatura, best-sellers e lançamentos do mercado editorial. A Biblioteca Digital do Brasil, conhecida como Mac Livros, reúne um catálogo variado com mais de 25 mil títulos gratuitos. E a organização do acervo é feita para agradar diferentes perfis de leitores, como explica a diretora de apoio à gestão educacional da Secretaria de Educação Básica do MEC, Anita Stefani.
19: O Mac Livros tem mais de 25 categorias, então atende uma diversidade enorme de gostos. Você pode ter biografias, aventura, clássicos, obras infanto-juvenil, poesia, contos, enfim, tudo o que você precisar está no Mac Livros.
18: Somando mais de 450 mil horas de leitura, o que equivale a 51 anos, a plataforma registra forte engajamento. Entre os destaques dos mais procurados está Torto Arado, de Itamar Vieira Júnior. A diretora Anita Stefani faz uma sugestão de leitura.
19: Olha, eu acho que o que eu mais gostei de ler foi o Vegetariana, que tá super em voga, né? Porque ganhou, inclusive, prêmios e tal. E ele tá disponível no Mac Livros. Mas é também interessante ver e um tipo de literatura que eu não conhecia tanto, que é a literatura de quadrinhos. E que tem alguns exemplares disponíveis e que é interessante ler pelo Mac Livros.
18: Para saber como usar e outros detalhes sobre o Mac Livros, acesse agora mesmo gov.br/mac. Reportagem Gilberto Evangelista.
3: E essas foram as notícias do governo federal.
12: Uma realização da Secretaria de Comunicação Social da Presidência da República.
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12: Fique agora com as notícias do Poder Judiciário e do Congresso Nacional. Uma boa noite.
3: Boa noite, até amanhã.
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0: Boa noite, eu sou o Arthur Filho.
1: E eu sou Walter Lima.
0: Supremo Tribunal Federal vai decidir se situações de crise humanitária podem justificar a dispensa de visto para permitir a reunião familiar de estrangeiros no Brasil.
1: O julgamento, ainda sem data definida, vai orientar os limites da atuação do Poder Judiciário em situações nas quais exigências migratórias entram em conflito com direitos fundamentais, especialmente o direito à convivência familiar em contextos de crise humanitária. Fernanda Porto.
2: O caso envolve um cidadão do Haiti que vive no Brasil e pediu autorização para que a esposa e a filha pudessem entrar no país sem a apresentação do visto. O pedido foi negado pelo Tribunal Regional Federal da 4ª Região. No recurso apresentado ao Supremo, o Ministério Público Federal argumentou que o direito à reunião familiar deve ser preservado, especialmente quando dificuldades administrativas impedem, na prática, que o estrangeiro consiga solicitar o visto. Em sessão plenária virtual, o STF reconheceu por unanimidade a repercussão geral da questão. Isso significa que a decisão será tomada no julgamento do mérito, que deverá orientar casos semelhantes em todo o país.
0: Famílias acolhedoras que saíram do programa público de acolhimento podem continuar com guarda provisória de crianças.
1: Essa decisão é do STJ ao manter crianças com três famílias acolhedoras na cidade mineira de Itapeva. Fátima Uchoa.
3: Os ministros consideraram os vínculos socioafetivos ao longo de mais de 2 anos de convivência entre as crianças e as famílias acolhedoras. Segundo a relatora no STJ, ministra Nancy Andrighi, as medidas de proteção previstas no Estatuto da Criança e do Adolescente e no Sistema Nacional de Adoção e Acolhimento visam a atender o superior interesse da criança e do adolescente. E o juiz não pode basear a transferência para abrigos públicos sem haver riscos para as crianças. A guarda provisória com as famílias acolhedoras vale até o julgamento da ação que pode retirar o poder familiar dos pais biológicos.
0: Começou hoje a Semana Nacional da Execução Trabalhista.
1: Durante 5 dias, os tribunais regionais do trabalho vão concentrar esforços para garantir o pagamento de direitos reconhecidos pela Justiça. Repórter Nídia Rios.
4: Já pensou ganhar uma ação trabalhista e não receber o valor devido? É justamente para evitar situações como essa que a Justiça do Trabalho promove todos os anos a Semana Nacional da Execução Trabalhista. A 16ª edição da campanha será realizada entre os dias 14 e 18 deste mês, em todos os 24 tribunais regionais do trabalho do país. Quem tem uma ação trabalhista nessa fase pode procurar a vara do trabalho da sua região ou entrar em contato com um advogado que acompanha o caso.
0: Governo vai apurar falhas da Uber e da 99 no atendimento a idosos e pessoas com deficiência.
1: A medida atende a uma recomendação feita pelo Ministério Público Federal. Vanessa Pereira.
5: A Secretaria Nacional do Consumidor, a Senacom, acatou a recomendação e vai apurar casos de cancelamento de viagens motivados pela idade avançada do passageiro ou pela presença de equipamentos assistivos, como cadeira de rodas, bengalas, muletas e cães-guia. A secretaria, que integra o Ministério da Justiça e Segurança Pública, já notificou as empresas Uber e 99 para que esclareçam quais medidas adotam quando há recusa de transporte nesses casos. A recomendação do MPF também foi encaminhada às duas empresas, que ainda não informaram quais providências pretendem tomar.
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0: A você, uma boa noite.
1: E até amanhã.
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1: Eu sou Paula Groba.
2: E eu sou Humberto Pinheiro.
1: E estes são os destaques de hoje do Jornal do Senado, que começa agora.
2: Projeto de Lei Orçamentária 2027 chega ao Congresso com reajustes travados pelo arcabouço fiscal e regra de ouro.
1: Regulação.

0: A ação das redes sociais divide especialistas em audiência no Senado.
1: Um terço dos alunos do ensino médio já apostou em bets, segundo pesquisa.
0: Boa noite.
1: Boa noite.
0: As bets já fazem parte da rotina de muitos jovens brasileiros. Uma pesquisa da Frente Parlamentar Mista da Educação revelou que um terço dos estudantes do ensino médio já apostou em jogos online.
1: Diante desse cenário, um projeto do Senado quer diminuir o apelo das apostas e reforçar a proteção de quem está mais vulnerável a esse tipo de jogo. Repórter Raíssa Abreu.
2: Uma pesquisa da Frente Parlamentar Mista da Educação, em parceria com o Instituto Equidade.info, mostrou que 9,5% dos estudantes brasileiros de 11 anos já fizeram apostas online. A proporção aumenta com a idade. E entre os alunos do ensino médio, um a cada três estudantes já teve experiência com bets. Foram ouvidos, entre agosto e setembro, 1.912 estudantes de 191 escolas públicas e privadas no país. Para diminuir o apelo das plataformas de apostas online proibidas para menores de 18 anos, especialmente junto aos grupos mais vulneráveis, a Comissão de Ciência e Tecnologia do Senado acaba de dar parecer favorável a um projeto que amplia as restrições à publicidade e ao patrocínio das bets. A proposta foi apresentada pela senadora Damaris Alves, do Republicanos do Distrito Federal, e por outros seis senadores que fazem parte da Frente Parlamentar Mista da Saúde Mental.
3: É um projeto construído a várias mãos. Eu só tenho a honra de ser a primeira signatária, mas foi construído com especialista, com a participação de parlamentares, Câmara e Senado, um corpo técnico extraordinário, e a gente está preocupado realmente com essa questão da saúde mental por causa do vício nos jogos de apostas.
2: O objetivo do projeto é limitar o que chama de publicidade predatória, aquela focada no sofrimento humano. Para isso, propõe restringir a propaganda de bets em rádios, TVs, uniformes esportivos, redes sociais, eventos culturais, plataformas de streaming e campanhas com influenciadores digitais. De acordo com informações do Ministério da Saúde, os atendimentos na rede pública relacionados a jogos e apostas cresceram 140% entre 2018 e 2025. Em julho, diante do aumento dos casos de endividamento e até de suicídio associados aos jogos, o Ministério da Fazenda determinou que a publicidade das apostas viesse acompanhada de advertência sobre os riscos envolvidos, a exemplo do que acontece com a propaganda de cigarros e bebidas. A proposta deve ser votada no plenário.
0: O projeto de lei orçamentária de 2027, que chegou ao Congresso, prevê o preenchimento de mais de 48 mil cargos vagos e a criação de 4.704 novas vagas no setor público federal.
1: Mas o ritmo dessas nomeações e a realização de novos concursos terão que respeitar as travas do arcabouço fiscal, que limitam o crescimento real das despesas com pessoal a, no máximo, 0,6% ao ano. Os detalhes na reportagem de Douglas Castilho.
4: A proposta orçamentária atual reserva ao todo 3,84 bilhões para a criação e o preenchimento de cargos públicos em 2027. No entanto, pelas regras fiscais em vigor, chamadas de arcabouço fiscal, o crescimento real do gasto com servidores de cada poder não pode passar de 0,6% acima da inflação ao ano, quando as contas estiverem no vermelho. Além desse mecanismo, o consultor de orçamento do Senado Federal, Sérgio Machado, explicou que a autorização não gera obrigação de contratar.
5: É uma autorização legislativa e orçamentária para a realização de determinadas despesas com o pessoal. Ele não se confunde com dotação orçamentária e muito menos representa uma despesa de execução obrigatória.
4: O projeto de orçamento já prevê gastos acima do permitido em quase 53 bilhões de reais com despesas de salários e aposentadorias. Isso exigiria a aprovação de um projeto de lei de crédito suplementar para cumprir outro limite fiscal, a chamada regra de ouro, norma constitucional que impede a dívida do Estado para pagar esse tipo de gasto.
0: O país já tem pelo menos 36 casos de sarampo confirmados, com maior concentração em São Paulo. No Amazonas, parte dos casos tem origem no Peru, que enfrenta um surto da doença.
1: No Senado, a preocupação com o desenvolvimento de vacinas de importância estratégica para o país levou à criação de uma subcomissão. As informações com o repórter Pedro Pincer.
6: Depois de 36 semanas avaliadas, São Paulo totalizou 32 ocorrências, sendo duas infecções novas na semana mais recente. Simultaneamente, o Amazonas confirmou 3 casos importados do Peru na cidade de Tabatinga. O quadro acende um alerta para a vigilância epidemiológica, especialmente em áreas de fronteira, em meio a surtos da doença em outros países das Américas. Mas desde 2024, o Brasil é considerado pela Organização Pan-Americana de Saúde um território livre de sarampo, como ressaltou o senador Marcelo Castro, do MDB do Piauí, ex-ministro da Saúde.
7: Enquanto notamos aumento alarmante de casos de sarampo em outras partes do mundo, no Brasil, reforçamos a vigilância e promovemos ampla cobertura vacinal visando prevenir surtos e garantir a proteção para todos. Infelizmente, não podemos deixar de mencionar o período sombrio que vivemos recentemente, quando o negacionismo em relação às vacinas permitiu que doenças antes eliminadas, como o sarampo, voltasse a ser um problema.
6: A Comissão de Ciência e Tecnologia aprovou em agosto a criação de uma subcomissão permanente para acompanhar o desenvolvimento científico e tecnológico de vacinas de interesse nacional. O colegiado deverá acompanhar pesquisas, projetos estratégicos, financiamento e produção de vacinas, além de promover o diálogo entre pesquisadores, empresas, órgãos públicos e agências de fomento. Hoje, a vacina contra o sarampo faz parte do Calendário Nacional de Vacinação do SUS para pessoas de 12 meses a 59 anos. Quando há circulação do vírus, porém, o Ministério da Saúde recomenda ainda a aplicação da chamada dose zero em bebês a partir de 6 meses.
0: E os limites para a regulação das redes sociais sem restringir a liberdade de expressão foi tema de discussão em uma audiência pública do Conselho de Comunicação Social do Congresso.
1: Especialistas divergiram sobre a necessidade de regras mais rígidas para combater abusos e o risco de restrições excessivas. A reportagem é de Yasmin Rodrigues.
8: Até onde regular as redes sociais sem transformar a moderação de conteúdo em censura? Essa foi uma das principais questões levantadas durante a audiência pública do Conselho de Comunicação Social do Congresso. Um dos problemas apontados durante a audiência foi a falta de transparência das próprias plataformas. A diretora do Internet Lab, Fernanda Campanucci, afirmou que as regras utilizadas pelas empresas são genéricas e devem ser mais transparentes.
9: Transparência real sobre os critérios de moderação. Só vai funcionar se tiver essa transparência real. Na prática, os termos das plataformas são genéricos demais. Como ela regula o seu espaço, as regras que ela define. Isso deixa um limbo, tanto para o usuário quanto para o moderador.
8: A audiência também discutiu o que se espera de uma eventual regulação. A presidente do Conselho, Patrícia Blanco, destacou que as contribuições apresentadas durante o debate podem ajudar o Congresso na construção dessas regras.
10: Que esses registros, essas contribuições possam ajudá-los na hora da decisão, para que a gente tenha um ambiente digital, que a gente consiga, de fato, excluir as questões relacionadas a discurso de ódio, à intolerância, à desinformação.
8: Mas a criação de novas restrições também recebeu críticas. Para o diretor do Instituto Civis, Jamil Assis, o Congresso precisa ter cautela antes de estabelecer novas regras para as plataformas.
11: A gente está legislando em um assunto que ainda a gente mede e avalia muito mal, muito novo. É imprudente empilhar restrições sobre o objeto que a gente ainda não sabe medir de maneira adequada.
8: O desafio colocado no debate é encontrar um modelo de regulação capaz de estabelecer parâmetros para a atuação das empresas sem retirar dos usuários o direito à informação e à manifestação.
1: Com edição de Paula Grova e trabalhos técnicos de Eliseu Caires, o Jornal do Senado fica por aqui. Acompanhe agora as notícias da Câmara dos Deputados. Boa noite.
0: Boa noite e até amanhã.
12: Jornal Câmara dos Deputados. Projeto proíbe propaganda sexual em eventos com crianças e adolescentes.
13: Avança a proposta que amplia políticas de acessibilidade no ensino superior.
14: Deputados analisam sugestões que regulamentam plataformas de conteúdo.
15: Boa noite. Continuamos hoje com o projeto de gravação de edições do jornal Câmara dos Deputados em emissoras da Rede Câmara de Rádio. Este programa está produzido diretamente da cidade de Parauapebas, com a participação do colega Francesco Costa, da Rádio Câmara de Parauapebas. Eu sou Márcio Aquilissardi, bem-vindo, Francesco.
16: Boa noite, Márcio. Obrigado, Márcio. Uma honra profissional participar da apresentação desta edição do jornal Câmara dos Deputados, dentro da Voz do Brasil. Vamos agora às notícias da Câmara dos Deputados. Eli Borges, do Republicanos, do Tocantins, celebra a retirada de pauta do projeto que trata de liberdade democrática e religiosa nas plataformas digitais. Segundo o deputado, a proposta poderia restringir a liberdade de expressão.
17: Esse PL 2630 de 2020, ele faria um ataque muito forte nas plataformas digitais, que a partir disto, as plataformas não poderiam fazer determinadas divulgações. Por exemplo, não poderia, a sociedade não poderia questionar ministros do Supremo, não poderiam questionar o presidente da República, porque as plataformas seriam vigiadas num colegiado que viriam de setores do governo.
15: Eli Borges observa ainda que a proposta comprometia a liberdade religiosa, que considera um direito fundamental. O deputado destaca que a mobilização da bancada evangélica foi fundamental para a retirada do projeto de pauta.
16: Maurício Neves, do PP de São Paulo, quer proibir órgãos públicos e empresas de contratar ou patrocinar serviços de pornografia com recursos próprios ou dinheiro proveniente de repasses governamentais. O texto veta ainda parcerias e incentivos públicos para plataformas de conteúdo adulto.
15: Maurício Neves explica que o projeto impede o uso de verbas institucionais para financiar conteúdos sexualmente explícitos. O texto prevê ainda multas, perda de benefícios fiscais e impedimento de contratar com o poder público para empresas que descumprirem as regras.
18: Meio Ambiente.
16: Silvio Costa, filho do Republicanos de Pernambuco, apoia a criação de uma CPI para investigar, apurar casos de crueldade contra animais. A ideia é investigar também o uso de plataformas digitais para divulgar ou incentivar esse tipo de crime.
15: A comissão deve ainda identificar possíveis grupos organizados, avaliar falhas na apuração desses crimes e discutir medidas para fortalecer a proteção aos animais. Segundo Silvio Costa Filho, o objetivo é combater a violência, sem tratar da regulamentação da liberdade de expressão nas redes sociais.
18: Segurança Pública.
16: Sargento Faul, do PL do Paraná, é autor do projeto de lei que permite à polícia e ao Ministério Público acessar o monitoramento de presos com tornozeleira eletrônica. De acordo com o deputado, o objetivo é agilizar investigações e evitar a prática de novos crimes.
19: Para te dar um exemplo, um crime acontece, um homicídio acontece em determinado local. Para saber se uma pessoa que é suspeita passou por ali ou não, e essa pessoa usa tornozeleira eletrônica, é preciso de uma ordem judicial. Isso pode atrasar em muitas horas a obtenção dessa informação. O meu projeto permite que policiais e o Ministério Público ali mesmo já tenham dados junto ao centro de monitorização para poder saber se aquele criminoso passou ali.
15: Na opinião de Sargento Faur, o projeto facilita o trabalho policial ao permitir consultas mais rápidas sobre a localização e os trajetos registrados pelas tornozeleiras. O projeto foi aprovado pela Câmara e agora tramita no Senado, onde o deputado articula apoio para a votação do texto.
16: Dal Barreto, do União da Bahia, defende a aprovação de projetos que impõem novas restrições a condenados por crimes sexuais contra crianças e adolescentes. O texto prevê áreas de afastamento para impedir a aproximação das vítimas e de locais frequentados por menores.
15: Dal Barreto afirma que o principal objetivo é reduzir o risco de novos crimes após a saída da prisão. A proposta proíbe o contato digital com menores de 14 anos e o exercício de atividades profissionais voltadas a jovens dessa faixa etária.
18: Justiça.
16: Avança na Câmara projeto que proíbe propagandas com apelo sexual em eventos de livre acesso a crianças e adolescentes. A repórter é Silvia Munhato.
8: A Comissão do Esporte da Câmara dos Deputados aprovou proposta que proíbe a exibição de propagandas com apelo sexual, erotização ou conteúdo sexualmente explícito em eventos esportivos ou recreativos de livre acesso ao público. A regra também vale para as transmissões desses eventos. O texto foi aprovado na versão sugerida pela relatora, deputada Helena Lima, do PSD de Roraima, para um projeto de 2003 e outros 91 projetos analisados em conjunto. Enquanto o texto original proibia anúncios com apelo sexual em todos os meios de comunicação, a relatora limitou a medida aos ambientes esportivos e recreativos. Para ela, a medida protege o público vulnerável sem criar regras que prejudiquem a liberdade de expressão.
20: Criança tem que viver a infância, adolescente precisa ser protegido em sua fase de desenvolvimento. Quando esse conteúdo aparece em estádio, em evento e na TV ou na internet, ele chega a milhões de pessoas, inclusive a menores de idade. Então ela ajuda a proteger os pais irresponsáveis. E ela também cobra a responsabilidade de quem anuncia, de quem organiza e também quem transmite esses eventos.
8: Pela legislação atual, programas de TV e espetáculos precisam exibir a classificação indicativa por idade, mas as peças publicitárias não passam por classificação. Pela medida, o descumprimento da regra será considerado publicidade abusiva. Com isso, as empresas infratoras sofrerão as punições administrativas e civis que já existem na legislação de proteção do consumidor e de crianças e adolescentes. O projeto que proíbe a exibição de propagandas com apelo sexual em ambientes de livre acesso ao público será analisado pelas comissões de comunicação e de Constituição e Justiça. Em seguida, será apreciado pelo plenário. Da Rádio Câmara de Brasília, Silvia Minhato.
18: Trabalho.
15: Mauro Benevides Filho, do União do Ceará, apoia a proposta de emenda à Constituição que reduz de 44 para 36 horas semanais a jornada de referência para o piso da enfermagem. Segundo o deputado, a mudança aumenta a complementação paga porque o cálculo passa a considerar uma jornada menor.
21: Qual é o benefício? O valor remuneratório de complementação financeira que eles recebem hoje sobre 44 horas, vamos dizer, R$ 700, R$ 800, com a redução para 36 horas, esse benefício vai aumentar para 1.200, 1.300, ou seja, é um impacto direto na remuneração, vai estimular mais ainda a enfermagem brasileira, a todo um acompanhamento da enfermagem comigo aqui na Câmara dos Deputados, aqui no Congresso Nacional, e eu, portanto, apresentei a emenda constitucional 127, que encontrou 10,6 bilhões de reais para pagar o piso da enfermagem em todo o território brasileiro.
16: Mauro Benevides Filho relata que a proposta previa inicialmente uma jornada de 30 horas, mas foi ajustada para 36 horas para reduzir o impacto financeiro. A mudança já foi aprovada pela Comissão de Constituição e Justiça do Senado e aguarda a inclusão na pauta de votações do plenário.
18: Economia.
15: Jefferson Campos, do PL de São Paulo, pede a votação da proposta que reformula a cobrança do IPVA e impõe teto de gastos para órgãos públicos. O texto limita a alíquota do IPVA a no máximo 1% do valor venal do automóvel e passa a calcular o imposto com base no peso do veículo.
16: A proposta também estabelece limites orçamentários para despesas com publicidade institucional e fixa um teto para os gastos do Poder Legislativo e dos Tribunais de Contas. Segundo Jefferson Campos, a medida busca garantir maior responsabilidade fiscal na administração pública.
15: Paulo Litro, do União do Paraná, defende o projeto que aumenta de 81 mil para 130 mil reais o limite de faturamento do microempreendedor individual. A mudança permite que pequenos empreendedores ampliem a receita sem perder o enquadramento como MEI.
16: A proposta, que tem o apoio de Paulo Litro, também amplia de 1 para 2 o número de empregados que podem ser contratados pelo microempreendedor. Cada funcionário deverá receber um salário mínimo ou piso salarial da categoria profissional.
15: Beto Preto, do PSD do Paraná, quer extinguir o conselho que hoje analisa recursos de empresas e contribuintes contra cobranças de impostos federais. Ele explica que esses casos passariam a ser julgados diretamente pela Justiça Federal, inclusive os processos que já estão em andamento.
16: Para Beto Preto, a mudança reduz a morosidade, aumenta a segurança jurídica e evita a duplicidade de julgamentos entre a esfera administrativa e judicial. O deputado acredita que a proposta preserva o contraditório a ampla defesa e o devido processo legal dos contribuintes.
18: Agricultura.
15: Tião Medeiros, do PP do Paraná, apoia o projeto que garante indenização a produtores rurais por perdas de produtos perecíveis causadas por interrupções no fornecimento de energia elétrica. A proposta obriga as concessionárias a analisar o pedido de ressarcimento em até 30 dias.
16: Tião Medeiros argumenta que apagões e oscilações na rede provocam prejuízos recorrentes no campo, com perda de leite, peixes, vacinas e alimentos refrigerados. Segundo ele, a medida reforça a responsabilidade das distribuidoras e incentiva um serviço mais eficiente nas áreas rurais.
18: Ciência e tecnologia.
15: Altineu Cortes, do PL do Rio de Janeiro, sugere a criação de uma frente parlamentar em defesa do Programa Espacial Brasileiro. De acordo com o deputado, o objetivo é impulsionar projetos voltados ao fortalecimento do setor espacial e da inovação tecnológica no país.
16: Altineu Cortes acredita que o colegiado pode contribuir com a estabilidade orçamentária para as ações da Agência Espacial Brasileira. Para ele, o desenvolvimento de áreas como telecomunicações e monitoramento climático reforça a soberania nacional.
18: Esporte.
15: Vinícius Gurgel, do PL do Amapá, destaca a aprovação na Câmara de projeto que cria o regime especial de tributação para associações desportivas, sem fins lucrativos. O texto enviado ao Senado estabelece cobrança unificada de tributos com alíquota de 5% sobre a receita bruta.
16: Vinícius Gurgel ressalta que a medida estimula o financiamento de modalidades olímpicas e paralímpicas. As entidades que investiram continuamente em pelo menos 6 modalidades poderão abater parte desses gastos nos tributos devidos.
18: Educação.
15: Alice Portugal, do PCdoB da Bahia, comemora a aprovação na Câmara de projeto que proíbe cursos de graduação à distância na área da saúde e de educação física. A deputada considera que a formação desses profissionais exige atividades práticas e contato direto com pacientes e equipamentos.
2: É possível formar um contador, até um licenciado para ensinar nas diversas regiões longínquas desse país à distância, contanto que sejam cursos com controle, com aulas semipresenciais, com monitoria. Mas em saúde é algo difícil, porque como ensinar a um enfermeiro como aplicar um injetável no quadrante superior do glúteo esquerdo, à distância? Como saber sem tocar para o aprendizado? As tecnologias em saúde são extremamente dinâmicas e complexas, e é preciso que o estudante tenha contato direto com a evolução dessas tecnologias.
16: Alice Portugal avalia que a mudança contribui para melhorar a qualificação dos profissionais que atendem a população. Ela alerta que o alto número de matrículas à distância em cursos que exigem laboratórios e contato com tecnologias pode comprometer a formação dos profissionais.
18: Comissões.
15: Uma aprovada na Comissão de Educação da Câmara prevê a divulgação de dados sobre estudantes com deficiência no ensino superior. A ideia é aperfeiçoar as políticas públicas de inclusão e acessibilidade. A repórter Mônica Tati tem os detalhes.
3: Proposta aprovada pela Comissão de Educação da Câmara dos Deputados quer melhorar informações sobre estudantes com deficiência no ensino superior. O projeto determina a coleta e a divulgação sistemática de dados sobre o acesso, a permanência, a conclusão e a evasão de pessoas com deficiência nas universidades. O relator na Comissão de Educação, o deputado Ismael, do PL de Santa Catarina, destacou que o INEP, o Instituto Nacional de Estudos e Pesquisas Educacionais Anísio Teixeira, já realiza o levantamento dessas informações, mas falta uma sistematização específica para esses dados.
22: Na sinopse estatística da educação superior, anualmente publicada pelo INEP, já se encontram informações sobre o número de matrículas em curso de graduação das pessoas com deficiência por sexo e tipo de deficiência em cada município brasileiro. Não há, contudo, especificação por instituição de educação superior ou o cálculo de indicadores de permanência, conclusão e evasão, embora nos questionários do referido censo sejam coletados dados por aluno, curso e instituição que permitam esse detalhamento.
3: O deputado Ismael ressalta que a abrangência dos dados do censo é ainda maior do que a prevista no projeto original, pois inclui todas as instituições de educação superior, públicas e privadas, e não apenas as universidades federais e estaduais. No entanto, falta a organização desses dados para auxiliar na criação de políticas inclusivas. O deputado propôs que não seja criada uma nova lei, mas que as obrigações da União na divulgação dos dados referentes ao ensino superior sejam incluídas no capítulo do Estatuto da Pessoa com Deficiência, que trata do direito à educação. As informações divulgadas deverão subsidiar o planejamento, a implementação, o monitoramento e a avaliação de políticas públicas governamentais voltadas para a inclusão e acessibilidade. A proposta, que dispõe sobre a coleta e a divulgação de dados de pessoas com deficiência no ensino superior, ainda será analisada pelas Comissões de Defesa dos Direitos das Pessoas com Deficiência e de Constituição e Justiça. Se for aprovada, segue para a apreciação do Senado. Da Rádio Câmara de Brasília, Mônica Tati.
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18: Direitos Humanos.
7: Acácio Favacho, do MDB do Amapá, apresentou o projeto que obriga companhias aéreas a conceder desconto mínimo de 80% na passagem de quem precisa viajar por motivo de morte de um familiar. A tarifa humanitária vale para deslocamentos destinados a velório ou sepultamento.
23: A proposta de Acácio Favacho também assegura remarcação sem multa, crédito ou reembolso integral quando o falecimento ocorrer antes da viagem. O parlamentar afirma que as medidas diminuem as barreiras enfrentadas pelo passageiro durante o período de luto.
18: Saúde.
7: O projeto de Kleber Verde, do MDB do Maranhão, assegura aos pacientes e seus responsáveis o acesso integral a informações sobre medicações administradas na rede de saúde pública e privada. A proposta exige o detalhamento de dados como lote, dosagem, validade e nome do profissional responsável.
23: De acordo com Kleber Verde, casos de urgência e UTI deverão contar com a presença de ao menos 2 profissionais de enfermagem para aplicação de medicamentos. Na visão dele, a medida busca evitar fraudes, erros e tragédias no ambiente hospitalar.
7: Eunício Oliveira, do MDB do Ceará, apoia o trabalho da Frente Parlamentar em defesa da Política Nacional de Plantas Medicinais e Fitoterápicos. O deputado informa que o objetivo do colegiado é incentivar pesquisas.
23: A iniciativa também visa apoiar a produção e ampliar o uso de plantas medicinais e fitoterápicos na saúde pública. No entendimento de Eunício Oliveira, a Frente Parlamentar contribui para o aproveitamento sustentável da biodiversidade brasileira e para o fomento à agricultura familiar.
7: Termina agora esta edição especial do Jornal Câmara dos Deputados, produzida e apresentada pela Rádio Câmara de Brasília, em parceria com a Rádio Câmara de Parauapebas, integrante da Rede Câmara de Rádio.
23: Eu agradeço ao Francesco e a toda a equipe da Câmara de Vereadores de Parauapebas pelo excelente trabalho conjunto.
7: Obrigado à Câmara dos Deputados por esta oportunidade. Esse programa teve trabalhos técnicos de Everson Urani e apresentação de Márcio Aquilissade e Francesco Costa. Boa noite.
23: Muito boa noite. O Jornal Câmara dos Deputados volta amanhã. Você fica agora com o Minuto do TCU.
18: Minuto do TCU.
24: O Tribunal de Contas da União monitorou 67 universidades federais para verificar medidas de prevenção e combate ao assédio moral e sexual. 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O número de instituições que tinham alguma política formal sobre o tema passou de 41 para 56. Também houve melhora na divulgação dos canais de denúncia, mas a fiscalização também encontrou problemas. Apenas 17 das 67 universidades monitoradas cumpriram todas as determinações do TCU. Faltam ainda estruturas adequadas para acolher vítimas, apurar denúncias e capacitar servidores e estudantes. O tribunal deu 180 dias para que as universidades avancem no cumprimento das medidas. Um novo monitoramento será feito depois desse prazo. 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

0: Ótima noite para você, bom começo de semana para todos nós. Obrigado pelo carinho de sempre, né? Hoje, segunda-feira, 14 de setembro deste 2026. Estamos ao vivo em FM 93,3, falando aqui de Barbacena. Vem chegando, Top Hits!
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0: São 8h07, ótima noite para você. Obrigado pelo carinho de sempre. Top Hits no ar, com o desfile das melhores. Kobe Kylie.

0: 93 FM, a Rádio Gun Show, top hits, são as melhores. Quem fecha essa primeira sequência é ele, Martin Garrix, Gravity. Aí tivemos Lauana Prado com Dilcinho, Injusto Demais. Passou por aqui também ele, que brilhou no Rock in Rio, Alok. Aqui com a participação de Ayuk e também com Senko em Chubby Low, Don't Say Goodbye. Tivemos a Alicia Keys, maravilhosa, né? Best of Me. Guilherme Arantes, grande clássico, né? O melhor vai começar. Eu começando com Kobe Kylan, Wide Open. São 8h28, nossa maratona sonora está apenas começando. E a gente vai junto, sempre tocando tudo de bom que você quer e gosta de ouvir. Top Hits volta já.
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0: tem Clubhouse, o melhor da noite, com DJ Anderson Ferraz, aqui na 93.3.
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2: Olá, olá, meus queridos ouvintes da Rádio 93 FM. Eu sou o Dr. Delton Mendes Francelino e estamos aqui para mais um programa com vocês hoje. E pessoal, continuando a série, né? Lendas e causos mineiros que relacionam aí biodiversidade e cultura. Essa série, né, que desponta tanta curiosidade e que já conta aí com o apoio do Café Soberano e da Samara Autopeças, que são empresas que acreditam na importância de aproximarmos o conhecimento científico, a cultura e a comunidade. E hoje, gente, nós vamos mergulhar nos causos sobre o lobisomem pequeno, né? Que seria o guardião aí dos caminhos ocultos, que na verdade eu, como biólogo, acredito ser o cachorro do mato. Mas lembrem-se, são lendas e histórias, então vamos nos abrir para as curiosidades, né? Também conhecida, né, essa história aqui no sul de Minas como a lenda do cão fantasma, que segundo os antigos tropeiros aparecia nas encruzilhadas das serras mineiras para guiar ou despistar viajantes solitários que voltavam tardiamente para casa, olha só. 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Bom, gente, então vamos lá para essa lenda, né? Que eu, nas minhas andanças como pesquisador, consegui registrar em termos de folclore, né, pela Rota das Cartas e das Letras, que é um projeto da Casa da Ciência e da Cultura que eu criei. Bom, gente, em uma dessas paradas aqui no sul de Minas, mais especificamente entre São Tomé das Letras e Três Corações, conversando com pessoas que, na verdade, eram violeiros, né, com os quais eu até toquei um pouquinho ali de violão, eu ouvi causos detalhados sobre esse suposto cão fantasma, né, que rondava as curvas mais perigosas ali da região da estrada. Bom, gente, o imaginário popular, né, recheou essas trilhas nessa região do sul de Minas com histórias de olhos brilhantes desse suposto cão fantasma que na escuridão uiva, né, desesperadamente e que parece carregar aviso do além, né, aviso inclusive de fantasmas, né, criando um clima de suspense no qual os viajantes até evitam, até hoje, passar por determinados trechos da estrada após as 6 horas da tarde. E temendo aí cruzar com espíritos errantes, não só de supostas pessoas que tenham falecido, mas de até de personagens místicos, né, que mesclam animais. Bom, gente, esse cão fantasma, né, que na verdade também é conhecido como guardião do caminho, dos caminhos ocultos, pelas características que me foram apresentadas, acredito ser o cachorro do mato, que é um cachorro silvestre, né, um canídeo silvestre aqui da nossa região Mata Atlântica, mas que existe em outros biomas, e que é um animal social, né, que é muito discreto, e que transita por esses mesmos caminhos, né, em busca de alimento. Caminhos esses que eu digo, essas estradas, em regiões campestres, em regiões de Mata Atlântica, Cerrado. E com hábitos crepusculares e noturnos, esse canídeo, né, que é silvestre e nativo do Brasil, desempenha um papel ecológico.

0: foi muito importante no controle aí de pequenos vertebrados e na dispersão de sementes pelas matas. E realmente, eu como pesquisador já ouvi o cachorro do mato à noite e, gente, é muito assustador. Inclusive, eu gravei, né, com uma câmera de monitoramento, e por isso que eu digo que o uivar, né, daquele bicho, que é o canídeo, né, que é o cachorro do mato, era realmente da criatura que nós filmamos. E é muito amedrontador, viu? É tão assustador quanto a última história que eu contei lá em agosto ainda, né, sobre o Uirapuru. Bom, gente, então eu acho muito interessante sempre destacar a correlação entre a sabedoria popular, que muitas vezes enxerga o sobrenatural, onde digamos, a biodiversidade apenas cumpre a sua rotina ali, muitas vezes silenciosa, de sobrevivência, né? E a importância, mais uma vez, de valorizarmos cultura, ciência, conhecimento, e por isso a relevância de apoiar essas empresas, a Samara Autopeças e o Café Soberano, pelo apoio que elas oferecem aqui. Um grande abraço e nos vemos no próximo programa com mais uma lenda. Um abraço, gente.
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21: São 8h37, já de volta agora com Now United.

0: 93 FM, a Rádio Que Show, Top Hits, são as melhores para fechar um classicaço aí do R.E.M., The One I Love. The Wanted, Glad You Came, passou por aqui também, Lucas, Luco Exemplo. Tivemos o som dos australianos do Let's Go Searching, não é? Gomo do I Just Dime, In Your Arms, uma versão do Cutting Crew, é isso? Flávio Venturini, Beija-Flor, nós começamos com Now United, Na Na Na. São 9-2, daqui a pouquinho tem muito mais, Top Hits, só as melhores, mas antes, tem as notícias direto da redação.
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0: Terminam amanhã, terça-feira, dia 15, as inscrições para o projeto de extensão Mega Banda, promovido pelo Conservatório Municipal Heitor Villa-Lobos, que pretende reunir mais de 200 músicos.